0: 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As notícias do governo federal que movimentaram o país no dia de hoje.
1: Olá, boa noite.
2: Boa noite para você que nos acompanha em todo o país.
1: Segunda-feira, 10 de agosto de 2026.
2: Vamos aos destaques do dia.
1: Agosto Lilás, mês de conscientização pela prevenção e combate à violência contra a mulher.
2: Hoje vamos falar das principais formas de violência e como denunciar.
1: Atualmente existem em todo o país 495 delegacias especializadas de atendimento à mulher. Luana Karen.
3: Em 2025, as unidades realizaram mais de 782 mil atendimentos. Além disso, foram registrados 608 mil boletins de ocorrência.
4: Gás de cozinha. Saindo também o camisa 12, William José, para a entrada do camisa 15, Michel Araújo.
5: Adson fica com a sobra, vamos ver o que faz o Vasco agora nesse contra-ataque. Na velocidade de Paulo Henrique, o Marini Mestrosa já partiu lá pra frente pra ficar cara a cara com o Ronaldo. Chegou a marcação do Furquim primeiro. Olha o Cauê Furquim, hein?
6: Único atualizado nos últimos 24 meses.
2: E vamos falar.
5: Um pouquinho bem mexida por aí. Bola pra dentro da área. Spinelli ajeitou. Ramon Rick veio de trás. A batida pro gol. Ronaldo tranquilo pra fazer a defesa. Na finalização do Thiago Mendes. Paulo Henrique, Thiago Mendes. Vasco partindo pro ataque mais uma vez. Cuiabano. Ninguém quer ficar com empate. Entrou na área, levou no fundo. Ronaldo. A sobra do Nestor de cabeça pra trás. Marcado pelo Robert Renan. Achando por dentro o Acevedo. Na jogada individual. Tocou à frente pra fazer o primeiro do jogo. Subiu a bandeira, tá marcando impedimento. E não é o primeiro do jogo, nem o segundo. Gol anulado do Bahia.
2: Podem verificar o direito ao benefício no site do Ministério do Desenvolvimento e Assistência Social.
5: A movimentação por dentro do Acevedo.
2: Ou no portal da Caixa.
5: E estava realmente à frente.
7: Para ter acesso à recarga do Gás do Povo, o responsável familiar deve procurar uma das revendedoras que participam do programa em todo o país.
8: Olha, quem explica é a secretária partilhar com vocês, ele não vai ficar chateado. Eu acho que
7: de plataformas sociais eletrônicas.
8: Ele quer tanto mostrar, ele quer tanto justificar o investimento, ele quer tanto
9: para ela, você que tem o direito de fazer a recarga.
8: A lesão que ele acabou por ter foi mais vontade do que
9: de acordo com o
8: e foi num lance que inacreditável. O bom disto, se há cá coisa boa disso, é que não foi na perna, portanto a perna é um assunto que está mais que ultrapassado, foi uma questão muscular, portanto agora é recuperar e quando estiver pronto seguramente que nos vai ajudar. É um jogador que nós contratamos para nos ajudar já há muito tempo, infelizmente por várias razões não pôde estar presente, mas é, como disse, é um jogador que tem que ter calma, tem que confiar no processo. Tem que perceber que quando um jogador fica muito tempo sem jogar, este tipo de lesões pode acontecer, mas o bom disto é que não tem nada a ver com a lesão antiga, está mais que ultrapassada, está fechada, agora é ajudá-lo, recuperá-lo para que ele possa ser ainda uma opção nestes meses que ainda faltam para lutar pelos objetivos que ainda temos. Estamos em todas as frentes e queremos estar em todas as frentes firmes e fortes.
7: Podem ser feitas pelos canais oficiais da Caixa e do Ministério do Desenvolvimento e Assistência Social, Família e Combate.
10: Hendrick é o novo 9 do Real Madrid e entra num grupo exclusivo de jogadores que já vestiram essa camisa pesada. Então vamos dar uma olhada nos últimos atletas que vestiram a camisa 9 no clube merengue, que vai do jovem brasileiro até o Ronaldo Fenômeno. Vale lembrar que essa camisa já era do Hendrick na temporada passada, mas ele foi emprestado ao Lyon e aí o número ficou vago na temporada 25-26. Em 2024-25, quem usou ela foi o Kylian Mbappé. A temporada de estreia e simplesmente marcou 44 gols em 59 partidas. Antes dele, o 9 por 13 temporadas consecutivas foi o Karim Benzema, que inclusive chegou a ganhar uma bola de ouro vestindo essa camisa. E você lembrava que o CR7 já foi CR9? Na temporada 2009-2010, logo quando ele chegou, o 7 do time era o Raul, que é o ídolo máximo do clube, então ele teve que esperar um pouquinho. Na temporada anterior, de 2008-2009, a 9 foi de Saviola. Soldado usou em 2007-2008, e aí finalmente chegamos em Ronaldo Fenômeno, que usou a 9 icônica entre as temporadas de 2002-2003 e 2006-2007. E mesmo com a 9, o Hendrick não sabe se vai permanecer no Real Madrid nessa temporada. Tem algumas equipes de olho nele, como a Roma e o Aston Villa, e o atacante brasileiro pensa em ganhar minutagem para esse ano.
11: Defensoria Pública, Serviço de Saúde e Alojamento de Passagem. Atualmente, a 13 dessas em funcionamento no país, abertas 24 horas por dia, todos os dias da semana. A coordenadora geral de fortalecimento da rede de atendimento
12: do
11: Ministério das Mulheres,
12: tem que quebrar.
11: Maura Souza,
12: se a gente puder fortalecer,
11: explica como
12: a gente
11: funciona
12: tem que
11: o atendimento.
12: Porque fortalece, vem dois, três jogadores que incorporam, social, fortalece todo esse elenco aqui também. E nós precisamos disso.
13: A gente oferece esse serviço no âmbito da Casa da Mulher Brasileira.
12: Um desabafo aí que eu estou fazendo,
13: para que essa mulher tenha condições de ter o atendimento nos outros serviços.
12: Se de repente não devia, eu gosto de lidar com os guris, eu adoro, mas tem hora que você não consegue fazer cinco, seis guris num momento desse aqui.
11: A casa reforça a garantia dos direitos das mulheres.
12: Não é o momento ideal.
11: A subsecretária de enfrentamento à violência da Secretaria da Mulher do Distrito Federal, Maíra Castro, destacou que além do apoio imediato, a Casa da Mulher Brasileira também ajuda as vítimas a alcançarem autonomia.
12: Você acha que tem forças e condições para resgatar esse Santos no Campeonato Brasileiro? E eu te pergunto isso porque a gente começa, a gente cobra o Santos há muito tempo, a gente começa a perceber que esse filme já passou aqui pela Vila Belmiro. O cenário de 2023 parece muito claro em 2026. Você já disse que se preocupava com o rebaixamento em entrevistas anteriores, mas você se sente capaz hoje com a sua comissão técnica de, com esse elenco que não pode ter reforço, de salvar o Santos dessa condição no Campeonato Brasileiro?
11: Violência contra a mulher. A violência patrimonial,
12: dura,
11: se caracteriza pela destruição ou retenção de bens, dinheiro ou outros recursos. A violência moral, que ocorre por meio de calúnia, difamação, injúria ou qualquer conduta que atinja a honra e a reputação da mulher. A violência psicológica, caracterizada por atitudes que causam medo, humilhação, ameaças, isolamento e manipulação. E a violência sexual, que é qualquer ato praticado sem consentimento. Em qualquer dos casos, a mulher deve fazer o registro da ocorrência. Os profissionais são qualificados para esse atendimento. De acordo com Mariana Almeida, delegada adjunta da Delegacia de Atendimento à Mulher 2 do Distrito Federal.
14: Esse policial precisa ter a sensibilidade de acolher essa vítima, de acalmá-la, para que assim ela consiga relatar o que está acontecendo. E também ele precisa saber o que de fato vai auxiliar essa vítima para poder encaminhá-la a outros órgãos, a outros serviços públicos, porque a gente precisa de toda essa atuação de rede, como prevê a própria lei Maria da Penha.
11: Há em todo o país 495 delegacias especializadas de atendimento à mulher. Em 2025, as unidades realizaram mais de 782 mil atendimentos. Além disso, foram registrados 608 mil boletins de ocorrência e mais de 300 mil inquéritos instaurados e medidas protetivas de urgência solicitadas. As vítimas de violência também podem contar com a Central de Atendimento à Mulher, o Ligue 180. A ligação é gratuita e o serviço funciona 24 horas por dia, todos os dias da semana. Os serviços também podem ser acessados

0: jogo. WhatsApp.
1: 61.
0: Você finaliza mais de 20 vezes por jogo, 610, como foi hoje,
1: 0180. Ou pelo e-mail.
0: Você tem 10 escanteios, não consegue aproveitar.
1: @mulheres.gov.br.

0: cumprimentos das regras de proteção previstas no Estatuto Digital da Criança e do Adolescente.
1: A fiscalização ocorre após episódio que resultou na morte de uma adolescente de 13 anos.
0: A plataforma terá que informar quais medidas adota para evitar situações de risco. Confira com Thaís de Araújo.
2: Muito popular entre os jogadores online, o Discord é uma plataforma que permite a troca de mensagens por texto, voz e vídeo. O serviço também reúne comunidades em que os usuários podem conversar e interagir em tempo real. Para investigar possíveis falhas na proteção de crianças e adolescentes dentro da plataforma, a Agência Nacional de Proteção de Dados, a ANPD, abriu um processo de fiscalização. O objetivo da agência é verificar se a plataforma está cumprindo as regras do Estatuto Digital da Criança e do Adolescente, o ECA Digital, para prevenir situações que possam colocar menores de 18 anos em contato com conteúdos que incentivem ou facilitem a automutilação e o suicídio. Também serão analisados os mecanismos usados pelo Discord para verificar a idade dos usuários e para identificar e retirar conteúdos que violem essas regras, além de comunicação de casos graves às autoridades. A plataforma terá 5 dias úteis para apresentar informações sobre as medidas adotadas para prevenir e combater violações graves contra crianças e adolescentes. Se forem encontradas irregularidades, a ANPD poderá determinar mudanças e aplicar as sanções previstas no ECA Digital, entre elas, multa de até R$50 milhões por infração. A fiscalização da ANPD é um trabalho conjunto com a Polícia Civil e o CyberLab da Secretaria Nacional de Segurança Pública do Ministério da Justiça e Segurança Pública, que atuam para investigar um grupo criminoso suspeito de incentivo ao suicídio e à automutilação por meio do Discord, resultando na morte de uma adolescente de 13 anos no último dia 22 de julho. Thaís de Araújo para a Voz do Brasil.
1: O fenômeno El Niño já é uma realidade e está afetando o clima no Brasil.
0: Ele provoca chuvas acima da média, ventanias e ciclones no sul e sudeste do país.
1: E este ágio que pode levar à crise hídrica do norte, nordeste e centro-oeste.
0: Mais cedo, nós conversamos com o secretário nacional de defesa civil,
3: principalmente levando em consideração que o Rolês é um dos principais criadores nessa equipe
0: e você fez essa mudança no intervalo do jogo. Para as consequências desses eventos. Acompanhe.
4: Pelo menos dois criadores que eram o Tempo e o
0: Secretário Volney Wolff, seja muito bem-vindo à Voz do Brasil. Um prazer ter o senhor com a gente aqui. Vamos começar falando sobre os impactos do El Niño, que então já estão sendo sentidos, secretário, especialmente ali no sul do país. O senhor pode fazer para a gente um relato sobre como está a situação por lá? Quais têm sido os principais problemas decorrentes de eventos climáticos e quais os municípios mais afetados?
4: Uma referência.
5: Mariana.
4: Os jogadores que vêm de trás, como
5: Na verdade, os efeitos do El Niño já estão sentindo no Brasil inteiro, Tassiano, de sul a norte do país. O aquecimento das águas do Atlântico, que já passam de 2 graus, nos permitem inferir que nós já estamos vivendo um El Niño no grau muito forte.
3: Boa noite, Gabriel Dias, do TikTok Sports. Gostaria que você explicasse a ausência do Miguelito, que era um jogador que vinha sendo utilizado por você. É uma questão física ou uma opção técnica?
5: Mas teremos também estiagem e escassez hídrica muito forte na região amazônica e na região do Nordeste, que a gente já começa a sentir também. Além disso, na região centro-oeste, é possível que tenhamos ainda incêndios e também a região centro-oeste é uma região que tem escassez hídrica e tem chuvas intensas em alguns períodos. Né? E ainda, principalmente ali na São Paulo, no Rio, ondas de calor prometem ser bastante fortes ainda no ano de 2026. Bom, a gente viu no último mês, especificamente agora em julho, na região sul, especialmente lá no Rio Grande do Sul, chuvas intensas que duraram mais de uma semana. Aliás, elas perduraram por mais de 10 dias. E isso ocasionou elevação dos níveis dos rios, das principais vales de rios do Rio Grande do Sul, que levam água até a bacia do Guaíba, na grande Porto Alegre. Né? Então, isso acabou ocasionando danos e prejuízos à população, né? E muitas dos municípios, um pouco mais a população teve
3: você
5: água em suas casas,
3: nenhuma entrega
5: isso sempre
3: cargo.
5: Ocasiona um grande problema à população.
3: O que fazer?
5: E
3: como
5: agora,
3: administrar
5: essas semana,
3: três
5: no
3: competições
5: último final de semana,
3: sendo
5: estava previsto
3: que não tem
5: o ciclone extratropical,
3: como
5: né? Que é um ciclone
3: isso?
5: Que é formado ali
3: para
5: na região
3: que
5: leste
3: algo
5: do Brasil,
3: mais grave não
5: vindo do
3: no
5: sul
3: fim
5: do
3: ano.
5: País, Uruguai, Argentina, em função daquelas massas de ar frio, que ao chegar no continente, geram chuvas intensas,

0: Mas pior que isso, né? Nesse caso, ventanias próximas de 100 km por hora e o que aconteceu ali na região metropolitana de Porto Alegre é que a velocidade dos ventos passaram de 100, chegaram a 115, 120 quilômetros, tanto na região metropolitana de Porto Alegre, como lá no sul, na região de Pelotas, principalmente, né? E isso traz muitos transtornos à população das cidades.
1: Perfeito, secretário. Como o senhor citou, novos fenômenos climáticos, como tornados e ciclones, ainda são esperados, né? Como é que os municípios podem se preparar para esta situação?
0: Então, eu acho assim, é importante que a população, no primeiro momento, busque informações de órgãos oficiais. Então, a primeira coisa é buscar as informações nas defesas civis municipais, nas prefeituras, ou seja, nos órgãos oficiais, nos órgãos do governo do Estado e nos órgãos oficiais do governo federal. Como uma segunda medida, é muito importante que as pessoas busquem medidas de autoproteção. Ao ter um alerta de possível chuvas intensas, com ventanias, ou seja, que vai haver em potencial a possibilidade de ocorrer um desastre, que essas pessoas busquem medidas de autoproteção. É importante também, Luciano, que as prefeituras busquem, ao longo dos períodos de preparação, botar em prática os seus planos de contingência. Quando possível, muitas delas têm feito isso, principalmente na região sul do Brasil, fazer
2: sem Neymar novamente o Santos
0: tirar os planos.
2: Você acha que existe uma certa Neymar dependência?
0: E transformar isso em simulados, onde junto com a população, os órgãos de defesa civis, mas mais que isso, dos sistemas municipais e estaduais de defesa civil, fazem um simulado de como é que seria uma situação de potencial desastre em função, por exemplo, de chuvas intensas.
3: O secretário, e os municípios que já foram atingidos, né, porque a gente viu aí que no Rio Grande do Sul a coisa já começou a escalar. No caso dos municípios que já foram atingidos, como é que eles devem proceder para conseguir ajuda do governo federal?
0: A Defesa Civil Nacional, ela orienta desde a decretação da situação de emergência, a solicitação de reconhecimento federal e a elaboração de planos. No primeiro momento, ajuda humanitária, quando for o caso, de restabelecimento, quando há alguma avaria pequena na infraestrutura pública. E, em último caso,
4: passa pela tua
0: a orientação
4: cabeça,
0: sobre a construção de planos de reconstrução naqueles casos onde os danos e os prejuízos na estrutura pública foram de maior porte.
1: Perfeito. Secretário, a gente está falando do sul do país, como o senhor colocou, né? Questão de alagamento, chuvas, tornados. E também o senhor colocou no início, existe o outro lado, né? O agravamento da estiagem em grande parte do país, mais notadamente região centro-norte. Quais são os maiores perigos desta situação?
4: Pensa em conversar com o Neymar para evitar
0: nós não
4: que
0: podemos
4: isso ocorra,
0: nos esquecer que em 2023, de 23 para 24, no El Niño também muito forte, talvez tenha sido a maior estiagem, a maior crise hídrica que a gente viveu nos últimos tempos na região amazônica. Né? Os grandes rios, parte deles secaram, os transportes via navegação ficaram muito prejudicados e nós tivemos que lançar mão, como é que eu vou dizer, de algumas ações para ajudar os estados do norte. Nós temos equipes em todas as regiões do norte, todos os estados do norte, mais o centro-oeste, reuniões de capacitação de como a gente deve se preparar para que, em havendo essa situação de crise hídrica, a gente possa trabalhar de maneira muito integrada entre os estados, os municípios e o governo federal, para que as pessoas possam ter o menos possível de impacto nessas situações.
3: Muito bem, nós conversamos com o Volney Wolff, secretário nacional de defesa civil. Muito obrigada, secretário, pela sua entrevista aqui, a Voz do Brasil.
0: Eu que te agradeço, Mariana e Luciano. Muito obrigado pela oportunidade.
1: O Ministério das Relações Exteriores prestou solidariedade à Colômbia depois do terremoto que atingiu o país na manhã desta segunda-feira.
3: O tremor de magnitude 7,4 foi o mais forte registrado no país durante a última década, segundo o Serviço Geológico Colombiano.
1: O Itamaraty acompanha os esforços de busca e de assistência às populações afetadas e manifesta disposição de colaborar com as autoridades colombianas. Até o momento não foram identificados brasileiros entre as vítimas.
3: O governo da Colômbia decretou estado de emergência. Segundo o balanço oficial, ao menos 111 pessoas morreram e 87 ficaram feridas.
1: O plantão consular permanece à disposição para prestar assistência a cidadãos brasileiros em situação de emergência.

0: emergência.
1: O atendimento da Embaixada do Brasil em Bogotá pode ser feito por meio do telefone 57-31-0809-6169. Já o plantão consular em Brasília pode ser feito pelo telefone 61-98-260-6610.
2: Começaram as convocações da lista de espera do Fundo de Financiamento Estudantil, FIES.
1: Os inscritos nessa edição que ainda não foram pré-selecionados devem acompanhar a classificação no site do FIES até o dia 24 de setembro para não perder a vaga.
2: A diretora de Políticas de Acesso à Educação Superior do Ministério da Educação, Marina Castro, explica como garantir a vaga.
3: O candidato que for pré-selecionado por meio da lista de espera terá 3 dias úteis a contar da data da convocação para acessar a página do FIES e complementar as informações da inscrição. Na sequência, será a vez de validar a documentação exigida, primeiro na instituição de ensino e depois no banco. Os prazos de cada etapa devem ser observados rigorosamente para evitar a perda da vaga para financiamento do curso.
1: Nessa edição foram disponibilizadas 75.500 vagas, distribuídas em mais de 1.200 instituições privadas de educação superior.
2: Metade das vagas é destinada para estudantes com renda familiar per capita de até meio salário mínimo, inscritos no CadÚnico.
1: Os pré-selecionados devem acompanhar a classificação no endereço fiesseleçãoaluno.mec.gov.br.
2: E estudantes que participam do processo seletivo do ProUni, o Programa Universidade para Todos, e foram pré-selecionados, devem comprovar as informações de inscrição até sexta-feira, dia 14.
1: A documentação exigida deve ser apresentada diretamente na instituição de ensino superior.
2: Os estudantes que recebem bolsa integral do ProUni podem solicitar a bolsa permanência. Saiba como.
4: Estudantes com bolsa integral do ProUni e matriculados em cursos presenciais de turno integral podem solicitar a bolsa permanência. Auxílio mensal de R$ 700, concedido pelo Ministério da Educação. O benefício é destinado ao custeio de despesas educacionais e atende alunos de cursos com duração mínima de 6 semestres e média de pelo menos 6 horas de aula por dia. Para receber a bolsa, o estudante também precisa ter conta corrente individual no Banco do Brasil ou na Caixa Econômica Federal, vinculada ao mesmo CPF cadastrado no sistema do ProUni. O auxílio não pode ser acumulado com outras bolsas públicas de mesma finalidade e pode ser suspenso caso a bolsa principal do ProUni seja interrompida ou o aluno deixe um curso integral. O pedido deve ser feito diretamente na coordenação do ProUni da instituição de ensino superior onde o estudante está matriculado. A faculdade verifica se o curso é elegível, realiza o cadastro no sistema e inclui o aluno na relação mensal de beneficiários, conforme a disponibilidade orçamentária do Ministério da Educação. Claudimário Carvalho, para a Voz do Brasil.
1: Trabalhar desde os 14 anos de forma legal, com remuneração e ainda aprender um ofício.
2: É a aprendizagem profissional, uma modalidade de contratação que combina a formação teórica
5: e Bragantino, prática, na verdade, Bragantino e Corinthians, o jogo foi lá criado em Bragança Paulista. Vamos começar a mostrar os gols. Porque assim, isso que o Volpi fez, nem no meu futerça acontece. Pode soltar aí o primeiro gol do Corinthians. Ainda é o Volpi, Caio, que bate falta, bate pênalti. Não dá pra justificar, é um negócio desse.
6: E na hora que você solta essa imagem, como é que eu viro e falo que ele joga bem com os pés? Porque realmente é isso que você falou, ele joga bem com os pés. Ele perdeu completamente o tempo da bola, né? A coordenação dele, você vê que ela quica, e não é que ela salta no gramado, não é que tem alguém pressionando, ele tá sozinho no lance. Daria até para dominar e sair jogando. Mas é uma furada que custa o resultado e que compromete muito esse confronto direto. E aí o Corinthians passa o Bragantino na tabela.
5: Jesus, foi 2-0 esse jogo, a gente vai falar agora do Pedro Alves.
7: Eram 25 jogos em 2026 e nenhum gol. O futuro mais provável de Pedro Raul era sair do Corinthians, mas em 4 dias tudo mudou. Gols em 2 jogos seguidos, pela primeira vez desde que chegou a Itaquera.
8: Entendo as críticas, atacante vive de gol, sou cobrado para isso, jogo no maior time do Brasil, então a cobrança e a crítica é justa, mas é algo que me motiva, é algo que me faz crescer.
7: Enquanto o Yuri Alberto se recupera de lesão e Memphis Depay negocia a renovação de contrato,

0: campo, o Pedro Raul tá lá.
1: Tava precisando dessa sequência. O professor me dá muita confiança. O grupo me ajuda muito todos os dias. Eu sou um cara que eu trabalho muito.
2: E espera que ele continue. Eu tenho uma crença muito positiva em relação ao Pedro Raul. É um jogador que teve bons momentos no futebol brasileiro.
0: O Corinthians tem pela frente as oitavas de final da Libertadores. Momento ideal para o Pedro Raul reencontrar sua fase artilheira.
1: Isso faz querer continuar com isso, com essa sequência positiva. Mas a gente sabe tudo que a gente fez, tudo, mesmo quando a gente não teve os resultados, a gente acredita muito no trabalho que vem sendo feito. E é isso, seguir trabalhando. Quinta-feira tem uma final lá na Argentina.
3: A magia do gol, né, Caioba? Que transforma carreiras e histórias, né? A gente tá atualizando aqui, porque semana passada a gente mostrou que o Pedro Raul não tinha nenhum gol. O telão aqui deu sorte pra você, hein, Pedro Raul? Então, ó, agora ele tá junto com o Lingard com dois gols ali, o Guinegão tem um. Mas vai jogar contra o Rosário Central no meio de semana sem o Yuri Alberto e provavelmente sem o Messi, Caioba. O Pedro Raul pode ser essa solução, meu?
4: Pode, porque tá num bom momento, porque em dois jogos fez dois gols importantes, um que não valeu a classificação, mas outro da vitória contra o Bragantino. É um cara que no jogo aéreo funciona muito bem e que quando você vai jogar na Argentina e a gente sabe que é caldeirão, que você tem muita dificuldade em reter a bola lá na frente, ainda mais sem o Yuri Alberto, é importante um cara que faça o time desafogar, que você segure para o time sair de trás, que tenha essa qualidade de bola parada. O Yuri Alberto, das opções que nesse momento ele tem no elenco, pode ser uma das melhores.
3: Boa, Caioba, vamos falar agora.
5: Uma iniciativa do jornal Folha de São Paulo em parceria com a OAB do Estado. Carolina Chaves.

0: final deste ano.
1: Os encontros acontecem nas manhãs de segunda-feira, nos dias 10, 17 e 24 de agosto.
2: Clima de Libertadores na Copa Sul-Americana de vôlei, em Cochabamba, na Bolívia. Mas não é só pela decisão entre Brasil e Argentina, não. Olha o cachorrinho aí invadindo a quadra. Com o jogo valendo, deu ruim pro Brasil, que disputou a competição com uma seleção B. Derrota por 3-2 para a Argentina e medalha de prata pro Brasil.
3: Fachin ressaltou o papel da Faculdade de Direito de São Paulo como espaço de defesa das liberdades públicas, dos direitos humanos e da democracia.
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6: Do credenciamento, da cotação, da análise de risco, da governança e da tomada de decisão que antecederam
7: os investimentos. O Santos deve mandar mais um jogo de campeonato brasileiro na capital paulista. Como vai ceder a Vila Belmiro para o São Paulo, que deve receber o clássico contra o Corinthians pela 34ª rodada do Brasileirão no litoral paulista? O confronto ocorrerá somente em novembro, e a Vila Belmiro surgiu como única alternativa para o tricolor. Nessa rodada, o Santos enfrenta o Red Bull Bragantino em Bragança Paulista, outra casa alugada pelo São Paulo recentemente no Brasileirão. Como de praxe nas conversas entre as diretorias, além da reciprocidade, levará o Santos para o Morumbi. O clube, que no momento ocupa um lugar na zona de rebaixamento do Brasileirão e vive situação delicada, ainda analisa o calendário para definir

0: Qual parte irá mandar em São Paulo? Sair da região do Decência é prioridade e pode até mudar o planejamento nas Copas. Na Sul-Americana, que é tratada como oportunidade de título em 2026, Cuca pode até preservar alguns jogadores na partida contra o Macará, quinta-feira, na Vila Belmiro. Para mais novidades do Santos, acesse a página do clube no ge.globo. Até a próxima.
1: Na quarta turma do STJ, o ministro relator João Otávio de Noronha explicou que a tarifa de adiantamento a depositante não se confunde com os encargos da operação de crédito e a cobrança é permitida quando há previsão contratual clara e segue normas do Conselho Monetário Nacional e do Banco Central, como nesse caso. Assim, o colegiado deu parcial provimento ao recurso especial do banco e julgou improcedente a ação civil pública.
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4: Uma boa noite. De contribuir.
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4: Não quero criar uma expectativa Federal. Se ele vai jogar, não, eu não conversei com ele ainda, né, pessoalmente, para saber como ele está. Mas ele não vai chegar em condições de.
6: Está no ar o Jornal do Senado.
7: Eu sou Paula Groba.
8: E eu sou Ricardo Nakaoka.
7: E estes são os destaques de hoje.
9: O Corinthians conseguiu um resultado importante no Campeonato Brasileiro para poder pensar com calma na Libertadores.
7: O senador cobra resultados e transparência no uso de verbas.
9: O Corinthians enfrentou o Bragantino no estádio Cícero de Sousa Marques em Bragança Paulista na noite deste domingo. Em um jogo que foi tecnicamente ruim em uma das duas equipes.
7: Boa noite. Conseguiu mais de 2 bilhões de reais foram destinados desde 2023.
9: Mesmo com uma noite pouquíssimo inspirada, uma noite ruim do seu ataque,
8: essa foi uma das questões
9: a vitória
8: pela
9: por 2-0, resultado
8: dos
9: que coloca
8: Yanomami,
9: o Corinthians na sétima colocação do Brasileirão.
10: O
9: Corinthians começou
10: Terena,
9: o seu jogo na 11ª posição, saltou, portanto, 4 colocações
10: para
9: poder
10: que no caso
9: jogar
10: Basta,
9: a Libertadores contra o Rosário Central nesta quinta-feira às 9:30 da noite,
10: com
9: um pouco mais de tranquilidade
10: de Roraima,
9: depois da eliminação
10: de
9: precoce nas oitavas de final
11: 2023,
9: da Copa do Brasil.
11: O
9: Corinthians teve uma noite
11: frente
9: muito
11: às demandas
9: ruim,
11: que
9: eu diria,
11: colocadas,
9: no
11: né?
9: seu ataque,
11: o ilegal
9: porque Caio César,
11: situação
9: que
11: de desnutrição
9: costuma ter aquela
11: e uma
9: característica
11: de
9: partir para cima da marcação, não conseguiu na maioria dos lances sobressair sobre seus adversários,
10: ainda precisam
9: e o Pedro Raul apareceu
10: pouquíssimo
9: ao longo da partida.
12: Em 2022, 56% das crianças estavam em estágio de desnutrição. Agora, em 26, depois das ações emergenciais, a gente
9: ganha
12: 46. O valor foi pouco para a gente alcançar as metas de nutrição e combate à fome.
9: Do Bragantino,
10: e distribuição em
9: que o Garro aproveitou,
10: parte dos recursos
9: estava bem posicionado ali na área e conseguiu ser oportunista na furada do seu adversário. E aí, já no finalzinho do jogo, o Pedro Raul, aí sim, de cabeça,
7: e em meio às
9: fez o seu gol.
7: Entre governo,
9: ele que marcou pela segunda vez, né, o segundo jogo
7: Senado,
9: consecutivo
7: o projeto que criou
9: em que balança as redes,
7: medicina,
9: tendo uma sequência com
8: um
9: o técnico Fernando
8: o
9: Diniz,
8: Federal,
9: mesmo sendo muito
8: as
9: contestado
8: pelo
9: pela torcida. Na minha visão, Mateuzinho, lateral direito, teve o melhor desempenho entre os jogadores corintianos, inclusive deu o cruzamento para o gol do Pedro Raul. O Corinthians agora concentra suas atenções na Libertadores,
13: pelo MEC,
9: porque tem
13: e a
9: esse compromisso
13: Profimed, a
9: para
13: de proficiência
9: as oitavas de final contra
13: Federal
9: o Rosário Central nesta quinta-feira, às 9:30 da noite, o jogo
13: no
9: de
13: Senado,
9: ida.
13: O senador
9: a volta
13: Carvalho,
9: está marcada
13: PT,
9: para o dia 20,
13: Sergipe,
9: na Neoquímica Arena.
13: De verificação não pode se dar apenas ao fim do curso.
14: Eu defendo que tem o teste de proficiência, mas ele tem que ser a
15: o
14: última etapa de um processo
15: bem
14: mais
15: abaixo
14: amplo de avaliação.
15: Na derrota para o Atlético Paranaense.
14: Para as escolas
15: depois da vitória
13: já o
15: sobre o Remy, a
13: classificação
15: na Copa do Brasil e também da classificação
13: Irã
15: na Copa Sul-Americana,
13: o técnico
15: Cuca queria utilizar os dois jogos em casa
13: CFM
15: na Vila Belmiro contra o Atlético Paranaense e contra Macará na próxima quinta-feira para fazer o time embalar na sequência da temporada e reagir. agir no Campeonato Brasileiro. Mas não foi o que aconteceu, né? A derrota deixa o time no Z4 do Brasileiro, ameaçado aí pelo fantasma do rebaixamento.
11: Uma decisão do TRF, e o time da primeira
15: que estava sem Neymar não conseguiu reagir em campo quando sofreu dois gols do Atlético Paranaense ainda na primeira etapa. O Cuca voltou no mesmo esquema que enfrentou o Remo lá em Belém. No começo até funcionou, o Cabageiro quase conseguiu marcar o gol nos primeiros minutos, mas depois que o Atlético Paranaense fez dois gols, recuou o time, baixou as linhas, e aí o Santos teve muita dificuldade para ameaçar o gol adversário. No segundo tempo, o Cuca mexeu na equipe, colocou o Rolazer, colocou o Rony, colocou o Tassiano, tentou fazer o time ter um pouco mais de gás, de velocidade, mas a finalização acabou sendo aí o ponto fraco do Santos, não conseguindo levar muito perigo a meta do goleiro do Furacão. Agora o Santos volta suas atenções para a Copa Sul-Americana. Como eu disse, tem jogo contra o Macará na quinta-feira. Até que o Cuca, depois da coletiva, falou sobre o elenco ter hombridade, né, dar a cara a tapa, vir aqui na Vila Belmiro quinta-feira, vencer e demonstrar um bom futebol para tentar novamente buscar a reação. A torcida está na bronca, né? A torcida fez protestos tanto no intervalo quanto no final da partida, protestos direcionados ao time, né, chamado de sem vergonha, e principalmente ao presidente Marcelo Teixeira e à diretoria santista, que são responsáveis pela montagem desse elenco e por todo o processo que o Santos vem passando, né, desde 2024, quando essa gestão assumiu o comando do clube.
16: E segurança para quem consome.
17: Na quarta-feira, está prevista a votação do texto da Câmara para o projeto de lei complementar que cria descontos para contribuintes que regularizarem espontaneamente seus débitos tributários e reforça na esfera administrativa a aplicação de decisões do STF e do STJ, e também a criação de dois estatutos, o do aprendiz, que estabelece regras para a jornada de trabalho, novas hipóteses de rescisão do contrato e direitos para essa parcela de trabalhadores, e o da vítima, que reúne em um único texto direitos e garantias hoje distribuídos em diferentes normas para vítimas de crimes e contravenções, calamidades públicas, desastres e epidemias.
18: E após a aprovação no Senado, foi sancionada a lei que permite a destinação ao Corpo de Bombeiros de emendas parlamentares antes exclusivas da área da saúde.
19: Os recursos financiarão atendimentos de urgência feitos pelas corporações. Repórter Marcela Diniz.
20: 40% das ocorrências atendidas por bombeiros no Brasil em 2025 foram do tipo pré-hospitalar, em acidentes e outras situações de urgência. Isso equivale a mais de 1 milhão de emergências. Com a Lei Complementar 234, sancionada no dia 6 de agosto, parlamentares estão autorizados a destinar recursos de emendas da área da saúde para financiar esse tipo de atendimento. Antes, as verbas recebidas pelos corpos de bombeiros estaduais e do Distrito Federal teriam de estar vinculadas à rubrica da segurança pública. O senador Wilder Moraes, do PL Goiano, um dos relatores do projeto que deu origem à lei, ressaltou que os bombeiros atuam em parceria com o Serviço de Atendimento Móvel de Urgência, o SAMU, e afastou a possibilidade de disputa pelo orçamento da saúde pública.
21: Não transfere recursos da saúde para a segurança pública, apenas permite financiar os serviços de saúde que os bombeiros já prestam gratuitamente todos os dias, salvando vidas em todo o Brasil.
20: O dinheiro das emendas não poderá ser usado pelos corpos de bombeiros para pagar salários nem para custear ações que não estejam ligadas aos atendimentos pré-hospitalares.
18: O Senado pode concluir a votação do projeto que proíbe a limitação de vagas para mulheres em concursos da área de segurança pública.
19: O texto, já aprovado pelas Comissões de Direitos Humanos e de Segurança Pública, também reserva pelo menos 20% das vagas para mulheres nas polícias civis, militares e penais, nos corpos de bombeiros e nas polícias institucionais do Judiciário e do Ministério Público. Repórter Bruno Lourenço.
22: O projeto de lei que está pronto para ser votado no plenário do Senado proíbe a limitação de vagas para mulheres em concursos da área de segurança pública. A iniciativa também reserva pelo menos 20% das vagas nos concursos públicos das polícias e bombeiros para o público feminino. A relatora na Comissão de Segurança Pública, senadora Damares Alves, do Republicanos do Distrito Federal, defende a medida.
23: O que queremos? Uma política de valorização da mulher lá na Polícia Militar, no Corpo de Bombeiro, na Polícia Civil.
22: A proposta cria ainda a Política Nacional de Valorização das Mulheres na área de segurança pública, que será condição para o repasse de verbas do Fundo Nacional do Setor, como explicou o relator na Comissão de Direitos Humanos, senador Alessandro Vieira, do MDB de Sergipe.
0: As mulheres na segurança pública são historicamente discriminadas. Isso é um fato incontestável. Uma realidade que se repete em matérias, em casos que todos nós temos em diversas oportunidades de conhecimento.
22: A nova política estabelece igualdade de oportunidades.

0: entre mulheres e homens nas carreiras da segurança pública, o fim da exclusividade ou preferência dessas atividades para homens, a rejeição de práticas, atitudes e crenças discriminatórias e o enfrentamento do assédio e da violência contra mulheres no ambiente de trabalho.
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3: 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Com edição de Paula Groba e trabalhos técnicos de João Lira, o Jornal do Senado fica por aqui. Acompanhe agora as notícias da Câmara dos Deputados. Boa noite.
2: Boa noite e até amanhã.
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4: Plenário pode votar projeto que prioriza processo sobre crimes de racismo.
5: Câmara retira da Justiça a atribuição de julgar a entidade que atende menores.
4: Parlamentares garantem direitos para a pessoa que tem espinha bífida aberta.
5: Boa noite. Os deputados aprovaram uma proposta que busca garantir direitos a pessoas com espinha bífida aberta. A condição resulta de uma falha congênita no sistema neurológico e gera uma série de dificuldades a quem tem a malformação. A reportagem é de Paula Bittar.
6: A Comissão de Constituição e Justiça da Câmara aprovou uma proposta que classifica a espinha bífida aberta como deficiência para todos os efeitos legais. A espinha bífida é uma condição congênita em que há uma falha no fechamento do tubo neural, estrutura que dá origem ao cérebro, medula e vértebras. Essa falha pode deixar partes da medula expostas ou mal protegidas, resultando em diferentes níveis de comprometimento neurológico. O tipo mais grave e conhecido é a mielomeningocele, em que parte da medula espinhal e os nervos saem por uma abertura nas costas do bebê, formando uma bolsa visível ao nascimento e, por isso, é chamada de aberta. Essa condição pode causar paralisia nas pernas. De acordo com a proposta, pessoas diagnosticadas com espinha bífida aberta terão atendimento integral pelo Sistema Único de Saúde, sendo assegurado, no mínimo, atendimento por equipe multidisciplinar, acesso a exames complementares, assistência farmacêutica e acesso a modalidades terapêuticas reconhecidas, inclusive fisioterapia e atividade física. O atendimento integral prevê também a divulgação de informações sobre a espinha bífida aberta e as medidas preventivas e terapêuticas disponíveis. A relatora na comissão, deputada Silvia Cristina, do PP de Rondônia, destacou que o projeto garante mais segurança jurídica e facilita o acesso das pessoas aos direitos previstos na Lei Brasileira de Inclusão.
7: Apesar dos avanços na legislação brasileira, muitas pessoas com espinha bífida ainda enfrentam dificuldades para ter condição reconhecida como deficiência e, consequentemente, acessar direitos garantidos. Como relatora, o parecer favorável foi porque entendo que estamos promovendo justiça social, inclusão e dignidade. Estamos garantindo que crianças, jovens e adultos com espinha bífida tenham maior proteção legal, mais acesso às políticas públicas e melhores condições para exercer plenamente sua cidadania.
6: A proposta que classifica a espinha bífida aberta como deficiência para todos os efeitos legais já pode seguir para a análise do Senado, a menos que haja recurso para votação antes pelo plenário da Câmara. Da Rádio Câmara de Brasília, Paula Bittar.
1: Saúde.
4: Leandre, do PSD do Paraná, apresentou o projeto que assegura às pessoas em tratamento contra o câncer o direito de usar lenço, turbante ou cobertura semelhante em fotografias destinadas à emissão, renovação ou segunda via de documentos oficiais de identificação.
5: Leandre explica que a proposta condiciona o uso do acessório à plena visibilidade dos elementos do rosto necessários à identificação biométrica. A deputada ressalta que a proposta também prevê a atualização gratuita da fotografia após o fim do tratamento oncológico.
1: Educação.
4: Professora Luciene Cavalcante, do PSOL de São Paulo, cobra do Senado a aprovação de projeto que cria um

0: piso nacional para os profissionais de apoio técnico, administrativo e operacional da educação básica. A proposta, já aprovada pela Câmara, aguarda análise desde março.
1: Isso seria hoje, em valores, um pouco mais de R$ 3.800 por 40 horas de trabalho. Infelizmente, a gente não tem ainda leis que garantam o piso e a carreira dos profissionais não docentes. Quem são esses profissionais? São os profissionais que estão nas secretarias da escola, que estão nas inspetorias, que estão na limpeza das escolas, fazendo as merendas. São todos os profissionais que são essenciais para a educação e não são docentes. A escola não é feita só de professores. A gente tem todo um outro corpo de profissionais que precisam ser valorizados e não estão sendo valorizados.
2: Professora Luciane Cavalcante afirma que o Fundo da Educação Básica, o Fundeb, oferece recursos para custear a valorização da categoria. A deputada garante que o Senado já tem assinaturas suficientes para a apreciação da proposta.
3: Trabalho.
0: Marreca Filho, do PRD do Maranhão, é autor de projeto que cria diretrizes específicas para a inclusão profissional de adultos com transtorno do espectro autista. O texto prevê qualificação acessível, adaptação dos processos seletivos e apoio para ingresso no mercado de trabalho.
2: Para Marreca Filho, a contratação isoladamente não assegura a inclusão das pessoas com autismo. Ele também propõe acompanhamento no ambiente profissional, além da orientação de gestores e de equipes, para reduzir barreiras que dificultam a permanência e o desenvolvimento na carreira.
0: Doutor Francisco, do PT do Piauí, é autor de projeto que institui 7 de abril como Dia Nacional do Médico Legista. O deputado ressalta que a data faz referência à regulamentação em 1886 da função médico-policial responsável pela realização de perícias a serviço do Estado.
2: Dr. Francisco explica que o médico legista produz provas técnicas usadas na investigação de crimes e nas decisões judiciais. A proposta incentiva campanhas educativas, homenagens e eventos científicos voltados à divulgação dos avanços da medicina legal.
3: Previdência.
0: Eduardo da Fonte, do PP de Pernambuco, apresentou o projeto que cria uma política nacional de proteção às mães solo, com prioridade nos programas federais de combate à pobreza. A proposta prevê o pagamento em dobro dos benefícios de transferência de renda custeados pela União.
2: O projeto de Eduardo da Fonte também prevê atendimento prioritário à mãe solo em programas habitacionais, vagas em creches, qualificação profissional, microcrédito e assistência jurídica. Ele argumenta que a integração das medidas estabelecidas no texto amplia a autonomia das mulheres.
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3: Votação.
0: O plenário da Câmara pode votar em breve projeto que dá prioridade a inquéritos e processos sobre crime de racismo. O texto está em regime de urgência e não precisa passar pelas comissões, como explica o repórter Antônio Vital.
5: O plenário da Câmara dos Deputados pode votar projeto que dá prioridade aos processos e inquéritos relativos a crime de racismo na polícia e no judiciário. A proposta também estabelece procedimentos que os policiais devem seguir ao registrar a ocorrência. Uma das medidas determina que a autoridade policial deve registrar a ocorrência com a classificação própria de crime resultante de discriminação ou preconceito de raça, cor, etnia, religião ou procedência nacional. Dessa forma, as ocorrências não poderão mais ser classificadas como crimes diversos, o que faz com que denúncias de racismo não apareçam nas estatísticas de segurança pública, de acordo com a autora do projeto, a deputada Dandara, do PT de Minas Gerais. A proposta obriga ainda o delegado a comunicar o caso imediatamente ao Ministério Público e a justificar por escrito caso opte por não classificar a ocorrência como crime racial. Além disso, dá à vítima o direito de pedir a reclassificação da ocorrência, quando houver decisão nesse sentido. Outro direito da vítima, de acordo com o texto, é ser acompanhada durante toda a fase de inquérito por um advogado ou defensor público. O projeto ganhou regime de urgência, o que permite que seja votado diretamente no plenário, sem passar pela análise das comissões permanentes da Câmara. O texto contém outras medidas que deverão ser seguidas pela polícia ao registrar e investigar crimes de racismo. Uma das diretrizes é evitar a exposição indevida, o constrangimento, a humilhação ou questionamento sobre a vida privada da vítima ou sobre a legitimidade da queixa. A polícia terá ainda que evitar interrogatórios sucessivos sobre o mesmo fato. O regime de urgência foi aprovado de maneira simbólica pelo plenário, mas foi criticado por deputados do Novo, Missão e do PL. Para o deputado Cabo Gilberto Silva, do PL da Paraíba, a legislação atual já prevê pena de prisão para o crime de racismo e o projeto aumenta a discriminação racial.
3: São projetos como esse que faz a discriminação às pessoas, senhor presidente. Ele não vale nem nada o povo brasileiro. A legislação já existe, senhor presidente. Quem descumprir a legislação vai pagar e pagar caro, simples. Até porque racismo é crime inafiançável, senhor presidente. É só denunciar que a pessoa vai presa, sem direito à fiança, em flagrante delito. Então eu não entendo por que tanta energia para ser gasta com um projeto dessa natureza.
5: De acordo com a autora da proposta, a deputada Dandara, embora a legislação já preveja punição para o crime de racismo, existe uma lacuna em relação ao atendimento humanizado, especializado e à não revitimização de quem faz a denúncia. Segundo ela, a vítima muitas vezes está sujeita a tratamento inadequado, repetição excessiva de depoimentos e questionamentos indevidos sobre a ocorrência.
6: Orienta como que as forças de segurança devem agir para garantir o cumprimento das leis brasileiras que tipificam o racismo e a injúria como crimes inafiançáveis e imprescritíveis. Nós não queremos a revitimização. A pessoa já passa por uma violência, ela não consegue nem sequer registrar o boletim de ocorrência, não consegue dar andamento no processo no Ministério Público, e isso vai acarretando uma série de violências continuadas.
5: Ainda não há data para votação no plenário da Câmara do projeto que dá prioridade aos processos e inquéritos relativos a crime de racismo na polícia e no judiciário. Da Rádio Câmara de Brasília, Antônio Vital.
7: Segurança Pública.
2: A professora Marcivânia, do PCdoB do Amapá, apresentou o projeto que endurece as regras para a concessão de trabalho externo a pessoas privadas de liberdade. A proposta exige o cumprimento de parte da pena, bom comportamento e decisão judicial fundamentada.
0: O texto da professora Marcivânia também obriga o uso de tornozeleira eletrônica durante o período fora do presídio. Além disso, proíbe o benefício para condenados por crimes como feminicídio, latrocínio, crimes hediondos e participação em organização criminosa armada.
2: Daiana Santos, do PCdoB do Rio Grande do Sul, defende o projeto que destina 30% da arrecadação das BETs ao Fundo Nacional de Segurança Pública. O texto também reserva pelo menos 30% de todos os recursos do fundo para prevenir o feminicídio e enfrentar a violência contra a mulher.
0: Daiana Santos avalia que a ampliação do financiamento pode interromper o ciclo de violência antes do desfecho fatal. A deputada cita o monitoramento de agressores, as patrulhas Maria da Penha e as casas de acolhimento entre as ações possíveis.
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7: Justiça.
2: A Câmara aprovou o projeto que retira da Justiça a atribuição de julgar entidades de atendimento a crianças e adolescentes. O texto agora será analisado pelos senadores. A repórter Maria Neves tem os detalhes.
9: A Comissão de Constituição e Justiça da Câmara dos Deputados aprovou o projeto da deputada Laura Carneiro, do PSD do Rio de Janeiro, que retira do Poder Judiciário a tarefa de avaliar a qualidade do trabalho das entidades de atendimento a menores em conflito com a lei. Atualmente, o Estatuto da Criança e do Adolescente determina que essa atribuição cabe aos conselhos tutelares, ao Ministério Público e à Justiça da Infância e da Juventude. As avaliações periódicas são pré-requisito para renovar a autorização de funcionamento das instituições que atendem menores em cumprimento de medida socioeducativa. Na opinião de Laura Carneiro, uma vez que a justiça é responsável por julgar possíveis

0: regularidades no funcionamento dessas entidades, o acúmulo das funções de avaliar e julgar pode comprometer a imparcialidade do processo. A deputada também argumenta que os conselhos tutelares e o Ministério Público são os órgãos em melhores condições de avaliar as instituições que atendem crianças e jovens.
1: O Ministério Público é o grande fiscal da lei, fiscal da probidade. Também é uma maneira que os conselhos tutelares, que trabalham com as crianças e adolescentes, podem auxiliar nessa fiscalização. É no Ministério Público e nos conselhos tutelares que você tem as equipes multidisciplinares que sabem fazer esse papel.
0: O Estatuto da Criança e do Adolescente determina que os programas de acolhimento em execução serão reavaliados pelo Conselho Municipal dos Direitos da Criança e do Adolescente, no máximo a cada 2 anos, para receber o atestado de qualidade, que com o projeto passa a ser de responsabilidade apenas dos conselhos tutelares e do Ministério Público, a instituição deve comprovar que atende todos os requisitos previstos na lei. Dentre as obrigações das entidades de acolhimento estão a oferta de atividades educativas, não separar irmãos, promover a participação da criança ou adolescente na vida da comunidade local e incluir pessoas da comunidade no processo educativo. Ainda de acordo com o Estatuto, no caso de programas de acolhimento institucional ou familiar, os avaliadores devem considerar também os índices de sucesso na reintegração ou de adaptação à família substituta. Da Rádio Câmara de Brasília, Maria Neves.
2: Economia. Vander Loubé, do PT de Mato Grosso do Sul, é um dos autores do projeto que cria a figura jurídica das cooperativas solidárias. A proposta estabelece regras próprias para a constituição e o funcionamento dessas organizações voltadas à economia solidária e à inclusão social.
3: O texto também prevê incentivos para fortalecer o setor. Entre as medidas citadas por Vander Loubé estão prioridade em compras públicas, criação de um fundo de fomento e normas específicas para cooperativas de plataformas digitais e de finanças solidárias.
2: Projeto de Valdemar Oliveira, do Avante, de Pernambuco, cria o Sistema Nacional de Comunicação Preventiva e Gestão de Riscos de Regularidade Federativa. Ele explica que o objetivo é reduzir bloqueios provocados por pendências de estados, Distrito Federal e municípios.
3: De acordo com Valdemar Oliveira, os entes federados vão receber alertas antecipados para que regularizem dívidas antes de sofrerem restrições. Na visão do parlamentar, a medida busca fortalecer a gestão pública e ampliar a transparência no uso de recursos públicos.
4: Agricultura.
2: Sérgio Brito, do PSD da Bahia, quer promover a discussão sobre os impactos do fenômeno climático Super El Niño na agricultura brasileira. Segundo ele, o debate também deve abordar os reflexos no preço dos alimentos e na segurança alimentar.
3: Sérgio Brito propõe a participação de representantes do governo, de órgãos de meteorologia e de entidades do setor agropecuário. O deputado informa que o objetivo é elaborar estratégias de adaptação às mudanças climáticas e subsidiar políticas públicas para reduzir os impactos sobre a produção rural.
4: Cultura.
2: Proposta em análise na Câmara reconhece a Axé Music como expressão da cultura nacional. A autora da matéria, Lídice da Mata, do PSB da Bahia, argumenta que o gênero conquistou projeção em todo o país e se consolidou como um dos principais movimentos da música brasileira.
5: A música baiana tomou conta do Nordeste, tomou conta do Sudeste, através dos seus principais compositores e cantores, que executam, interpretam a chamada música baiana, o axé music. Então, na medida em que esse movimento se transformou num movimento de reconhecimento nacional na prática, é muito importante que nós possamos reconhecer.
3: Lídice da Mata lembra que o axé surgiu na Bahia a partir da mistura de ritmos como samba reggae e se expandiu por todo o país. A parlamentar acredita que o reconhecimento fortalece a cultura e o mercado musical brasileiro.
2: Termina agora o Jornal Câmara dos Deputados, produzido pela Rádio Câmara, com trabalhos técnicos de Everson Urani e apresentação de Márcio Aquilissardi e Val Monteiro. Boa noite.
3: Uma boa noite para você. Ouça agora o Minuto do TCU.
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0: 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E a hora certa.
1: 22:09.
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5: Olá, boa noite pra você. Hoje é segunda-feira, dia 10 de agosto de 2026. E está chegando pra você mais uma edição do Show da Noite, aqui pelas ondas da 94.7, a Nova Paranaíba. Pra começar, tem Juliano e Jardel, A Mesma Mulher.

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2: 22:33.
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5: O show da noite dessa segunda-feira está de volta com o Milionário e José Rico. Resto de gente.

0: 22h46.
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5: Olá, uma boa noite pra você. Tem o Show da Noite com Roberta Miranda, A Mulher em Mim.

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2: 23 horas e 10 minutos.
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6: Tô de volta aqui na 94.7 no Show da Noite com Zezé de Camargo e Luciano. Derrama esse amor em mim.

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2: 23 horas e 20 minutos.
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0: 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E a hora certa.
1: 23 horas e 43 minutos.
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4: 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Amizade Sincera.
5: Também dedico a você. Pode ficar à vontade, abraçar teu amigo aí do lado. É gostoso.

0: Obrigado, meu grande amigo. Deus te abençoe muito. Essa alma gêmea que eu tenho.
1: Obrigado, meu irmão. Você também.
0: Valeu, gente!
1: Obrigado. Um beijo pra todo mundo. Satisfação ter passado esse momento junto com vocês. Obrigado.
0: Fiquem com Deus, gente. Receba essa energia do fundo do nosso coração, viu? Todos vocês são nossos verdadeiros amigos. Obrigado.
1: Obrigado. Obrigado.

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1: E a hora certa.
2: 23 horas, 55 minutos.
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4: O show da noite desta segunda-feira está de volta com Jean Giovanni. Se é a

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2: O show da noite dessa segunda-feira tá de volta pra finalizar mais edição. Amanhã, terça-feira, eu estou de volta a partir das 22 horas. Pra finalizar, tem Renê e Ronaldo separados.

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0: 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Nova Paranaíba e a hora certa.
1: 5 horas e 20

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2: Alô, Itumbiara, alô, região, olá, amigos, o meu bom dia. Está começando aqui pela Paranaíba mais um programa, o Bom Dia Sertanejo. Hoje, terça-feira, dia 11 de agosto de 2026, vamos juntinhos até às 7 da manhã com muita música para você. A apresentação é minha, Franklin Gaspar. Alô, você do sítio, das chácaras, das fazendas, né? Ligado no nosso programa, obrigado pela audiência. Já curtindo o nosso programa, tá o meu amigo Jadir de Oliveira, do bairro São Sebastião. Também curtindo o nosso programa, a Célia Maria do Alcides Rodrigues. Bom dia, minha amiga. O Zezão, lá da Walter Barra, também ligadinho na Paranaíba. Bom dia, meu amigo. Abraçando também a Dirce do Jucarantes. Bom dia para você. Obrigado pela audiência, minha amiga. A Marli da Vila Vitória. Bom dia, minha amiga. Tudo de bom, viu? Ótima terça-feira. E abraçando aí a Maria da Horta de Araporã, né, que tá aqui em Itumbiara hoje. Bom dia, minha amiga, tudo de bom, ótima terça-feira. E abraçando o Peninha do bairro Afonso Pena, bom dia, meu amigo, o Nenê do Buriti 2, o Hélio do Buriti 3, também ligadinho no Paranaíba, o João Batista do bairro Santo Inês, a Suene Aparecida de Brito, bom dia, Suene, e também o Eurípides da Silva Fernandes. Grande abraço para vocês, gente. Obrigado pela audiência. E vamos seguir em frente com a nossa programação, trazendo agora o Tião Carreiro e Pardinho, Boi Soberano. Essa música vai lá para minha amiga Joana de Araporã, né? Gosta muito do Tião Carreiro. Vai para você então, minha amiga. Abraçando meu amigo Ricardo Marques, da Panificadora Pedacinho do Céu, aí Araporã também, né? Depois do Tião Carreiro tem o Milionário José Rico, Estrada da Vida,

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1: E a hora certa.
2: 5:42.
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4: Você está na sintonia da Paranaíba, 94.7, o programa O Bom Dia Sertanejo. São 5:42. Vamos seguindo em frente com o nosso programa, trazendo mais música aí para o pessoal, né? Eu quero abraçar agora minha amiga Nelcina do bairro Planalto, né? Vai para você agora a música então do o Zé Henrique Gabriel, Vou Dormir na Rua. Vai para você então, minha amiga. Depois tem o trio Parada Dura, Telefone Muda. Em seguida, Lourenço Lorival, Franguinho na Panela. E fechando com o Rio Negro e Solimões, Romaria. Aliás, Rio Negro e Solimões, não. É o João Mineiro e Marciano, Romaria.

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1: E a hora certa.
2: 5 horas e 57 minutos.
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5: Você está na Sintonia da Paranaíba 94.7, programa O Bom Dia Sertanejo. São 5 horas mais 58 minutos, né? 5h58. Eu quero abraçar agora o meu amigo Hélio da Rua Leopoldo de Bulhões, lá na Sintonia, né? Bom dia pra você, meu amigo. Vou mandar sua música agora, né? E meu amigo Domingão Berranteiro, também lá na Sintonia, tá lá ligadinho, né? Bom dia pra você, meu amigo.
6: Meu grande amigo Frank Gaspar, você é um cara campeão de audiência, líder de audiências, você é um cara amigo de verdade, você é um cara que não tem falsidade. Ô, rapaz, você é líder de audiência, campeão de audiência, só não pode bambar, porque é tão histórico. Manda a música Águas do São Francisco, oferecer pro meu grande amigo Pretinho, violeiro, lá no Zé Nomboy, meu grande amigo Pretinho, violeiro, meu grande amigo Edson Gonçalves, meu grande amigo André, meu grande amigo Antavo Rastrello, meu grande amigo Marquinhos, Rei do Frango, Dona Luzia do Doce Omar, pescador, meu grande amigo Biba, segura aí meu amigo Biba, meu grande amigo Alas, automecânico da Celso Maeda, meu grande amigo Alas, essa hora ele tá tirando o leite lá na chácara dele, meu grande amigo Alas, irmão, muito obrigado. Meu grande amigo Frank Gaspar, não pode esquecer do Deus Zé, tanto fica bravo, meu amigo Deus Zé.
5: Grande abraço, meu amigo Domingão, um abração lá para o Deus Zé também na Sintonia, né? Bom dia. E vamos de música então, né? Primeiramente tem a música do meu amigo Hélio, né? O Tião Carreiro e Pardinho, Mulher Bonita. Depois tem o Gine Geno, As Águas do São Francisco. Depois o Chitãozinho Chororó, Berrante de Ouro. E em seguida o Barreirito, O Menino da Canoa. E fechando com o Sérgio Reis, Panela Velha. São 5, 6 e 6 horas pontualmente.

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3: É a Paranaíba de Itumbiara, 94.7, o programa O Bom Dia Sertanejo. São 6 horas mais 18 minutos, 6:18. Quero abraçar lá meu amigo Nilvan Pereira Alves, da Vila Vitória 2. Bom dia, pessoal da Paranaíba. Passa um Amado Batista para nós aí, amigos. É, vou passar daqui a pouco então, viu, meu amigo? E abraço ali o Luiz Cabeção também, lá no bairro Planalto, né, lá na sintonia. Minha amiga Marlene Bonifácio também na sintonia. Bom dia, minha amiga. Meu amigo Décio Eustáquio da rua Arlindo Vilela, a Salma da rua Goiás, também curtindo nosso programa. Sua filha Ana Marta, o Martelinho, doutora Camila, doutor Felipe. Quero abraçar também minha amiga Dorinha da cidade de Jardim, né, a filha Elaine lá curtindo nosso programa. Abraçando aí também a Maria Tereza, também curtindo o nosso programa. Bom dia. Meu amigo Jardim de Oliveira, né? O Heleno Morado dos Sonhos, também ligadinho na Paranaíba. Aquele abraço. A Joyce da Fazenda Águas da Prata, também curtindo o nosso programa. Bom dia. Meu amigo Jorge Luiz, a esposa Mara Rubem, no Panamá. Aquele abraço. Daqui a pouquinho eu atendo vocês, viu, pessoal? Porque agora eu vou atender a minha amiga Joana de Araporã. Ela está a fim de ouvir o Negrinho Parafuso com o Tião Carreiro e Pardinho. Em seguida, o Carlito e Badu Ivoninho, Dama Preferida. Essa música vai lá para meu amigo Edson Gonçalves, da Chácara Urizona. Está ele e o Demerval curtindo o nosso programa, né? E abraçando aí todos os ouvintes aí que gostaram da música. Depois tem o Pedro Bento Zé da Estrada, Mago de Boiadeiro. E fechando com César e Paulinho, Franguinho na Panela.

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2: 6:33.
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6: Você está na sintonia da Paranaíba, 94.7, o programa o Bom Dia Sertanejo. São 6:34, né? 6:34, eu quero abraçar agora meu amigo Heleno do Morado dos Sonhos, né? Bom dia, meu amigo.
7: Bom dia, meu Frank Gaspar, bom dia para ninguém, feliz terça-feira para todos, a canção Os Corações de Bitela, o Prado Murilhada das 5 da manhã, Salsinha das Antigas, Edson Zecada de Mirval, no Exão do Açougue, São Enoque, Exão no Ponto Fundo, Comandante da Saúde, Capitão da Lancia, Joaquim da Saúde, meu experiente, Toninho Jorge de Viagem, meu amigo Wando Bar Paranaíba, Karim Carfan, Salso Rosa, Casimédio, Filho de Frango Assado e Família na 27 na Batalha, Regiana Fazenda Trindade, meus irmãos Pedro e Guti, Kim Brilhante, Candote Limato, João Paz da Peio, Cantor das Multidões, Magué do Bairro no Aurora, meu irmãozinho Azul, meus conceitos, Ademar aqui, Pé Calçados, e meu primo João Batista Fernandes, tocador de violão do Bairro Juca 3. Baixa agora, tem uma de boa, companheiro.
6: Grande abraço para você, meu amigo. Boa terça-feira. Meu amigo Jardim de Oliveira, né? Tá a fim de ouvir a música do Trio Parado Dura. Nem amante, nem amigos. Oferecendo aí para todos que gostaram. Vou procurar aqui, vou rodar para você agora, meu amigo. Depois do Jardim de Oliveira, né? Minha amiga Maria Tereza tá lá curtindo nosso programa também. Bom dia para você. Em seguida, deixe-me ver quem mais está na sintonia, né? É o Luiz Cabeção. Bom dia, meu amigo.
8: Bom dia, meu amigo Frank Gaspar. Frank, eu pedi uma música aí, pedi de um pai, Lourenço Lorival, e pedi minha esposa Rosana, meus irmão Pedro e Gordo da Fazenda Trindade, minha tia Marlinha no Panamá, meu primo Sidney, meu primo Alex, e para quem gostar da música aí, meu amigo. Então, bom dia aí, que Deus te abençoe o seu dia hoje e sempre.
6: Grande abraço para você, meu amigo. Boa terça-feira, né? Aí na sintonia do nosso programa, né? A Genise da Rua 14 também está lá curtindo o nosso programa. Meu amigo Nilvan Pereira Alves, bom dia, meu amigo. Ele está afim de ouvir o Amado Batista, então vou rodar para você Folha Seca, né? Sei que o pessoal gosta muito dessa música, então vai para você agora, meu amigo Nilvan Pereira Alves. E deixa eu pegar um abraço também da minha amiga a Genise, né? A Genise da Rua 14, né? Que está lá curtindo o nosso programa. Bom dia, minha amiga.
9: Bom dia, Franklin Gaspar. Passa para mim um modão aí do Milionários da Rica, que eu ofereço para todos que gostarem da música, meu amigo.
6: Grande abraço para você, minha amiga. Tudo de bom. Ótima terça-feira, né? Vou dar para você, então, Descida com o Milionário José Rico, né? Esse modão aí. Apaixonado. Grande abraço para vocês. E abraçando também ao meu amigo Juquinha da Saúde, da Avenida da Anhanguera, né? O Ricardo e o Marcos, lá da fornificadora Pedacinho do Céu, estão lá curtindo o nosso programa também, lá em Araporã. Bom dia, meus amigos.
10: Bom dia, Frank Gaspar. Aqui é o Ricardo, lá em Araporã, no Pantanal.

0: Um pedacinho do céu, manda um alô para nós aí, Ricardo e o Marcos, sempre ligados no Nova Paranaíba. Bom trabalho para todos nós.
1: Grande abraço, bom trabalho aí, meus amigos, e uma ótima terça-feira aí para vocês, viu? Vou mandar essa super sequência para vocês agora, então. Tem o Silveira e Barrinha, né? Coração de Vitela, depois o Lourenço Dorival, Pedido de um Pai, em seguida o Amado Batista, Folha Seca, e fechando com o Milionário José Rico, Descida. São 6h38 agora.

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2: 6:54.
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0: Bem, gente, assim chegamos ao final de mais um programa, o Bom Dia Sertanejo, né? Que estará de volta amanhã novamente a partir das 5 da manhã, na apresentação do seu amigo Franklin Gaspar. Daqui a pouco, né, tem o Jornal da Paranaíba com José Carlos Carol. As últimas músicas do programa, né? Deixa eu ver aqui se tem mais gente participando aqui, né? Minha amiga Célia Maria, né? Bom dia pra você, minha amiga.
1: Bom dia, meu amigo Franklin Gaspar. Tô de casa, daí. Bora trabalhar, bora matar o leão do dia. Fizeram assim pra não esquecer de ninguém. A turma da Paranaíba.
0: Grande abraço pra você, minha amiga. Tudo de bom, viu? O Otávio Rastrella também, né, lá na sintonia. O André do bairro Dom Bosco, né? Obrigado aí pela audiência. Vamos ver o que meu amigo Otávio Rastrella quer ouvir.
2: Meu amigo Franklin Gaspar, bom dia. Rapaz, cheguei atrasado, hein? Mas se der prazer, roda mesmo uma palozinha aí da música Boi Soberano. Boi Soberano, mandar pro Peninha do Barra Fospena, Juquinha da Saúde, mandar pro Tino do Pregão lá, do defendo do Colégio Zé Gomes, mandar pro Domingão Berranteiro, mandar pro Cumpade Eterna, pro Mari Rosa, minha mãe, Maria de Fátima Rastrella, tia Lúcia, pra minha casa aqui completa, minha família, né? Minha esposa, meus filhos. E também lá pro Eliseu Sanfoneiro, né? E que nem eu falei agora mesmo também, é o Domingão Berranteiro, para ele também. E para toda a minha equipe de trabalho da Construção Civil e todos os pedreiros, e para vocês também aí. Vamos ouvir Boi Soberano, se der prazo. Então, bom dia, meu amigo.
0: Grande abraço para você, meu amigo. Bom trabalho e boa terça-feira. E assim chegamos ao final, né? Grande abraço, fique com Deus. Dentro de instantes, quando começa o Jornal da Paranaíba. Fica agora então com o Tião Carreiro Pardinho, um pedacinho, Boi Soberano.

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2: 7 horas e 2 minutos.

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0: 7:03. Olá, bom dia. Hoje é terça-feira, 11 de agosto de 2026. Confira as principais manchetes de hoje do Jornal da Paranaíba. OIT alerta que El Niño ameaça emprego na América Latina. Estados Unidos aceitam dialogar com autoridades brasileiras sobre tarifaços na OMC. Romaria de Nossa Senhora da Abadia do Muquém vai até o próximo sábado. Mutirão contra a dengue atende essa semana bairro Santos Dumont, Novo Horizonte, Nova Veneza. Fluminense conta com a volta de Thiago Silva para jogo decisivo. 7:04 e está começando o Jornal da Paranaíba.
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0: Bom dia, 7:05. Hoje, dia 11, comemora-se o Dia do Estudante. A data não é feriado nacional, então as aulas continuam normalmente na maioria das escolas e faculdades, servindo para valorizar a dedicação à educação e a busca por conhecimento. Em 11 de agosto de 1827, o imperador Dom Pedro I autorizou a criação dos dois primeiros cursos superiores do país, a Faculdade de Direito de Olinda, no Pernambuco, e a Faculdade de Direito do Largo de São Francisco, em São Paulo. Hoje comemora-se também o Dia do Advogado. Esta data celebra a atuação de profissional de advogados e advogadas, profissionais de enorme importância em nossa sociedade, pois mediam conflitos e atuam na defesa dos interesses e direitos dos cidadãos, sendo figuras fundamentais para a cidadania e democracia em nosso país. O Dia do Advogado é celebrado em 11 de agosto em homenagem à fundação das duas primeiras faculdades de direito em nosso país. Hoje comemora-se também o Dia do Garçom, que é comemorado anualmente em 11 de agosto. A data homenageia os profissionais que trabalham no atendimento de bares, restaurantes e hotéis, sendo o elo principal entre a cozinha e os clientes. A data escolhida 11 de agosto no Brasil coincide com o Dia do Advogado e com o tradicional Dia da Pendura. 7:06. De acordo com o site climatempo.com.br, a previsão do tempo para hoje em Tumiara é de sol com névoa. Névoa fraca ao amanhecer e à noite. Temperatura mínima na madrugada foi de 22 graus e a máxima pode chegar a 34. Umidade relativa do ar variando entre 27% e 73%. Ventos com velocidade média de 11 km por hora. O sol nasceu às 6:39. Irá se pôr às 18:04.
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0: As Nações Unidas informaram nesta segunda-feira que estava monitorando o impacto do terremoto de magnitude 7,4 que atingiu a Colômbia e que estão prontos para prestar assistência se necessário. O porta-voz adjunto da ONU disse que os pensamentos estão com todos que sofreram com o tremor e afirmou que vai compartilhar atualizações assim que estiverem disponíveis.

0: Pelo menos 111 pessoas morreram após o terremoto atingir o oeste da Colômbia durante a madrugada, derrubando prédios em diversas cidades e ferindo outras 87, com ainda mais moradores presos nos escombros. O terremoto ocorreu poucos dias depois da posse do atual presidente Abelardo de la Esprilla como presidente, mergulhando o novo governo em sua primeira grande crise, com as lembranças ainda frescas das devastadores terremotos gêmeos que atingiram a vizinha Venezuela em junho. O terremoto de magnitude 7,4, segundo o Serviço Geológico dos Estados Unidos, ocorreu a uma profundidade de 106 quilômetros. Oiti alerta que El Niño ameaça emprego na América Latina. Valéria Maniero.
1: O fenômeno El Niño de 2026-2027 poderá afetar negativamente o emprego, reduzir a renda dos trabalhadores e piorar as condições laborais na América Latina e no Caribe. Os trabalhadores informais, rurais e aqueles que atuam ao ar livre seriam os mais afetados. É o que diz uma nova pesquisa divulgada pela Organização Internacional do Trabalho, OIT. O estudo mostra como as alterações nos padrões de precipitação associadas ao fenômeno repercutem sobre a agricultura, a pesca, a energia, a logística e outros setores econômicos. Também destaca as possíveis consequências disso no emprego, na insegurança alimentar, no aumento dos preços dos alimentos e da energia e no maior risco de trabalho infantil. A OIT diz que o El Niño 2026-2027 representa um importante desafio na região. A magnitude do seu impacto dependerá da capacidade dos países de se anteciparem, com instituições de trabalho sólidas, sistemas de proteção e diálogo social capazes de proteger as pessoas mais vulneráveis. A publicação alerta para compreender o El Niño não apenas como fenômeno meteorológico, mas como um processo cujos efeitos podem se propagar do clima ao emprego e às instituições do trabalho. Compreender essa cadeia causal é fundamental para antecipar riscos e formular políticas que protejam o trabalho decente na região. Da ONU News em Genebra, Valéria Maniero.
0: 7:10. De acordo com a Associação Colombiana de Cidades Capitais, que participou anteriormente de uma reunião com o presidente sobre a resposta do desastre, pelo menos 570 pessoas ficaram feridas e a expectativa é de que já tenha morrido 132 pessoas. A cidade de Pereira, na região conhecida pela produção de café, registrou sozinha 60 mortes, informou a associação. 5 capitais do país estão em alerta vermelho. 86 edifícios desabaram e 7 aeroportos suspenderam as operações, acrescentou a associação. Equipes de emergência correm contra o tempo para retirar pessoas dos escombros. Entre as estruturas que desabaram estavam as alas pediátricas e neonatal de um hospital em Cali. O governo nacional mobilizou todos os seus recursos para proteger vidas, ajudar as comunidades afetadas e levar ajuda aonde for necessário, disse Esprilla em pronunciamento à nação mais cedo. A primeira prioridade é resgatar as pessoas presas sob escombros, acrescentou. O epicentro do terremoto foi localizado em São José del Palmar, a cerca de 240 quilômetros de Bogotá. Diante da tragédia, líderes mundiais se solidarizaram com a Colômbia. Os Estados Unidos anunciaram a destinação de 15,5 milhões de reais em recursos para as ações de abrigo, alimentação, proteção e avaliação dos impactos do terremoto, informou o Departamento de Estado. 7:12.
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0: O Programa de Proteção e Defesa do Consumidor lançou nesta segunda-feira a cartilha Apostas Online, Betes e Jogos de Azar. Projeta seu dinheiro, proteja seu dinheiro, sua saúde e sua família. O guia reúne orientações para conscientizar a população sobre os riscos das apostas esportivas e dos jogos de azar online e oferece informações para a prevenção do superendividamento. O material mostra ainda como indicar sinais de perda de controle e indica os canais de apoio disponíveis. O material explica de forma acessível como funcionam as plataformas de apostas, esclarece a diferença entre entretenimento, investimento e jogo de azar e alerta para mecanismos que estimulam a jogador permanecer apostando. A cartilha também desmistifica falsas promessas de lucro fácil e reforça que as apostas não representam uma forma segura de obtenção de renda. A publicação ainda deixa claro que a participação de menores em apostas online é proibida por lei e orienta pais e responsáveis sobre sinais de alerta que podem indicar exposição precoce a esse tipo de conteúdo. A estratégia mais usada pelas empresas de apostas é distribuir prêmios em momentos totalmente aleatórios. Em jato de dopamina, faz o cérebro querer continuar jogando para ver quando virá o próximo acerto. Outra armadilha é a do dinheiro já gasto. Após perder muito, de acordo com a publicação, a pessoa sente que parar é aceitar a derrota. Ela continua jogando só porque já investiu demais ali. Reconhecer o erro é parar imediatamente é a única forma de evitar um prejuízo maior. Com o tempo, valores pequenos perdem a graça. O consumidor passa a apostar quantias cada vez maiores para sentir a mesma adrenalina de antes, atingindo o orçamento familiar. 7:14. Estados Unidos aceitam dialogar com autoridades brasileiras sobre tarifaço na OMC. Gésio Passos.
4: Os Estados Unidos aceitaram o pedido do Brasil para a realização de consultas relacionadas às tarifas contra produtos brasileiros no âmbito da Organização Mundial do Comércio. O governo americano afirma que está pronto para dialogar com representantes da missão brasileira em data conveniente. O Brasil apresentou uma queixa à OMC após o país ser taxado consecutivamente pelos Estados Unidos em julho, chegando a uma sobretaxa de 37,5% sobre as exportações brasileiras. Essa consulta é a primeira etapa formal para a resolução de controvérsias na OMC. O Brasil alega que as tarifas são injustificadas e incompatíveis com as regras do comércio multilateral. Se a consulta negociada entre os dois países não resolver a queixa brasileira em 60 dias, a OMC abre um painel para analisar o caso. A China também solicitou formalmente a participação na consulta brasileira à OMC sobre o tarifaço estadunidense, alegando que a medida também prejudica as exportações do país asiático. As tarifas atingem cerca de 23% das exportações brasileiras para os Estados Unidos. Entre os itens atingidos estão máquinas e equipamentos, diferentes tipos de madeira, gorduras e óleos, calçados, móveis e confecções. A OMC vem sofrendo uma paralisia nos últimos anos, sobretudo devido ao bloqueio dos Estados Unidos à nomeação de juízes do órgão de apelação da organização. Da Rádio Nacional em Brasília, Gésio Passos.
0: 7:16. A concentração de casos de sarampo em São Paulo expõe o risco de novos surtos, enquanto a cobertura vacinal permanece abaixo de 95%, índice considerado necessário para interromper a transmissão da doença. Segundo o infectologista Renato Kifuri, a entrada de novos casos é esperada na capital paulista, que recebe diariamente pessoas de diferentes partes do mundo. O ciclo de incubação e transmissão da doença é de cerca de 20 dias. São 10 dias de incubação até os primeiros sintomas, 2 dias de transmissão antes da febre e mais 12 dias após o início da febre, explicou a Agência Brasil. Kifuri é vice-presidente da Associação Brasileira de Imunização e presidente da Câmara Técnica para a Eliminação do Sarampo do Ministério da Saúde. Segundo ele, uma pessoa completamente imunizada não se torna um transmissor, mas para aquelas que não estão com o ciclo completo, o risco real e está ligado à dinâmica de transmissão. O vírus do sarampo viaja em gotículas de saliva que saem da fala ou no espirro. A imunização é suficiente para evitar essa transmissão quando atinge 95%

Da população. Na capital paulista, ela está em torno de 75%. Na Grande São Paulo, onde se concentra 23 dos 24 casos confirmados nesta temporada, houve casos importantes e uma ocorrência importante de cadeia de transmissão, com casos novos surgindo dentro de um grupo ou comunidade. Na zona norte da capital, isso elevou a 7 casos na Vila

0: As crianças com menos de um ano não recebem imunização para o sarampo e são a maior parte dos infectados e hospitalizados. 7:19. Desenrola, adimplentes começa a operar nesta terça-feira. Daniela Longuinho.
1: O Desenrola Adimplentes começa a operar nesta terça-feira com novas regras para a participação dos bancos e da União. Agora, 30% dos valores das operações virão da...
0: Nesta terça-feira, Daniela Longuinho.
1: O Desenrola Adimplentes começa a operar nesta terça-feira com novas regras para a participação dos bancos e da União. Agora, 30% dos valores das operações virão da 7% ao mês. Essa modalidade oferece crédito para trabalhadores informais que mantêm suas dívidas em dia. O pacote também inclui uma linha voltada para estudantes e ex-estudantes adimplentes do FIES, Fundo de Financiamento Estudantil, e medidas para trabalhadores com carteira assinada. A principal alteração permite que qualquer banco participante utilize recursos próprios combinados com até 3 bilhões de reais disponibilizados pela União. Antes, apenas Banco do Brasil e Caixa poderiam combinar recursos próprios com recursos públicos, o que gerou resistência das instituições. As regras para participar do Desenrola Adimplentes continuam as mesmas. Podem aderir ao programa clientes que tenham contratado crédito pessoal sem consignação em folha, incluindo empréstimos feitos para reunir outras dívidas. Além disso, é necessário ter quitado pelo menos 4 parcelas do contrato e possuir saldo devedor de até R$15 mil por instituição financeira. Outro requisito é estar com as prestações em dia ou, no máximo, com atraso de até 90 dias antes da publicação da medida provisória. Dívidas de crédito rural, financiamentos com garantia real, cartão de crédito nas modalidades parcelada e rotativa e débitos de cheque especial não estão incluídos no programa. Quem tiver mais de uma dívida enquadrada no Desenrola dentro do mesmo banco poderá renegociá-las. Os interessados devem procurar diretamente a instituição financeira onde contrataram o empréstimo para verificar as condições disponíveis e solicitar a renegociação. Com reportagem de Tatiana Alves, da Rádio Nacional em Brasília, Daniela Longuinho.
0: 7:21.
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0: 7:22. A Prefeitura de Goiânia considera a possibilidade de lançar na última uma única licitação para a construção de até 32 unidades básicas de saúde até o final da gestão. A mobilidade, cuja viabilidade legal ainda está sob análise, teria como base a metragem prevista nas plantas das unidades e evitaria, conforme a Secretaria Municipal de Saúde, a realização de 32 processos licitatórios para um para cada obra. A gente está buscando alternativas para não ter que licitar 32 UBS. Estamos vendo se, em vez de licitar 32, por exemplo, 32 mil metros quadrados daria para construir 32 unidades de mil metros quadrados, sem ter que fazer uma licitação para cada uma, porque seria um processo muito demorado, adiantou o secretário de Saúde, Luiz Pelizer. O titular da SMS destacou, porém, que a previsão mais concreta é entregar de entre 20 e 25 unidades básicas até o final do mandato, com a disponibilidade de recursos necessários. Contudo, o número poderá chegar à meta de 32 UBSs. Quanto à viabilidade jurídica, o secretário avalia que a nova legislação de 2022 oferece a possibilidade de uma licitação universal. A lei anterior de licitação era da década de 90. Em 2022, foi promulgada uma legislação com nova fala dessa diferença. O pessoal

0: já está olhando. Tem alguma coisa nesse sentido, porque senão vai ter que licitar 32 vezes, disse ele. 7:23. Encontro. Peraí, tá. Deixa eu pegar aqui, né? Romaria da Nossa Senhora da Abadia do Muquem vai até o próximo sábado.
1: Primeiro domingo de Romaria do Muquem, povoado de Niquelândia, a 320 quilômetros de Goiânia, atraiu milhares de pessoas. Muitos foram de várias regiões do estado, a pé, pela GO-237. Depois da viagem, a barraca da OVG, mantida pelo governo estadual, é parada obrigatória. Aqui os romeiros lancham e têm assistência à saúde.
2: Eu sinto bem, acho bom, ficou muito bom.
3: Muito bem, muito bom.
1: Até o próximo sábado, quando encerra a Romaria, mais de 400 mil pessoas devem passar pelo Santuário de Nossa Senhora da Abadia.
4: São 6 missas diárias, 7:00 da manhã, 9:00, 11:00, 15:00, 17:00 e 19:30. Para você que quer participar da novena, como é que eu faço, padre? 30 minutos antes das missas das 9, 8:30, e 30 minutos antes das missas das 19:30, que é às 19:00, acontece a novena em louvor à Nossa Senhora da Abadia.
1: Durante a Romaria, o turismo religioso está aquecido e o comércio também. Assim como centenas de pessoas, todo ano a Marileusa e família montam um acampamento com todo conforto até o final da Romaria.
5: A ligação é muito grande, são milagres incontáveis que já aconteceu na nossa família. Muitos milagres, desde meu pai até os netos. Todo mundo tem um milagre a cada ano. E a gente fica o ano inteiro preparando e esperando para chegar, para vir para a casa da mãe.
1: A segurança também foi bastante reforçada.
6: Aqui o romeiro pode vir tranquilo com sua família, pode vir curtir a Romaria, mas criminoso aqui não é bem-vindo, não. As equipes estão preparadas. Desde o dia 1º até agora não houve nenhuma incidência de crime. Então a segurança está sendo mantida e vai ser mantida até o final.
1: No ano passado, o ex-governador Ronaldo Caiado sancionou o projeto de lei que transfere a capital de Goiânia para Muquem, assim como já acontece tradicionalmente com a cidade de Goiás, sempre em 15 de agosto, dia em que se comemora o dia de Nossa Senhora da Abadia. Por isso, no próximo sábado, o governador Daniel Vilela vai poder autorizar despachos e atos administrativos direto daqui. Como cai a data no sábado, não será ponto facultativo no estado.
7: Alex Atanásio, da Agência Brasil Central.
0: 7:26.
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0: Continua com muito brilhantismo a festa de Nossa Senhora das Graças, que ontem recebeu a presença do padre Luiz Fernando, que é de Itumbiara, comandou ali a paróquia Nossa Senhora das Graças, que está atualmente na Itália, e veio para Itumbiara participar da festa. E ele vai permanecer por mais alguns dias aqui na cidade, inclusive virá aqui bater um papo com a gente dentro do programa Itumbiara ao meio-dia. Lembrando que a festa de Nossa Senhora das Graças se encerra no próximo domingo com a tradicional procissão fluvial programada para as 14:30. Ainda com relação ao Itumbiara ao meio-dia, gente, na próxima quinta-feira, o prefeito Johnny Araújo vai estar aqui com a gente falando de todas as questões relacionadas à sua administração, bem como também respondendo perguntas dos nossos ouvintes, tá? Então já programa aí para quinta-feira ao meio-dia, aqui dentro do Itumbiara ao meio-dia, às 12:00. No próximo dia 15 vai acontecer o Baile do Rubi, a realização dos advogados da ABO, Ordem dos Advogados do Brasil, subseção de Itumbiara, e hoje aproveitando para parabenizar todos os advogados pelo seu dia. Na próxima segunda-feira, Itumbiara vai receber a visita do governador do Distrito 4770, Marcelo Góes, e da coordenadora distrital Luciana Damasceno Góes. O Rotary Club de Itumbiara e Casa da Amizade vão realizar a recepção às 9:00 da manhã no Marco Rotário. E depois

0: Depois terá uma vasta programação e às 12 horas o governador distrital Marcelo Góes e a coordenadora distrital Luciana Damasceno, juntamente com a presidente Terezinha Gouveia e outros membros do Rotary Club Itumbiara, estarão participando aqui com a gente no Itumbiara ao meio-dia na próxima segunda-feira. Vamos ter também, nesta sexta-feira, uma entrega de premiação aos alunos do Colégio Floriano de Carvalho. Essa é uma ação em parceria com a Equatorial, que vai estar premiando durante a manhã alunos destaque ali do Colégio Floriano de Carvalho. E ao meio-dia, a equipe da Equatorial vai estar aqui com a gente trazendo as informações, falando e também, né, vamos questionar sobre outras questões relacionadas à empresa aqui na nossa cidade, também no estado de Goiás. 7 horas 29 minutos.
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0: Fluminense conta com a volta de Thiago Silva para jogo decisivo. Daniele Esperon.
2: Um brasileiro entra em campo nesta terça-feira pela Copa Libertadores da América. O Fluminense recebe o Independiente Rivadavia da Argentina no estádio do Maracanã às 7 horas da noite. E para este jogo, o técnico Luiz Ubeldia vai contar com a volta do zagueiro Thiago Silva, que deve formar dupla de zaga com o Ignacio. No ataque, sem John Kennedy, Hulk deve ser o titular na posição. Inclusive, o atacante, o camisa 7 tricolor, fala sobre a importância de vencer esse primeiro duelo diante dos argentinos.
3: A gente sabe que jogo de 180 minutos, há que ter muito cuidado, claro. Quando você tem o primeiro jogo em casa, tem que se aproveitar a oportunidade, mas lógico que sem fazer loucura, procurar errar o mínimo possível e ser eficaz. Vai ser fundamental para que a gente seja eficaz. Nos últimos jogos, a gente vem criando bastante e, infelizmente, não aproveitando da melhor maneira possível. Acredito que a gente vem trabalhando em cima disso para poder aproveitar, porque a gente está fazendo tudo certo, na hora de finalizar, está pecando um pouco. Então, acredito que estamos trabalhando para que seja virada de chave nisso aí.
2: Outra partida que seria realizada nesta terça-feira, mas que foi adiada pela Conmebol por conta do terremoto na Colômbia, é Tolima Independiente del Valle, que aconteceria nesta terça-feira às 9:30 da noite, e o jogo foi adiado. Além de Fluminense e Rivadavia, o Estudiantes joga na Argentina diante da Universidade Católica. Agência Rádio Web com informações da Libertadores da América, Daniela Esperon.
0: 7 horas 31 minutos, ponto final em mais uma edição do seu Jornal da Paranaíba, que volta amanhã às 7 da manhã. Eu volto logo mais às 12 com Itumbiara ao meio-dia. E hoje vamos falar sobre o Agosto Lilás. Vamos falar sobre violência contra a mulher e também as ações que são realizadas aqui na cidade de Itumbiara. Aproveitando mais uma vez para parabenizar os estudantes, advogados e garçons pela comemoração do seu dia hoje. 7h32, vem aí Gesmar Ricardo e o show da manhã.
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5: 7 horas e 32 minutos.
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1: 7:40.
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Com a minha voz clamei ao Senhor, com a minha voz supliquei ao Senhor. Derramei a minha queixa perante a sua face, expus-lhe a minha angústia. Quando meu espírito estava angustiado em mim, então conhecestes a minha vereda. No caminho em que eu andava, esconderam-me um laço. Olhei para minha direita e te vi, mas não havia quem me conhecesse. Refúgio me faltou, ninguém cuidou da minha alma. A ti, ó Senhor, clamei. Eu disse, tu és o meu refúgio e a minha porção na terra dos viventes. Atende ao meu clamor, porque estou muito abatido. Livra-me dos meus perseguidores, porque são mais fortes do que eu. Tira minha alma da prisão, para que eu louve o teu nome. Os justos me rodearão, pois me fizestes bem. Senhor, ouve a minha oração. Bom dia!

0: carismática, fera da galera.
1: Opa! Bom dia! Bom dia pra você, bom dia pra você. Bom dia pra você, meu amigo, bom dia pra você, minha amiga, ligados aqui na Rádio Paranaíba. Estamos chegando a partir de agora aqui no Show da Manhã. Oi! Bora, até às 11 horas, estaremos juntinhos levando para você o melhor da música, da informação, da comunicação e a sua participação no 34318888 para esta terça-feira, dia 11 de agosto, ano 2026. Bom dia, 7h45! Esse é o Show da Manhã da sua Nova Paranaíba. Bom dia, minha linda Itumbiara! Bom dia, meu Goiás! Alô, Minas Gerais, bom dia, meu Brasil. Alô, você que está aí nos ouvindo através do aplicativo neste mundão de meu Deus, bom dia. Bom dia pra você na fazenda, bom dia pra você na chácara, no sítio, você no rancho, né? Bom dia pra você na rodagem, na BR-153, na 452, pra você na GO, na MG. Obrigado pela carona de todos vocês. Para você que está chegando a Itumbiara, seja bem-vindo. Para você que está saindo de Itumbiara, tenha uma boa viagem, que Deus lhe acompanhe. Aqui no Show da Manhã, bom dia! Muito bom dia para você, obrigado a todos aí pela sintonia da Nova Paranaíba. 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Daqui a pouquinho tem as ocorrências das últimas 24 horas, daqui a pouquinho também. Tem os classificados com Lindomar Pedrada comprando, vendendo e alugando no Show da Manhã. Só que agora tem o Rei Roberto Carlos. Só vou gostar de quem gosta de mim. É, você deve, né, Guigui?

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2: 7:50.
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5: Show da manhã. 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Bom dia, bom dia! 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Neilane! Bom dia para você, minha amiga. Faça o seu melhor todos os dias, mesmo que ninguém veja. Bom dia, Deus já Deus vendo já é o suficiente, né? É isso aí, amiga. Bom dia, nossa. Bom dia, Gesmar das Palmilhas. Roda para nós aí. Como é que é isso aí? The Europe Dance, é isso?
6: Isso, é The Final Countdown do Europe.
5: The Europe. Vai pro Juquinha da Saúde, Luciano Frango Assado, Heleno Morado Sonho, Domingão Berranteiro, o Rony da Lanchonete, Zé de Brito, Chicão, Mané da Pedra, Gibimba, Burdo Marulina, e Deus abençoe a todos. Valeu, meu bom.
6: Estamos internacionais hoje, hein?
5: É, estamos importantes, viu? Bom dia, Luiz Gomes, que Deus abençoe o nosso dia, ilumine os nossos caminhos e esteja na nossa frente a cada passo que hoje não nos falte fé, proteção, motivos para agradecer. Amém. Bom dia. Valeu, valeu, meu bom. Fala, Luiz. Bom dia.
7: Bom dia, meu amigo Gesmar Ricardo. Bom dia com alegria. Gesmar, ofereci a música Boate Azul. Ofereço meu irmão Pedro, meu irmão Gordo, da Fazenda Trindade. Ofereço minha tia Marli lá no Panamá. Meu primo Alex, meu primo Cid. Agradeço minha esposa Rosana, lá no Solar Maria de Lourdes. E pra quem gosta da música, meu amigo, dê um bom dia aí. Que Deus abençoe você, o Pedrada, todo mundo da rádio aí, Paranaíba aí. Dê um bom dia aí.
5: Valeu.
7: Fica com Deus, meu amigo.
5: Valeu, tchau, meu bom. Dê um bom dia pra você também, meu irmão. Hoje a goela não tá muito legal não, viu, Frank? A bichinha hoje deu uma travada, rapaz. Senti ontem à noite um choque térmico. Mas não foi de gel, não. Não foi, não, que ontem não
6: bebi. É o tempo seco demais, né?
5: Tempo seco, cara. E colocaram o fogo ontem ali próximo ao campo do Nego Hélio ali. Aquelas mediações. Rapaz do céu, aquele bairro Paranaíba ontem à tarde. Tava aparecendo, tava pegando fogo. Aí você tá doido, cara. Aí junto a poeira. Menino, velho. Aí não tem a goela que aguente, ó. Bom dia, Senhor, nesse dia que se inicia hoje, só quero pedir aquilo que nenhum dinheiro pode comprar, saúde e proteção, amém. Valeu, valeu. O Margarida, bom dia.
8: Bom dia, meninos da Rádio Paranaíba, tudo bem?
5: Bom.
8: Espero que sim, um dia abençoado, com muita saúde e paz. O resto vocês correm atrás,
5: vamos,
8: né?
5: Lá.
8: Nós corremos, né? Ô, Gesmar, hoje nós temos uma amiga aniversariando de novo, lá na Santa Luzia. É a mulher mais apaixonada no Renan Raí é ela, viu? Você toca aí umas 370 músicas do Renan Raio pra ela hoje, viu? É a Fia, do bairro Dom Veloso, aniversariando de hoje.
5: Fia.
8: Obrigado, tchau.
5: Tchau, obrigado, Margarida. Parabéns, viu, Fia? Guarinha, vamos cantar os parabéns pra você aí também, tá bom? Ah, bom dia, ainda continua desaparecido, né? Qual que é a raça do cachorro aí? Gente, continua desaparecido ali no bairro Paranaíba, né? Um cachorro de porte médio grande. Ele é acinzentado, né? Meio cinza. Viu? Tem... Ele tá desde o... Desapareceu lá no bairro Paranaíba, ali no dia 1º. Né? O nome dele é Bruce. Quem tiver informações, avisar nós aqui na Rádio Paranaíba, viu? Tá bom? Pode ligar aí no 98167-2330. Ou aqui na Rádio Paranaíba. Tá bom? Tem um cachorro de... grande. Viu? Mas é dócil. Né? É muito dócil. Tá bom? Ele desapareceu no sábado, dia 1º, lá no bairro Paranaíba. E até hoje, tá bom? Às 7h55, bom dia, meu amigo João Boquinha, o João Simão lá na Pastelaria da Hora, Boquinha. Ah, o guarda-chuva não evita a chuva, ele só prepara para atravessá-la. A fé não elimina todos os problemas, ela sustenta enquanto você os enfrenta, né? Bom dia, meu bom, obrigado, viu? Aqui no Show da Manhã. Bom dia, Dirce, lá no Jucarantes. Bom dia, Gesmar Ricardo. Bom dia, amiga Cláudia, do bairro Maria Luísa. Boa terça-feira, abençoada para todos. Amém, Cláudia. Obrigado, viu? Ah, o Anderson, bom dia.
0: Bom dia, Gesmar Ricardo. Aqui é o Neguinho.
5: Oi, Neguinho.
0: Estou na Ribeira da Rua do Neguinho da Água.
5: Fala, Neguinho.
0: Queria pedir uma música para você aí, para você mandar uma homenagem ao meu tio Nivaldo Cigano, que está fazendo aniversário hoje.
5: Nivaldo Cigano.
0: A música
5: Cigano.
0: Do Nivaldo é Rico, Estrada da Vida. Primeiro para o Nivaldo Cigano, para todos os ouvintes, para o Marcelino Quindoba, para o Nilo da Tobata, Velho Foguete e o seu pintor, o Jota. Muito bom dia para nós, hein, Gesmar Ricardo? Bom dia.
5: Valeu, Anderson, né? Um abraço pra você, obrigado aí no bairro Paranaíba, tá lá ligado com a gente aqui no Show da Manhã. 7h57, solteira no mundo, Maurício Eduardo. Bom.

0: Caiu!
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2: 8 horas.

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4: Esse é o Show da Manhã, o Show da Alegria no seu rádio. Bom dia, bom dia, bom dia para Lojas Casa Nova. Óticas Vista, são 8 horas e 2 minutos aqui no Show da Manhã. Aproveitando a Abigail lá do setor Afonso Pena também. Bom dia, rapaz, não vai dar para ler não, Frank Aguela aqui não. Ô Abigail, desculpa amigo, mas não vai dar para ler, viu? Bom dia, Divina, Dona Maria Divina, lá do setor Santos Dumont. Bom dia para a senhora também ligada com a gente. Bom dia, Célia.
5: Bom dia, meu amigo Gesmar Ricardo. Terçou, né? Bora. Trabalha daí que eu tô trabalhando de cá. Vou matar o leão do dia. Bom dia. Fica com Deus.
4: Amém. Bom dia, bom dia. Bom dia, bom dia, minha amiga. Sônia Bernardes, bom dia Gesmar, todos aí amigos, Deus abençoe nosso dia, seu também amiga. Rita Peixoto, bom dia, por favor, passa uma música do Renan e Raí, pro meu esposo Chico e para vocês da Rádio Paranaíba, amor. Né, Rita, bom dia, aqui no Show da Manhã da sua Nova Paranaíba, 8 horas 3 minutos, tava lendo as notícias aqui, Goiás pode ter chuva em agosto, hein cara?

0: É?
1: Já Deus viu? Te ouça.
0: Já viu isso, Franklin? Choveu em agosto? O negócio tá, não tá falando nada aí, não.
1: Chuva em agosto, novidade.
0: Viu? É, eu bom. Particularmente, talvez até, mas não lembro, não. Então, Goiás poderá ter chuva no mês de agosto. Eu tava lendo aqui a notícia, ainda há pouco, e interessante, né, como o mundo tá. Você viu aquele terremoto ontem na Colômbia, cara? Que loucura.
1: É, eu vi aqui lá. Depois, alguns dias atrás, isso, né? Teve lá na Venezuela, agora na Colômbia. Tá muito esquisito isso.
0: É, e o da Colômbia foi forte, só que ele foi com profundidade maior do que o da Venezuela, né? Então, até ontem tinha mais de 100 pessoas tinha morrido nesse terremoto, né? Aí, Goiás pode registrar chuvas no mês de agosto. Segundo o Instituto Nacional de Meteorologia, de acordo com o meteorologista Elizabeth Alves, as condições devem ficar mais favoráveis para a ocorrência de precipitações na reta final do mês, trazendo um alívio para os baixos índices de umidade relativa do ar registrados no estado. Então, poderá ocorrer na última semana aí do mês de agosto. Seja bem-vinda, Dé Chuva. 8 horas e 5 minutos aqui no Show da Manhã. Bom dia, Europe!

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1: 8 horas e 10 minutos.
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1: 8 horas e 15 minutos.
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1: Tudo de bom mesmo. 8 horas e 17 minutos. Bom dia, 8 e 17. Aqui no Show da Manhã. Bom dia, bom dia. 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É, para você, 8 horas e 18 minutos, daqui a pouquinho tem um plantão policial aqui na sua Nova Paranaíba. 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

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Edneide, lá no Planalto, bom dia, moleque.

0: Osmar, bom dia, Frank. Então, bom dia para vocês, com muita paz, muita saúde, proteção de Deus.
1: Amém. Amém. Valeu, valeu. A Maria de Fátima do Nossa Senhora da Saúde, bom dia para você, bom dia. A da Maria de Fátima para a Fátima do Morada dos Sonhos. Bom dia, amiga.
2: Dismar Ricardo, bom dia. Bom dia a todos que fazem o programa. Estamos à escuta. Gostaria de ouvir todas as músicas de Renan e Raí. Eu também sou fã número um dele.
1: Uhum.
2: E que Deus abençoe o nosso dia.
1: Amém, Fátima. Bom dia. Vamos ouvir também a do Renan e Raí. A Cíntia lá no Planalto, bom dia, bom dia, bom dia, gostou da música, hein, da Europa, amo, Internacional Vicente de Paula, bom dia pra você aqui no Show da Manhã, bom dia, o Domingas da Vila Beatriz, a Helena também, bom dia pra vocês, aqui da Nova Paranaíba.
3: Elis Just, na sua versão, Cowgirl.

0: 8:22.
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1: E a hora certa.
2: 8:27.
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dia pra você. 8 horas e 30 minutos. Daqui a pouquinho vamos com o plantão policial para as lojas Casa Nova, Óticas Vista, aqui na Nova Paranaíba. Bom dia. Estamos só organizando aqui, tá? Já já a gente vai trazer aí o plantão policial, viu? Ah, vamos aqui. Cadê o nosso WhatsApp? Vamos lá, né, galera? Paramos aí no Vicente. Domingas da Vila Beatriz, bom dia, bom dia. Bom dia pra você, minha amiga. Não vai dar pra ler que a goela não tá legal, não, viu? Helena, bom dia. Tá lá no bairro Paranaíba também, tá mandando aqui um bom dia, glorioso dia, né? Carlos Henrique, bom dia, Gesmar Ricardo. Eu queria ver se vocês da Rádio Doasse uma cesta básica, porque aqui em casa não tem arroz. Moro no Ladário Cardoso. Entraram em contato comigo, né? Carlos Henrique, né, meu amigo? Deus abençoe, vamos conseguir uma cesta aí pra você, viu? Passa o endereço aí pra gente, tá? Desde já, inclusive, ele mandou até o... Isso aí é o zap, né? Que o Pix dele, pra alguém puder fazer a doação. Nós também estamos precisando de um par de muletas, viu? E um andador. Se alguém tiver aí pra nos emprestar, estamos precisando de um par de muletas e um andador, tá bom? Aqui no Show da Manhã da sua Nova Paranaíba. Bom dia, bom dia! Lembra dessa aqui da sua...

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0: 8:40.
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0: Show da manhã, bom dia, 8 horas e 40 minutos. Bora lá sabermos daquilo que aconteceu de errado nas últimas 24 horas. Bora!
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1: 8 horas 42 agora. Bora lá. Estamos um pouquinho atrasados aí no plantão policial, né? Que hoje nós estamos fazendo uma atividade laboral aqui, né, Frank?
2: É isso aí, fazendo hoje, uns testes aqui.
1: Fazendo uns testes aqui hoje, né, com psicóloga, análise de ruídos.
2: É o psicossocial.
1: Né? Psicossocial, né? Então hoje tá todo mundo passando por isso, né? Eu fiz ainda há pouco. Frank terminou agora, tá? E tem mais uma galera, o Pedrada tá por ali também, fazendo.
2: Tá fazendo agora. Tá.
1: É, coisas para melhorar o nosso dia a dia aqui na emissora. São 8h43. Começamos pelo mundo, falando daquele terremoto de magnitude 7.4 que atingiu a Colômbia ontem. Lembra de nós falarmos? Então, relatos dizem o seguinte, olha para você ver como é a questão de segundos. Segundos. Relato de pessoas dizem o seguinte, o terremoto de magnitude 7.4 que atingiu o oeste da Colômbia nesta segunda-feira deixou mais de 100 mortos, derrubou prédios e provocou danos em várias cidades. Em meio à destruição, colombianos em sul, Seul Paz Martinez de 60, contou que acreditava que a casa não resistiria caso o tremor durasse mais alguns segundos. Segundo relatos, se o tremor tivesse durado mais 5 segundos, teria acabado com tudo. Olha para você ver qual é o perigo e a magnitude de um terremoto desse. Mais 5 segundos, teria tudo virado.

virado ruínas. Tudo virado ruínas. Ele durou em torno de 4 segundos. 4 segundos. E fez o estrago que fez. Né? 8 horas e 44. E mais nós temos aqui pelo mundo. Ó, Colômbia enfrenta colapso hospitalar, toques de recolher após o terremoto. Com mais de 132 mortos e mais de 500 feridos, o desastre leva a unidade de saúde ao limite e faz autoridades restringir a circulação para facilitar o resgate e evitar saques. A Síria condena Assad à morte por crimes contra a humanidade. O Tribunal da Síria condenou a revelia nesta terça-feira o ex-ditador deposto sírio Bashar al-Assad e seu irmão mais novo à pena de morte por crimes contra a humanidade e crimes de guerra, cometidos durante 14 anos de guerra civil no país, que deixaram mais de 500 mil mortos. Se ele pegar um mês de cada morto desse aqui, já dá prisão perpétua, pena de morte. Um mês só. Ah, não, matou o fulano, um mês só de prisão pra ele. 500 mil meses. Bashar e Mahed al-Assad não estava presente no julgamento e ainda não se sabe se a pena de morte contra Assad e seus familiares será cumprida. O ex-ditador e seu irmão fugiram para a Rússia enquanto insurgentes entravam na capital Damasco em uma investida relâmpago que derrubou seu regime. 8 horas e 45. O que mais nós temos aqui?

Você viu ontem que o negócio pro lado do Donald Trump deu um tempo feio, viu? Lá na Turquia. É, mano. O presidente dos Estados Unidos, Donald Trump, foi escondido em um caminhão de transporte de alimentos e trocou secretamente de avião antes de deixar a Turquia. Isso no mês passado. Agora que veio à tona. A operação foi feita após autoridades americanas identificarem uma ameaça do Irã contra o republicano. As informações foram reveladas pelo The Poster de New York Times. Donald Trump havia viajado para a Turquia para participar da cúpula da OTAN. Segundo o jornal, isso aconteceu no dia 8 de julho. O esquema permitiu que o presidente embarcasse em Air Force One diante das câmeras da Ankara, mas deixasse a Turquia secretamente em outra aeronave. O avião presidencial seguiu viagem para o Reino Unido. Na volta, a Casa Branca anunciou uma mudança de planos. Donald Trump afirmou que usaria, no entanto, por atrás de mudança estava a operação Seguro montada após ameaças, segundo relatos do republicano no post. É, mano. Horas e 48, dependência de soldado da Coreia do Norte revela crise de recrutamento militar na Rússia. Segundo o governo ucraniano, até 50 mil soldados norte-coreanos teriam sido mobilizados para lutar ao lado dos russos. Colômbia entra no segundo dia de busca após terremoto. Matou mais de 160 pessoas. Já sobe. 8 horas 48. Bora aqui então para o Brasil. Nós temos aqui no Brasil. Juiz suspende direitos políticos do ex-governador Antony Garotinho. Manda Garotinho cumprir condenação por improbidade administrativa. Política. Massa de ar frio derruba temperaturas no Rio Grande do Sul. Sete pessoas morreram em uma colisão frontal durante uma perseguição na BR-251. A influenciadora cearense Alana Alves, conhecida nas redes sociais como Vampira 085, de 28 anos, está entre as sete pessoas que morreram em uma colisão entre dois carros na BR-251 na cidade de Salinas, em Minas Gerais, no último final de semana. Alana estava em um carro com placas de Aracati, carregado com 137 quilos de maconha, e que fugiu da abordagem da corporação e bateu de frente com outros veículos. Alana era moradora da cidade de Fortaleza. Alana possui mais de 57 mil seguidores nas redes sociais, onde costuma compartilhar o seu dia a dia. A jovem também participava de pegadinhas de humor em parceria com outros produtores de conteúdo, atuando como atriz. Ela é proprietária de uma loja virtual de moda fitness. Segundo a PRF, Alana estava em um carro Fiat Cronos com placas da cidade de Aracati, carregado com 137 quilos de maconha. A jovem estava acompanhada de Pedro Ian Linhares Gutierrez, de 24 anos, que conduzia o veículo. Ramon Silvério, de 19, e outra mulher de 20 anos que não teve a identidade informada. No momento da abordagem da PRF, Pedro Ian desobedeceu a ordem de parada dos agentes e fugiu por cerca de 10 quilômetros. A fuga terminou em uma ultrapassagem que provocou a colisão frontal no quilômetro 304 da rodovia. Já a mulher de 20 anos sobreviveu, foi hospitalizada em estado grave. O SAMU informou que ela teve traumatismo crânioencefálico, múltiplas fraturas pelo corpo e precisou ser entubada. Conforme o delegado, Pedro Ian não era habilitado e usava tornozeleira eletrônica. Pedro é réu no processo de tráfico de drogas no Ceará.
e era monitorado na cidade de Aracati. O carro preto atingido durante a fuga estava Gemiro Machado, de 79 anos, Valmir Machado Silva, de 76, Alcide Silva Santos, de 77, e Gilmar Bispo dos Santos, de 46 anos. Os quatro homens morreram no local. A Prefeitura de Rui Barbosa, na Bahia, divulgou nota de pesar pelas mortes de Agemiro, Valmir, Alcides e Gilmar, e informou que os quatro eram moradores do município. Os sete corpos foram encaminhados ao posto médico legal de Taiboeiras. É, que loucura, hein, mano? Meu Deus. 8 horas e 52. No globo que nós temos aqui. Temos o Telegram para planejar operação. Sim. Luci Blog. Turista. Estudante foi encontrada morta em casa, na casa do namorado, uma semana após começar a faculdade de biologia em Santa Catarina. Joviana Evelyn Lankoskvik, de 19 anos, foi encontrada morta na casa do namorado uma semana após começar a faculdade de ciências biológicas. Nesta segunda-feira, ela estudava na Universidade do Extremo Sul Catarinense. O corpo foi localizado dentro de um quarto trancado na casa do namorado em um saguão. Sangão, no sul de Santa Catarina. José Gustavo Rabelo, de 21 anos, confessou que deu um golpe de mata-leão na vítima. Foi preso em flagrante por feminicídio. 21 anos, acabou com a vida. Jovem, o corpo da jovem foi encontrado na manhã desta segunda-feira e o namorado entregou na delegacia na tarde de ontem. Meu Deus do céu. Era um relacionamento bem conturbado, como a família disse. Ele mesmo confirmou que, de fato, já era um relacionamento um pouco difícil.

Menina bonita, hein, cara? Olha aí, meu Deus. Minha nossa. Vamos então, o que mais nós temos aqui? Vamos para Goiás. Homem executado a tiros em praça pública em Goiânia. Um homem foi morto a tiros durante uma festa em uma praça pública no setor Fim Social, segundo o tenente-coronel Hugo Bravo, comandante da Rotan. A motivação seria um desacerto por tráfico de drogas. O militar acrescentou que mais de uma pessoa teve envolvimento com o assassinato. A polícia militar prendeu em flagrante dois suspeitos de envolvimento na morte. A ação ocorreu enquanto havia diversas pessoas na praça. Um vídeo feito após o crime mostrou a movimentação de pessoas no local do crime e a chegada das viaturas da polícia militar. Vamos mais aqui. Olha a irresponsabilidade dessa cidadã aqui. Uma babá foi detida suspeita de maus tratos após ser encontrada bêbada com duas crianças de 4 e 2 anos, de quem deveria estar cuidando. Segundo a Polícia Militar, o conselheiro tutelar José Roberto explicou que a babá havia oferecido os serviços à mãe há cerca de uma semana e que ela não sabia que a mulher havia saído com as crianças do endereço dela. Segundo, conseguiu localizar, identificado como Adriana de Jesus, de 36 anos. O caso aconteceu, segundo o boletim, foi suspeita de quem chamou a polícia militar. Quando eles chegaram ao local, encontraram as crianças com a mulher. Explicou que estava prestando serviço de babá, quando teria se desentendido com o marido dela e optou por ir até a casa do amante, levando as crianças. Ao ser questionado sobre a mãe das crianças, os militares descreveram que ela não soube informar o contato dela e nem o nome dela. Os policiais destacaram no documento que ela apresentava sinais de embriaguez. Meu Deus do céu, que loucura, mano. Mãe também, cada uma, né? Pô. Lembra daquele caso que nós falamos ontem do fazendeiro que foi morto carbonizado e que um homem havia sido preso porque o carro dele estava próximo ali ao local do crime? Pois bem, meu amor, foi o próprio cabra, o tal do André. O suspeito de matar e carbonizar o fazendeiro dentro de uma caminhonete foi preso em Aparecida de Goiânia na tarde de ontem. O crime aconteceu na área rural de Caturaí. O momento em que o homem pula o muro do imóvel para tentar fugir foi registrado, segundo o delegado, Cleuber Pereira, de 66 anos, foi morto no dia 4 de agosto. André de Oliveira, de 34 anos, foi preso suspeito do crime. Em nota, a defesa afirmou que André emprestou seu veículo a um terceiro, prática comum entre vizinhos de chácara. O suspeito trabalhava como caseiro em uma propriedade rural vizinha. O carro de André foi identificado próximo ao local do crime. Segundo o delegado, Kleber havia desaparecido depois de sair para o seu sítio em Caturaí. Segundo a família, ele deixou de fazer contato na manhã seguinte. André foi preso na semana passada, mas a justiça decidiu que ele deveria responder em liberdade. A nova prisão de André foi decretada e foi encontrado na casa do primo. O caso foi que o André estaria furtando gado lá da chácara do Cleuber. E aí a vítima teria flagrado ele, o autor, furtando gado com receio de ser pego e ser denunciado. Ele acabou vitimando o Cleuber e pondo fogo. O suspeito trabalhava como caseiro na propriedade rural vizinha. Não adianta, irmão. Foi, já era. No mais Goiás, o que, é que nós temos aqui? Para as últimas, o Pedra já chegou por aqui, terminou lá o seu questionário, né? Deu tudo certo, tá tudo beleza. Vamos mais aqui.

0: bom para as últimas da região sul de Goiás.
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0: Vamos então aqui nas últimas. Polícia Rodoviária Federal. E o que nós temos aqui da Polícia Rodoviária Federal de ontem é o balanço, né? Neste final de semana, nas rodovias federais, sob a responsabilidade da superintendência da PRF, foram registrados 27 acidentes, 28 pessoas feridas e 4 mortes. O esforço para garantir a fiscalização e a mobilidade e a segurança viária resultou em 892 autuações por infração de trânsito. O acidente com óbito na manhã de sexta-feira, por volta das 5h40 da manhã, na BR-060, o motociclista de 42 anos morreu após um sinistro de trânsito. Na BR-452, entre Itumbiara e Bom Jesus, um homem de 38 anos morreu após uma colisão frontal em um carro que dirigia. O condutor do caminhão de 46 não se feriu. Na BR-060, segundo informações, o motociclista seguia no sentido Anápolis e

Em Campo Alegre de Goiás, na tarde de domingo, um homem de 32 anos morreu após perder o controle do veículo que conduzia um GM Celta e em campo, sentido a Campo Alegre. Quando saiu da pista, caiu em um barranco e capotou na sequência. E mais nós temos aqui? Durante a fiscalização, três homens foram presos. A ocorrência registrada apreendeu aproximadamente 60 quilos de drogas na BR-060 em Rio Verde. A ação ocorreu no sábado e no domingo. Resultou na prisão de três homens de 22 e 25 anos de idade. Itumbiara News, o que, é que nós temos aqui? Quem que é o Itumbiara News? Sim, Itumbiara News. Vamos lá. Vamos aqui no Honda. Tudo tranquilo. Mira da Lei. Muito bem, esse foi o resumo das ocorrências registradas nas últimas 24 horas em Itumbiara, em Goiás, no Brasil e no mundo. Vem aí, Lindomar Pedrada, comprando, vendendo e alugando no Show da Manhã. Bom dia!

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2: 9:03.
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7: Com muita alegria, meus amigos, minhas amigas, estamos chegando em seu rádio nesta linda manhã de terça-feira, trazendo comigo os primeiros classificados do dia. Eu sou Lindomar Pedrada, muito prazer. Ao lado do meu amigo Gesmar Ricardo, vamos juntos.

0: Aí, até às 11 horas, levando até você o melhor da música, o melhor da informação aqui no Show da Manhã. Bom dia com alegria. 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Bom dia, Everton. Bom dia lá para Emanuele. E o Paulo está aí curtindo o nosso Show da Manhã. Bom dia, obrigado pelo carinho de vocês, tá bom? Olha, eu tenho um amigo que está precisando de um guarda-roupa, tá? Pode ser um guarda-roupa pequeno mesmo, né? Se você tem um guarda-roupa para doar aí, ó. Você vai entrar em contato comigo aqui na rádio, que eu passo o contato da pessoa que está precisando de guarda-roupa para, né, para você ajudar essa pessoa. Preciso urgentemente aí de um guarda-roupa, tá? Você pode entrar em contato com a gente, a pessoa busca, né? Tá bom? Ou se você quiser ligar para a pessoa também, deixa eu passar o contato da pessoa aqui que está precisando do guarda-roupa, você pode falar com a pessoa também pessoalmente, tá? Você vai ligar no 99212-3770. Vou repetir, 99212-3770. Está precisando urgentemente de um guarda-roupa. Quem puder doar, será bem-vindo. São 97 na Paranaíba. Bom dia.
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2: 9h07.
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6: Muito bem, Áries, Touro e Gêmeos. Bom dia para você, 21 do 3 a 20 do 4. Para você, Áries, olha lá. Tudo certinho aí, consagrado? Se não tá, vai ficar. Isso porque a lua começa a brilhar em seu paraíso e promete um período perfeito sem defeitos pela frente. A sorte vai soprar em sua direção e tudo indica que um din-din virá para a conta bancária. O convívio com os parentes vai ficar para lá de movimentado e quem avisa é Marte, que hoje passa a comandar o astral do seu lar. O clima estará bem mais agitado e você vai contagiar o pessoal de casa com o seu jeitinho dinâmico e animado. No amor, seducências, charme e boa lábia serão seus trunfos para ganhar o crush. Da paquera para a conquista será um pulinho. À noite os contatinhos vão bombar. Vida 2 mais leve e descontraída. Números é o 21-12-03 e a cor do dia para vocês é vermelho. Bora para Touro, 21 do 4 a 20 do 5. Bom dia, Touro. Olha lá, Novidades de peso marcam presença no céu desta terça e quem promete

0: Marte é Marte, o planeta guerreiro. Além de deixar o seu jeito mais desinibido e ousado, os astros vão empoderar sua comunicação e garante que você vai convencer e arrasar nos contatos. Seu jeito determinado e focada, tá de plantão. Hoje você deve render bastante no serviço. Quem tem negócio próprio, trabalha com a família ou como home office, tende a produzir acima da média. No amor, se está na solteirice, pode rever alguém do passado e sentir vontade de curtir um flashback. Mas, se quer um novo amor, não pense duas vezes para fazer a fila andar. Marte promete agitar as paqueras e a chance de ouvir uma declaração inesperada de uma pessoa amada. Números é o 51, 42, 24 e a cor é azul claro. Alô, Gêmeos, 21 do 5 a 20 do 6, bom dia! A lua muda de signo e deixa seu jeito no modo falante, extrovertida, extrovertido, sociável. Numa dessas, pode se preparar para uma enxurrada de convites e leites, pois você tem tudo para fazer o maior sucesso na vida social. Agora, a grande novidade quem traz é Marte, que ingressa em sua casa da fortuna e reforça sua chance de prosperidade. É hora de ir atrás do din-din, explorar o seu lado ousado, determinado e batalhador para encher o cofrinho. No amor, se está em busca de um love, tem alguém em vista, capriche no look e invista sem medo na aproximação. O crush pode cair de amores e você vai carimbar o passaporte para a conquista. Agora a dois, o astral animado e repleto de sintonia com o xodozinho, xodozinha, viu? Números é o 52, 54, 25 e a cor do dia é preto. Bom dia!
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0: Um negócio aqui primeiro.
4: Nove horas, 11 minutos, 9:11 na Paranaíba, é o programa Show da Manhã, abraçando você de rádio ligado, obrigado pelo carinho, obrigado pela audiência, né? E abraçando você de rádio ligado, a Neuza, o Oswaldo da Vila Vitória curtindo a gente, também a Glaucia, a Sônia, a Marlene da Nova Geração, Edivair do Pit Dog e a Denise na Vila Vitória, bom dia, né? Bom dia para todos, a Esta na Rua Caixa Dourada, o Joaquim na Fazenda também curtindo o programa, nosso abraço. Bom dia a todos, obrigado. Paulo Pintor na obra. Alô, Paulo Pintor. Bom dia para você, amigo. São 9:12, repórter Paranaíba com ele, Gesmar Ricardo.
0: Ok, Pedra. Moradores de Goiás já podem se cadastrar para participar de uma campanha da Equatorial que oferece 50% de desconto na compra de geladeiras e aparelhos de ar-condicionados novos mediante a substituição de equipamentos antigos. A iniciativa permite que consumidores que atendam aos critérios do programa troquem eletrodomésticos em uso por modelos novos e mais eficiente. O cadastro já está disponível e é obrigatório para quem pretende aproveitar o benefício. As vendas começam no dia 19 de agosto, exclusivamente nas lojas do Novo Mundo. Para participar, a ação distribuída em 42 municípios goianos. Basta você se inscrever no site trocacombonusgo.br.com. Troca com bônusgo.com.br e informar os dados da unidade consumidora. Além dos documentos pessoais, as informações serão analisadas para verificar se o interessado atende à regra da campanha. E uma boa, um leilão do Tribunal de Justiça do Estado de Goiás vai oferecer quase 500 veículos em um leilão com lances iniciais a partir de R$ 1.600. De acordo com o edital, o evento acontecerá nos dias 19 e 24 de agosto em uma plataforma online. Entre os destaques estão um Land Rover e uma Hilux. No site do Caiapó Leilões, os veículos já estão abertos para lances. Além de veículos aptos à circulação, o leilão também oferece sucatas aproveitáveis para peças com motor inservíveis e destinadas à reciclagem. 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Última, os confrontos das quartas de final da Copa do Brasil serão conhecidos em um sorteio nesta terça-feira, às 11 horas, na sede da CBF, no Rio de Janeiro, com a transmissão. O evento vai definir também os mandos de campo dos jogos e o chaveamento até a final. Atlético Mineiro, Cruzeiro, Grêmio, Internacional, Palmeiras, Santos e Vasco, e além do Vitória, são os 8 sobreviventes no torneio, que começou com 126 clubes e este ano, né, será o recorde de técnicos estrangeiros na história nesta fase da Copa do Brasil. O seu repórter Paranaíba estará de volta em uma hora. Um abraço a todos e até lá.
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6: 9 horas e 15 minutos.

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3: 9:20.
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6: 9:22. Nosso bom dia, nosso abraço, nosso amigo Trisbinho, né? O Trisbinho tá lá em Piranhas, tá de boa. Ontem pescou, pegou peixes, né? Comeu peixinho frito. Tomou aquela cerveja que ele adora, né, Trisbinho? Trisbinho adora local, né? Cerveja local. Alô, Trisbinho e os amigos de Piranhas. Nosso abraço a vocês aí, bom dia, viu? Obrigado pelo rádio ligado, os bons amigos de Piranhas, especialmente nosso amigo Trisbinho, vascaíno. A direção do Seré convida a todos para reunião no Seré amanhã, quarta-feira, 19h30. E na quinta-feira, matinê dançante do Seré, meio dia e 30. Matinê animada por Pedro Henrique e Rafael. Tá chegando a festa do Seré, né? Aniversário do Sereia, onde a Rádio Paranaíba transmite ao vivo a Roda de Violeiros. Está chegando. Vende-se 40 metros de porcelanatos madeirado 70 por 70. Vende-se 40 sacos de argamassa uso interno pela metade do preço. Duas prateleiras de madeira medindo 2,5 por 2,5. Uma bancada de mármore preta, 1 metro de comprimento por 60 de largura, com uma cuba branca por cima. Interessar, ligar 9-8120-2912. 9-8120-2912. Vende-se uma casa nova de alto padrão, contendo 4 quartos, 3 suítes, área gourmet com churrasqueira e piscina, jardim de inverno, lavanderia, garagem para 2 carros. Essa casa fica na rua Esmeralda 312, lá no Beira Rio 2. Local muito bom, né? Medindo aí 200 metros de construção, 180 metros de apartamento. Aceita-se carro ou caminhonete no negócio. Interessados fazer esse negócio, entre em contato com o Anderson 99223-2301. Vou repetir o telefone do Anderson. Liga para ele. 99223-2301. Festa em louvor a Nossa Senhora das Graças. Esta festa está acontecendo e vai até o dia 16. Com novenas todos os dias. Barraquinhas com venda de comidas típicas: pamonha, chica doida, caribó, caldo de frango, pizza e muito mais. O encerramento da festa será dia 16, com a procissão fluvial de Nossa Senhora das Graças, saindo às 14h30, lá mesmo da paróquia de Nossa Senhora das Graças. Participe. 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

0: 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Aluga-se dois cômodos comerciais, sendo um na rua João Ribeiro Filho, a rua da máquina, ali em frente à Igreja Assembleia de Deus, né? Número 20. E outro cômodo na rua Aurélio Alves, na parte de baixo, número 55. Quem quiser alugar esses dois cômodos, né? 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É um cômodo ali onde funcionava o Doce Nova York. E o outro cômodo ali na rua Aurélio Alves, na parte de baixo ali, né? Dois cômodos excelentes. Bom dia, Bené, toda a família ouvindo o show da manhã. 9h26 na Paranaíba, 9h26, né? Um abraço a você, amigo trabalhador, a você, amiga dona de casa. Obrigado pelo carinho, obrigado pela audiência. É o show da manhã.
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3: Muito bem, Câncer, Leão e Virgem, bora lá, Bill. 21 do 6 a 21 do 7 é você, Câncer. Então, o que tem para hoje? Querendo notícia boa? Então, consagrados. Então, toma essa e se esbalda. Hoje, Marte desembarca em seu signo, trazendo na bagagem mais coragem, determinação e ambição para você se destacar profissionalmente. É hora de ir à luta e mostrar do que é capaz. Nas finanças, outra novidade vem é da Lua, que entra em Leão e dá a maior força para você prosperar. Deve se dedicar bastante para ver a cor do din-din na sua mão. Um ditado antigo. Fará mais sentido, dinheiro não traz felicidade, manda buscar, viu? No amor, com Marte em sua companhia, seu jeito tende a ficar mais seduzente, atrovertido. Sinal de que você não pensará duas vezes para ousar mais em suas investidas. O prêmio pode ser uma conquista gloriosa na pista, hein? Ó, bom, hein? Números é o 44, 26, 42 e a cor é verde. Bora lá para Leão, nosso signo, 22 do 7 a 22 do 8. Bom dia para nós. Marte entra em seu inferno astral e deixa o seu jeito mais desconfiado e ressabiado, viu, leãozinhos? Vocês vão se sentir mais à vontade em seu canto e cuidando das suas coisas. Portanto, não force a barra nem se obrigue a fazer o que não quer. Em compensação, hoje a Lua começa a brilhar em seu signo e vem para equilibrar o astral. Suas qualidades vão brilhar no serviço e você tem tudo para ampliar sua produtividade. Mas deve render mais em atividades individuais, hein? No amor, talvez não tenha ousadia habitual dos leudivos na pista, mas seu carisma ficará elevado e pode atrair não só olhares, mas também admiradores e amores. Tenha fé em seu taco e lute por quem deseja conquistar. Números é o 57, 18, 54 e a cor para nós é violeta, mais ou menos, né? Virgem, 23 do 8 a 22 do 9. Bom dia. Olha, a terça começa com grandes novidades de Marte, que muda de cenário e promete movimentar bastante sua vida social. Seu jeito estará mais decidido, ousado e sua liderança vai despontar. Você tem tudo para lacrar, arrasar nos contatos e amizades. O contraponto do dia é a energia da Lua, que passa a agir em seu inferno astral e pode mexer com sua disposição. Procure se poupar, dê mais atenção à qualidade da alimentação. Evite comidas muito gordurosas e condimentadas. No amor, as paqueras devem ficar animadas e rolês e encontros com a turma. Alguém que faz parte do seu ciclo de amizade pode se apaixonar. Se tem uma relação firme, vai se dedicar nos momentos de intimidade com o mozão. Números é o 010346 e a cor do dia para vocês é amarelo. Bom dia!

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8: Beleza, meu bom. Um abraço. 9 horas, ele tá precisando de uma TV, gente. Luiz Márcio está precisando de uma TV, né? Ele é morador da rua Roxinol, lá no bairro Dona Sinica, número 145. Ele não tem um telefone. Mas se alguém tiver uma TV para doar, entre em contato com a gente aqui, que nós damos um jeito de levar lá para ele, né, Pedra?
9: Claro.
8: Paga o Uber, né? Organiza aí, nós. Organiza. Um jeito de ajudar ele. E o meu amigo Luiz Cabeção, gente, nessa rua, essa avenida que passa em frente à UPA, aí no Alcides, essas mediações aí, teve um senhor no último final de semana, a moto dele estragou e ele deixou essa moto na casa de alguém aí. E aí, ele não sabe na casa de quem ele deixou. Então ele pede que você entre em contato no 981-24-3739, tá? Então é uma moto, uma Suzuki preta, foi deixado aí próximo a uma residência, próximo à UPA, viu? Então você que conhece, tem o conhecimento desse fato, entre em contato 981-24-3739,
9: Fala, viu? Com o Luiz.
8: Fala com o meu amigo Luiz, né?
9: Isso.
8: Luiz Cabeção.

0: e o seu Valdemir Xavier Souza. Seu Valdemir Xavier Souza, ele está à procura do seu irmão, o Elias Xavier Souza. Tem mais de 30 anos que os dois não se veem.
1: Olha.
0: 30 anos. Segundo informações do seu Valdemir, o Elias, ele mora ali próximo à região de Caldas Novas. Mas tem parentesco, tem gente aqui que o conhece. E ele perdeu o contato com o Elias, que é o seu irmão. E aí ele queria agora, no mês de setembro, fazer uma visita ao irmão, mas queria o endereço. Se alguém conhece o Elias Xavier de Souza, que mudou para a região de... Ele morava em Itumbiara e mudou para a região de Caldas Novas, entre em contato conosco aqui na Rádio Paranaíba ou com a Joana, que é a filha do seu Valdemir. A Joana, o telefone dela é o 99306-2746. Tá? Ou entre em contato conosco aqui, tá bom? Na Rádio Paranaíba. Viu? Então nós estamos aí com essa campanha para encontrar o seu Elias Xavier de Souza. Mora na região de Caldas Novas. São 9:36 aqui no Show da Manhã para Óticas Vista. Muita gente por aí. Nós, a Margarida, viu, o Pedras? Tinha a Margarida aí. Nós paramos aí na Margarida. Ah, sexta lá às 6 horas. Como é que é? Não. Abre aí. O que, que ela está dizendo? Eu tenho um andador, Gesmar. A sexta lá pelas 6 horas da tarde, tá beleza. Então, ok, então, o meu amigo Caio César, que tá precisando do andador, pode organizar e falar pro Caio César que a Margarida tem um andador, viu, Caio? Quem mais aí? A Aparecida lá do bairro Paranaíba também, bom dia. O Carlos Henrique. Carlos Henrique tá. Alguém vai entrar em contato com você aí, viu, meu fera? Eu passo o contato da pessoa lá do andador, viu? Pra ele aí depois, tá bom? A Maria Leusa lá no social, bom dia!
2: Bom dia, Lindemar Pedrada, bom dia a todos da Nova Paranaíba. Bom dia a todos que estão ouvindo esse programa maravilhoso. Passa aí, se for possível, passa aí pra nós uma música de Gino e Geno pro seu amigo Euripes, tá?
0: Gino e Geno?
2: Lá do Buqueirão, aquele amigão seu aí, tá? Muito obrigada, falou.
0: Valeu, Maria! Maria Leusa, bom dia! Da Maria Leusa para Maria Barbosa, do bairro Paranaíba.
3: Bom dia, aqui é Maria Barbosa do Barro Paranaíba. Gilmar Ricardo, passa uma música pra mim do Nando Moreno, Chapeludo. Ofereço pra minha amiga Cida do Dionara Rocha, minha amiga Maria do Dionara Rocha e pra todos os ouvintes que gostam da música.
0: Certo, é. Bom também, então. Bora lá curtir. A Tânia lá no setor Santa Inês, bom dia, amiga.
4: Bom dia, Gesmar.
0: Bom dia.
4: Me passa o pix desse moço que tá pedindo uma cesta básica aí agora cedo. Opa. É a Tânia aqui da Rua 20.
0: Ô, Tânia, obrigado, amiga. Vou passar já pra você, viu? A Lena lá na Cidade de Jardim, bom dia, Lena.
5: Bom dia, Gesmar. Bom dia, Pedrada. Tem um guarda-roupa, só que ele não desmonta, não. Se as pessoas quiserem vir cá buscar, ver se dá conta de tirar ele dali de dentro. Conservado, bom ainda, tem gaveta. Eu não tenho como eu ligar no número da mulher, que meu telefone não faz ligação. Vou dar o endereço. Rua Austrália, 91, Ladário Cardoso, de Paula. Tem um guarda-roupa aqui para doar.
0: Você que tá precisando do guarda-roupa, Pedro?
5: Pessoa bem de dois para poder dar conta de tirar ele daqui de dentro.
0: Mas sai, né? Ele entrou, ele tem que sair, né?
1: É o nosso amigo que tá pedindo guarda-roupa aqui, o Gesmar. Ele é filho da Sueli. Sueli era irmã do Adelmo Rei do Suco, saudoso Adelmo Rei do Suco.
0: Sim.
1: Vou passar o contato para ele agora, né?
0: Para
1: ele buscar o guarda-roupa. Só que não desmonta, não, né?
0: É, tem que levar dois homens fortes, para arrancar ele lá de dentro, viu?
1: É verdade.
0: O bicho é bruto.
1: Vou passar o contato para ele aqui agora.
0: Então vai lá, manda aí. 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Bom dia. 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

0: 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Bom dia, essa é a Alena. Alena? Oi.
1: Vamos de moda?
0: Bora lá. Gino e Geno, esquina da saudade aqui no Show da Manhã. Bom dia.

0: imagina. Imagina aí, Eduardo Costa. O Zé Alves Transporte, né? Ligadinho com a gente, né? Zé Alves Transporte. Mas os classificados aqui dar um recadinho aqui, me parece que a cadeia pegou fogo, né?
1: Bom dia, Jasmar Ricardo. Jasmar, aqui é Zé Alves. Deixa eu te falar, meu amigo. O meu carro pegou fogo no domingo e andou queimando o documento.
0: Ô Lindau, liga daqui a pouquinho, Lindau. Eu tô precisando do telefone, viu, Lindau? Liga daqui a pouquinho. Pois não, Zé Alves.
1: Comigo dentro.
0: Linda Alva.
2: Aê, pessoal.
0: Peraí. Pegando
2: fogo só... no carro aqui na Rua 22, no bairro Paranaíba, hein? Quase esquina com a 25, entendeu? Já chamou o corpo bombeiro, até agora não apareceu, disse que tá vindo, entendeu? Estamos na expectativa que o socorro é muito demorado, né? Aqui na nossa cidade, né? Já ligou muitas vezes e disse que tá vindo. O corpo bombeiro não vem, entendeu? E não fica muito perto, entendeu? Pode explodir, entendeu? É isso aí.
0: Então tá aí, vamos ouvir aqui o Zé Alves aqui, terminou o Zé Alves.
1: E eu tô pedindo ajuda. Vê se você pode me ajudar a fazer uma campanha aí na rádio pros seus ouvintes, que eu preciso pagar um sinistro de R$2.000, porque meu carro tem seguro. Pra poder receber, pra eu poder dar continuidade na minha vida. Já que eu tô com um grave problema de saúde, já vem batalhando há muito tempo. E a única coisa que eu tenho pra locomover é esse carro que pegou fogo aí. Tá no vídeo aí, ó. Se você queira, eu vou passar o Pix pra pessoa me ajudar. Eu preciso arrecadar R$2.000 pra pagar o sinistro.
0: Aí.
3: Muito bem. É o que eu vi realmente domingo esse acontecido. Foi lá, eu moro também no bairro Paranaíba. E lamentavelmente, né, aconteceu esse sinistro. E vamos lá então. Vamos fazer uma campanha aí pra você. Mas agora a gente estamos aí 9h49. Depois você pega aí o Pix com ele, viu, Pedrada?
0: Certo. Tá? Tá aqui comigo o Pix dele.
3: Tá? Manda aí depois pra gente fazer uma campanha aí. Pra gente ajudá-lo. Não é isso?
0: Beleza.
3: Então vamos lá então. Uma mão lavando a outra e as duas lavando um dezinho de um, cinquinho do outro, né?
0: Com certeza.
3: Talvez a gente não arrecade tudo, mas arrecade um bom valor.
0: Vamos lá.
3: Vamos lá.
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0: Com muita alegria, voltando em seu rádio, nosso amigo Wilson. Wilson, irmão do Moscão, né? Ele quer mandar um recado lá pro Trisbim e Piranhas, né?
6: Ô, Pedrada, meu amigo, bom dia. Firme. Deixa eu te falar, manda um abraço pro Trisbim aí. Um pro Deusete, o irmão dele aí que mora em Piranhas. E o William. E a família dele, todos, um abraço para os seus amigos de infância aqui da cidade de Itumbiara. Para que ouviu o irmão do Boscão. Beleza, meu amigo? Tenha um bom dia. E um bom começo de semana para todos nós.
0: Para nós, né, Wilson? Um abraço, Wilson, Moscão, né? O Trisbinho, Deusdete e Piranhas. Obrigado a todos pela audiência. Olha, a diretoria do Sereia convida a todos para participar de uma reunião no Sereia amanhã, quarta-feira, dia 12, 19h30. E na quinta-feira, matinê dançante no Sereia, meu dia 30. Matinê animada por Pedro, Henrique e Rafael. O Joaquim Antônio, ele deixou sua moto Suzuki preta, placa PQI 0647. Ele deixou numa residência lá no bairro Alcides Rodrigues, né, ali próximo à UPA, após apresentar um defeito. Mas ele não lembra qual casa que ele deixou essa moto. Então, se você tá com essa moto aí, é uma Suzuki preta, né? Placa PQI 0647. Fale com o nosso amigo Joaquim. Ele tá desesperado, né? Procurando essa moto dele, não lembra qual casa que deixou essa moto. Você vai falar com o Luiz no 981243739. Vou repetir. 981243739. Tá? Fala com o Luiz. Aluga-se dois cômodos comerciais, sendo um na rua João Ribeiro Filho, número 20, o outro na rua Aurélio Alves, número 55, ali na rua da máquina, antiga rua da máquina, né? Ali em frente à Igreja Assembleia de Deus. Fala com nosso amigo Bené, 99665-3623, dois cômodos bons. 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Vende-se 40 metros de porcelanato, madeira 70 por 70, Vende-se 40 sacos de argamassa uso interno pela metade do preço. Vende-se duas prateleiras de madeira medindo 2,5 por 2,5. Vende-se uma bancada de mármore preta de 1 metro de comprimento e 60 por largura, com uma cuba branca por cima. Informações, liga no 981-20-2912. 981-20-2912. É a Nova Paranaíba e o seu show da manhã. Bom dia para você.
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7: 9:52.
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3: Muito bem, Libra, Escorpião e Sagitário. 23 do 9 a 22 do 10 é você, Libra. Olha lá. Seu jeitinho sociável, simpático e receptiva estará tinindo nesta terça. E quem garante é a Lua, que desembarca em Leão. Você vai atrair companhia sem fazer o menor esforço e deve multiplicar sua lista de amizades. Agora, a grande novidade de hoje, quem traz é Marte, que passa a brilhar no ponto mais alto do seu horóscopo e promete turbinar os seus dons e talentos. Sua vida profissional recebe um baita impulso e você terá mais confiança para agir e batalhar pelo que ambiciona. Vai impressionar a chefia. No amor, pode mudar o status porque o céu está recheado de gold vibes nos assuntos do coração. Você vai irradiar carisma na pista e um crush de que todas e todos querem pegar pode cair no seu colo de graça. Números é o 210339 e a cor do dia é amarelo.

0: Louro. Alô, Escorpião, 23 do 10 a 21 do 11, bom dia. Marte troca de signo nesta terça e deixa sua disposição no modo turbo. O astro promete novos horizontes e convida a dar asas ao seu espírito de aventura. Quanto mais sair da sua zona de conforto, maior será a sensação de liberdade, satisfação e bem-estar. Hoje a Lua também muda de cenário e realça sua competência e garante que você tem tudo para se destacar. Valorize seu passe, porque a chefia estará de olho em seu desempenho e a chance de marcar um golaço na vida profissional. No amor, seus dias de solteirice podem estar contados e alguém que combina com o seu jeito pode chegar e para ficar. À noite, os contatinhos vão fervilhar e você vai fazer o tremendo sucesso na pista. Números é o 39-1903 e a cor é dourado. Alô, Sagitário, 22 do 11 a 21 do 12. Bom dia, minha mamãe, dona Jandira, dona Fátima, bom dia. Novidades estimulantes chegam de Marte. Ele recomenda seguir os instintos ao lidar com dinheiro. Seu lado empreendedor, sua garra, seu dinamismo vão ficar mais forte e ajudarão você a faturar mais. Ao mesmo tempo, hoje a Lua muda para Leão, intensificando seu carisma, alegria e entusiasmo. Você vai contagiar quem estiver por perto e, de quebra, pode conhecer gente interessante para diversificar o seu ciclo de amizade. No amor, os astros dão um sinal verde para os assuntos do coração. E quem sonha em encontrar a pessoa ideal pode ter grata surpresa, sobretudo à noite. Se é o seu caso, ligue o radar, porque alguém que é o seu número pode se aproximar de você. No romance, afinidade em destaque com o Love. Números é o 19, 54, 10 e a cor do dia é cereja. Bom dia!
1: Todo mundo tem uma lembrança boa, né? Então vamos cantar assim, ó.

0: bom demais!
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2: 9:59.
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2: Olha, um foragido por latrocínio de 36 anos é procurado por sequestrar a ex-companheira e em seguida capotar o carro da vítima durante a fuga em Rio Verde. O crime, conforme a Guarda Civil Municipal, ocorreu um dia depois do suspeito tentar invadir a casa da mulher no bairro Parque das Acácias. A vítima, porém, conseguiu escapar. Portanto, portando uma faca, o homem invadiu a casa da vítima quando a obrigou a entrar dentro do próprio veículo. Na tentativa de se livrar do agressor, a mulher chegou a travar luta corporal com o suspeito, mas acabou sendo rendida pelo investigado, que também se apropriou da bolsa com R$ 800 da mulher. A Guarda Civil registrou e aponta que durante o crime o homem chegou a realizar uma parada para abastecer o veículo antes de seguir em direção ao bairro Promissão. Ameaças de morte, a mulher conseguiu fugir no momento em que o agressor tentou trocar a posição dos dois, passando a assumir o volante no lugar da mulher. Depois de sair do carro, a vítima correu para o interior de uma padaria movimentada e pediu socorro. O agressor, então, empreendeu fuga, levando consigo a bolsa da vítima com os documentos pessoais, aparelho celular, cartões bancários e a quantia em dinheiro. Ao tomar conhecimento do crime, a Guarda Civil Metropolitana e a Polícia Militar iniciaram buscas pelo suspeito. Com o auxílio do sistema de monitoramento por câmeras, as equipes verificaram que o veículo roubado transitava pela Avenida Universitária quando acessou a rodovia GO-174, sentido Aparecida do Rio Doce. Horas depois de avistarmos, a GCM encontrou o carro capotado, completamente destruído em uma ribanceira de difícil acesso no interior da mata, às margens da GO-174, próximo à Venda da Mata. Durante a varredura na área, as equipes intensificaram que o homem havia sobrevivido e fugido a pé. 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
2: Uma menina de 4 anos está hospitalizada após ter sido atacada por um cachorro da raça Pitbull em casa, em Goiânia. Segundo informações, Evelyn Catarine havia ido ao quintal pegar uma roupa que havia caído do varal. Neste momento, ela sofreu ataque. Ela teve ferimentos na cabeça e está internada no UGOL. O cachorro não pertence à família e é de proprietário do imóvel onde a família mora há cerca de 15 dias, depois de ter se mudado de Jataí. A mãe e o pai de Evelyn estavam na cozinha quando ouviram os gritos dela e correram para o quintal e encontraram a cabeça da menina na boca do cachorro. O pai conseguiu afastar o animal, mas depois o cachorro teria atacado novamente. O seu repórter Paranaíba estará de volta em uma hora. Um abraço a todos e até lá.
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4: 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E a hora certa.
6: 10:04.
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0: Osmar Ricardo, o fera da galera.
1: Esse é o Show da Manhã. Bom dia pra você com alegria aqui da Nova Paranaíba. São 10 horas e 7 minutos. 10 e 7, hoje é terça-feira, moleque. Bora lá. Terçou, bebê, hã? E aí?
2: Terçou, bom dia, gente. Bom dia, Tumbiara. Tudo bem com vocês?
1: Tudo jóia.
2: Por aqui tá melhorando, né? Aí, mamãe não veio hoje, mamãe tá gripada, esse vento de agosto. Resfriada. Oh, meu Deus, viu?
1: Eu tive ali fora agora mesmo, o negócio tá parecendo que abriu
2: feio,
1: um
2: compressor
1: pro lado ali, né?
2: Gesmar do céu, é poeira demais, que é isso? 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
1: 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Tá aí, são 10 horas e 16 minutos aqui no Show da Manhã da sua Nova Paranaíba. Bom dia!
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0: 5 minutos.
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3: São 10 horas 21 minutinhos na cidade de Itumbiara, 10h21. O nosso amigo Francisco, Rei da Capina, mandando um abraço e um beijo à sua esposa Nita. Ô Nita, o Francisco chegou aqui, tá bem comportadinho aqui comigo, viu? Tá bom? Um abração para a Anitta, a esposa do Francisco da Capina, aí no Norma Gibaldi, ouvindo a gente. Bom dia, Anitta. Tudo de bom para você, que Deus te abençoe, amiga. É na Rua Costa Rica, no Norma Gibaldi. Isso. Obrigado, Anitta, pelo carinho. Bom dia. Olha, nota de falecimento. A funerária Santa Rita, com pesar, comunica o falecimento de Luizmar Duarte Silva, ocorrido hoje às 6 horas, e convida amigos e parentes para o sepultamento ainda ser definido. Saindo o féretro, lá da funerária Santa Rita, sala 3, para o cemitério Parque da Saudade. Acabamos de comunicar o falecimento de Luizmar Duarte Silva, com 61 anos de idade. Novo. O horário de sepultamento será definido ainda, né? Sentimentos e a família do Luizmar Duarte Silva, que Deus o tenha. Nota fornecida pela funerária Santa Rita. 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Joaquim Antônio deixou sua moto Suzuki preta, placa PQI-0647, e deixou em residência aí no bairro Alcides Rodrigues, próximo à UPA. E a moto deu defeito e deixou lá nessa casa, só que ele não lembra qual casa que ele deixou essa moto. Se você está com a sua moto do Luiz, entre em contato com ele, está desesperado, viu? Fale com ele no 981-24-3739. 981-24-3799. Fale com o Luiz, tá bom? Aluga-se 2 cômodos comerciais, sendo na Rua da Máquina, né? É, Rua João Ribeiro Filho, em frente ali à Igreja Assembleia de Deus. E outro cômodo na Rua Aurélio Alves, 55. Fale com o Bené. 99665-3623. Fala com o Bené. Vende-se 40 metros de porcelanatos madeirados, 70 por 70. Vende-se 4 sacos de argamassa, uso interno, pela metade do preço. Vende-se 2 prateleiras de madeira, medindo 2,5 por 2,5. Vende-se uma bancada de mármore preta de 1 metro de comprimento por 60 de largura. E uma cuba branca por cima. Interessados? Ligar 981-20-2912. Nova Paranaíba e o seu show da manhã. Bom dia pra você.
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6: Capricórnio, Aquário e Peixes, bom dia para vocês. Alô, Capricórnio, 22 do 12 a 20 do 1. Bom dia, Caprica. Olha, hoje as relações em geral devem ficar mais animadas e a rotina vai passar longe, viu, consagrados? Marte muda de cenário e agita o astral com quem você...

convive e trabalha, anunciando um período movimentado em seus contatos pessoais e profissionais. O dia também deve ser muito produtivo no serviço. Graças à sua capacidade de concentração, tudo indica que você vai mandar muito bem em pesquisas, investigações e tarefas mais complexas. O Didim virá para sua conta. No amor, seu signo é do tipo discreto, mas hoje não vai dar para disfarçar a seducência e sensualidade. Pode pintar uma química poderosa para quem está na solteirice. A dois, a noite promete ser muito excitante com o love, viu? Números é o 47, 11, 34 e a cor do dia para vocês é branco. Alô, você de Aquário, 21 do 1 a 19 do 2. Bom dia, Aquarianjo. Vai com força, foco e confiança, bebê. Marte agita o céu nesta terça e traz novidades de peso que deve impactar bastante o astral na profissão e na saúde. Sua vitalidade física ficará tinindo e não faltará disposição para dar o seu melhor no serviço. A lua também muda de setor e passa a brilhar no lado oposto ao seu horóscopo, realçando sua simpatia e seu carisma, sua habilidade para socializar. Você deve ocupar o centro das atenções e cativar a admiração alheia com facilidade. No amor, se está afim de alguém, não perca tempo. Bora mostrar o seu interesse e falar do que sente, porque tem tudo para fazer o lance virar romance, viu? Hoje a união vai ficar blindada e protegida. Números é o 45, 54, 18 e a cor é amarelo. Peixes, 20 do 2 a 20 do 3, bom dia. Olha lá. Pode levantar as mãos para o céu e agradecer, viu, peixinhos? Hoje Marte desembarca em seu paraíso, traz mais brilho pessoal e deixa o astral para lá de sortudo. O dinheiro virá ao seu bolso com mais facilidade e a chance, inclusive, de se ganhar em jogo, rifa ou na loteria. A lua também muda de cenário e manda um belo incentivo para os seus interesses de trabalho. Você pode cair nas graças dos chefes e ir longe. Ainda mais se mostrar sua força de vontade, seu profissionalismo e talento. No amor, os caminhos se abrem para quem está em busca de um novo amor. Se é o seu caso, confie no seu carisma, seducência, para impressionar quem deseja. Tudo indica que vai rolar uma conquista gloriosa na pista. Números é o 51, idade de Cristo 33 e o 06. E a cor do dia é marrom para vocês. Bom dia!

0: 10:31.
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1: E a hora certa.
2: 10 horas e 36 minutos.
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1: Amanhã para você, 10 horas 38 minutos. 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Bom dia, bom dia. Bora lá falar com quem está com a gente aí. Ô Maria de Fátima, bom dia.
2: Gesmar Ricardo, bom dia, tudo bom. Bem? Gesmar, deixa eu te falar, essa menina que teve aí, a Joana, com o Valdemir, é minha prima e meu tio, fala pra elas, eu tinha o telefone dela, só que eu perdi o número dela, por causa que deu um problema no meu celular, e eu perdi o contato dela, fala pra ela entrar em contato comigo, porque eu tenho o telefone dos dois filhos, do meu tio Elias, tá bom? Obrigada.
1: Ei, essa Rádio Paranaíba, você não merece 10, não, Pedrada.
3: É diferente, né?
1: Não.
3: Hã? É diferente.
1: Nós é diferenciado, né, não,
3: graças
1: irmão?
3: Graças a Deus, né?
1: Rapaz, eu cheguei a me emocionar agora, é cara. 30 anos.
3: Que não veio o irmão.
1: Que não veio o irmão e vai ter... Agora a gente não sabe se tá vivo ou se não, porque ela falou... Mas ela tem um contato dos primos.
3: Já tem, já, né?
1: Ué, pronto, meio caminho andado.
3: Lógico,
1: já, ué.
3: Lógico.
1: Ei, seu Valdemir, viu? Vamos passar o telefone da Joana aí pra ela, Pedra?
3: Certo, vamos dar aí.
1: Ah, pode, vamos mandar no ar mesmo aí, que é o 64.
3: Deixa eu pôr aqui, 64.
1: É o 993.
3: 993.
1: 06.
3: 06.
1: 2746.
3: 2746.
1: Isso.
3: 2746.
1: Tá bom, Maria. Aí, ó. Nós encontrou até a Maria de Fátima que tinha aqui, não falava com a prima, né?
3: Qual o nome dele, Mar?
1: É o dela é a Joana.
3: A Joana.
1: É a Joana, que é a filha do seu Valdemir. Que está
3: o contato da Joana, né?
1: Isso, esse é o contato da Joana, que é a filha do seu Valdemir.
3: Ô, benção.
1: Né? Olha aí.
3: É, emocionou mesmo.
1: Ah, mano. Que isso, cara.
3: É diferenciado, Paranaíba, né?
1: Hã? Show da Manhã é diferenciado, irmão. Pior. A Rádio Paranaíba é diferenciada. Viu? É, parça, aqui nós... né? Em 30 anos, Pedra.
3: 30 anos sem ver.
1: 30 anos sem ver, gente.
3: Vai realizar o sonho.
1: E eu falei numa única vez aqui...
3: Só uma você falou.
1: Falei uma e eu ia repetir agora, que eu ia voltar agora, eu ia repetir isso novamente. Então, para você que não sabe, nós estávamos aqui, nós anunciamos que o seu Valdemiro...

0: Xavier de Souza. Ele procura o irmão dele, o Elias Xavier de Souza, que mora na região de Caldas Novas. Tem mais de 30 anos que eles não vê um ao outro. E aí nós encontramos o parente aqui, né? E vai dar tudo certo e a gente vai ter um final feliz. Depois a gente vai ficar sabendo o que, que foi que aconteceu. Viu, Maria de Fátima? Você mantém nós informados aí depois, tá bom? Zé José do Alves, do aplicativo, bom dia pra você, meu amigo Luciano Frango Assado. Bom dia, meu fera.
1: Ô, Franco, bom dia, Luciano Frango Assado. Aqui te ouvindo,
0: hein? Ah, é o outro, Pedro.
1: Toca aquela moda.
0: É essa aí.
1: Dia, Pedrado. Bom dia, Gésmar.
0: Bom
1: Luciano
0: dia.
1: Aqui do Frango Assado. Aqui ouvindo vocês, hein? Toca uma moda pra nós aí. É... Descida.
0: Descida.
1: Essa aí, pra quem gostar da moda, meu amigo Neguinho, pintor. O Wilson, conhecido como Wilson. E pra quem gostar da moda, tamo junto, hein?
0: Opa! Tamo junto, meu amigo Luciano. Grande Wilsinho, gente boa. Tá lá com a gente. Bom dia, Marcílio Bernardes. Bom dia pra você, meu bom.
2: Bom dia, Gésmar Ricardo.
0: Bom ou não?
2: Estamos aqui na usina BP, puxando as caninhas aqui. Os programas seus aí tem uma audiência no mundão inteiro aí. Manda um abraço pra toda a galera aqui da usina BP, nego velho. Manda um modão aí do Rio Negro, Solimões pra nós aí. Estou indo embora. Alô, meu amigo, um abraço. Marcionílio Bernardes.
0: Valeu, Marcionílio Bernardes. Um abraço pra todo o pessoal aí da usina BP, né? As frentes de serviço aí, tanto a usina BP, Alvorada, né? Goiasa. É, o pessoal que tá nos ouvindo aí na Arueira também, né? Lá na... tem uma outra, tem a BP e tem a... tem uma outra usina aqui próxima, Caçu também.
3: Caçu.
0: Né? Um abraço pra vocês aí, muito obrigado, viu? Fala, Alice, bom dia!
4: Tem aplicativo, não precisa de abaixar esse guia de novo?
0: Não.
4: Bom dia, Gésmar Ricardo. Deixa eu te falar, eu moro aqui no Conjunto Santa Helena, tem o ginásio aqui da Avenida Equador.
0: Sei.
4: Aí, após o ginásio, tem um matagal aqui, que eu não sei pra que que serve esse matagal aqui.
0: Uhum.
4: Eu já pedi demais, já falei demais, eu acho que eu estou cobrando normal, dentro do que é de direito nosso, né?
0: Claro, claro.
4: Que eu acho assim, que não custa mandar um trator aqui, roçar esse matagal que tem aqui. A gente já mora aqui, assim, num lugar tão reservado, tão lindo. Eu acho que aqui é muito lindo, eu planto muita árvore, muita flor, aqui de fora, do lado de fora, né? Mas ali acima do Equador, da Avenida, acima do ginásio da Avenida Equador, deu no livro aí. Só tem mato, mato, mato e lixo. Você vê só mato.
0: Ô,
4: eu acho que se viesse alguém com um trator pra roçar e chamasse a comunidade, cada um plantava uma florzinha, cada um arrumava ali de um jeito, ajudava.
0: É, vamos. Vamos
3: pro Jiguerê, né?
0: Ô, Jiguerê, dá uma ida lá na Avenida Equador lá, amigo. Atende a Dona Alice lá no Conjunto Santa Helena lá. A Dona Alice, ela gosta de plantar muitas flores ali, muitas... né? Então, assim, aí tá feio pra cima lá. Bom dia! Bom dia, me chamo Ana, moro no bairro São José. Queria tá pedindo se você pode me ajudando a ganhar uma geladeira, pois a minha queimou, o motor fica caro pra arrumar e no momento não estou com condições pra comprar uma, né? Eu tenho uma criança com TDAH e TOD. E gasto com remédio é muito caro. Você pode me ajudar a divulgar? Eu agradeço muito. Bom dia. Oi, Ana. Bom dia. Qual que é o bairro São José? Alguém tem uma geladeira, gente, para doar aí, para a gente fazer uma doação para nossa amiga Ana, que está com a geladeira dela queimada, né? Bom dia para vocês, viu? Obrigado. A Edina Mar, bom dia, Dina.
5: Rádio Paranaíba, aqui de Namar, do bairro Marulina. Alguém que souber de uma casa aqui no bairro Marulina, de tal lugar, entra em contato nesse número que eu te mandei, falar com a Roseli.
0: Uhum.
5: Aqui no bairro Marulina, eu tô no nome de balde.
0: Ok.
5: Entra em contato nesse número que eu te mandei, Roseli.
0: Certinho, amiga. A Maria Ramos, é isso? Maria. Oi, Maria.
6: Oi, Gésmar. Me passa o número do serviço dessa lavador, como o Pedrada falou ontem à tarde, do pequeno prejuízo, né? Aí manda o número pra mim, que eu conheço a menina que tem 16 anos, ela tá precisando, tá? Se tá certo, por favor, manda o número do local do serviço aqui, aprendiz, que é um lavador. E aqui é a Maria Ramos, tá bom?
0: Uhum.
6: Eu peço qualquer música pra mim, tá bom? Obrigado.
0: Obrigado, Ana Maria.
3: Lá no Lava Jato de Ternura.
0: Lava Jato disse que ternura?
3: Ela vai falar com o William Vilmar, ali na Paulo VI.
0: Viu?
3: Perto da Beleza Escolar.
0: Tá vendo aí, minha amiga? Aí próximo aí é o centro de serviço ali, não é?
3: Isso.
0: As mediações
3: isso.
0: Ali, não é?
3: Justamente. No final da Paulo VI lá.
0: Paulo VI é a Duzinho ali.
3: Isso.
0: Vamos falar, é a rua Duzinho ali.
3: Isso. Ué. Fala com o Vilmar ou com o William.
0: Então tá bom, Maria. Vai lá. Kenny Andrade fala.

0: amiga.
1: Bom dia, Jéssica Ricardo e Pedrada. Hoje aqui na Rua 20 com a Vânia Dantas, a gente juntou um caminhão de folha na Sete Copas aqui. Tô te ouvindo aqui no celular meu, viu? Uhum. Só gratidão, roda mal daí pra nós aí.
0: Valeu, Kênia. Obrigado, amiga. Bora já fazer o feedback mesmo, Pedrada. Fala, Maria, agora. Bom dia, Amara do Nossa Senhora da Saúde. Bom dia, o que ela tá dizendo aí? Tá abaixo aí. Bom dia, eu preciso comprar um notebook de até R$300, mais antigo, somente para montar um programa de serviço. Gratidão. Alguém tem um notebook para vender aí, gente, no valor de R$300 aí? Minha amiga Mara está querendo comprar uma. Liga no 93-1895-23, tá? Pode falar com a Mara. Viu, Pedra? Você vai vender agora?
2: É, eu vou fazer os que ficar 9h40, né?
0: Vai, 10h40.
2: Isso, 10h40.
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4: 10h46.
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2: Mais uma vez o nosso bom dia, nosso ouvinte Maria da Horta, lá em Araporã, curtindo a gente. Alô, Maria da Horta, bom dia pra você, amiga. Olha, nota de falecimento. A Funerária Santa Rita, com pesar, comunica o falecimento de Luiz Mar Duarte Silva, ocorrido hoje às 6 horas, e convida amigos e parentes para o sepultamento, horário a ser definido, né? Saindo férias da Funerária Santa Rita, sala 3, para o cemitério Parque da Saudade. Acabamos de comunicar o falecimento de Luiz Mar Duarte Silva, com 61 anos. Nota fornecida pela Pax Santa Rita. 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

0: com a cuba branca por cima. Interessado, ligar 98120-2912. A direção do CEREA convida a todos para participar da reunião do CEREA, que irá acontecer amanhã, quarta-feira, 19h30. E na quinta-feira, matinê dançante do CEREA, a partir do meio-dia 30. A matinê, na quinta-feira, animada por Pedro Henrique e Rafael. Continue na companhia de Edmar Ricardo e o show da manhã. Eu volto às 16h no nosso programa Entardecer no Sertão. Saúde, paz e até logo mais.
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2: 10h51.
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0: Tá bom, minha amiga, obrigado, viu? Deus abençoe aí. Tchau, tchau. Amém, tchau, tchau. 10 horas e 54 minutos, acabei de ganhar a geladeira pra minha amiga aqui, né? Ganhamos uma geladeira, o programa hoje foi completo, total, maravilhoso. Encontramos o senhor, viu, Frank? Você não tava aqui. Encontramos um aparente daquele senhor, que seu bom, Valdemir, que veio aqui, né, atrás do irmão Elias. Então encontramos um aparente dele aqui que sabe e conhece os filhos do seu Elias.
1: Coisa boa, né?
0: É, vai fazer a junção aí de colocar eles em contato um com o outro.
1: É muito bom, assim, quando a gente consegue, né?
0: Ah, que é isso, cara.
1: Resolver todos os problemas que chegam a nós, né? Muito
0: gratificante, viu, Frank?
1: Muito gratificante.
0: Eu só tenho a agradecer a Deus pela oportunidade da gente poder ter essa oportunidade de estar aqui à frente desse microfone, né? E poder ajudar essas pessoas, que é o que a Rádio Paranaíba sempre fez e não é de agora, né? Sempre
1: isso,
0: faz.
1: Não é de hoje, né?
0: Quando a Rádio Paranaíba pega no negócio, vai
1: certo.
0: Até o final.
1: Isso, com fé em
0: final
1: Deus.
0: Final triste ou feliz, mas nós chega. Graças a Deus, final feliz, né?
1: Bom demais.
0: Então tá bom, gente, ó, um abraço, vou ficando por aqui do Show da Manhã, agradecendo a cada um de vocês pela audiência, pela sintonia de vocês todos, muito obrigado, viu? Obrigado, Marcelo, quem tá falando aí, Marcelo? Oi, Marcelo, ó o último aí, oi.
2: Ele tá precisando de um enxoval, já que tá de 6 meses já, né? Tá precisando de um enxoval para o bebê.
0: Uhum.
2: Um beijo.
0: Amanhã. Marcelo, amanhã você fala, entendeu? Comigo, irmão, que eu já acabou o programa já. E aí, se alguém doar, não vai ter como a gente ir atrás e analisar. Mas amanhã você fala comigo mais cedo, viu, meu bom? Tá bom, Maria Ramos, obrigado, minha amiga aí do Nossa Senhora da Saúde, valeu a todos vocês, em nome de Óticas Vista Lojas Casa Nova, aqui do Show da Manhã, Limp Clean, Lojas Enilza, Perfumaria, daqui a pouquinho eu volto no esporte. Um abraço a todos e até lá, tchau, obrigado!
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2: 11 horas e 4 minutos.

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1: 11 horas e 5 minutos.
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0: Alô, galera, bom dia! Dá mais um realzinho aqui, Frank. Alô, acho que é o fone. Só mais um tiquinho aí. Alô, galera, bom dia! 11 horas e 10 minutos no ar a partir de agora no programa Paranaíba nos Esportes, levando as informações do esporte por Goiás, pelo Brasil e também pelo mundo. Hoje é terça-feira, dia 11 de agosto, ano 2026. Bom dia pra vocês, estaremos juntinhos a partir de agora aqui no programa Paranaíba nos Esportes. Bom dia, Jajá!
1: Bom dia, meus queridos parceiros de bancada, um abraço especial a todos os desportistas. Estamos aqui nesta terça-feira, trazendo muitas informações. Uhum. Pode dar um grauzinho aqui também a mais aqui, por gentileza,
0: Frank? Acho que é o fone, né? Pode ser o fone aí.
1: Exatamente, aí, ó, beleza pura, né? Trazendo muitas informações sobre todos os esportes e principalmente sobre o futebol aqui em Paranaíba, nos esportes, o melhor programa.

0: esportivo do interior do Brasil.
1: Muito bem, 11 horas e 11 minutos, Copa do Brasil, já tá acontecendo já, né, Frank? Tá começando agora, né?
2: Isso, sorteio, é começando, né? Agora.
1: Começando agora o sorteio da Copa do Brasil e a gente vai trazer para você em destaque aqui no programa Paranaíba nos Esportes. E aí, já, tudo certo?
0: Graças a Deus, tudo bem, né? Depois de passarmos um dia maravilhoso, Dia dos Pais, ontem nós já estávamos de ressaca das festas, uhum, né? Mas hoje tá tudo bem, graças a Deus, estamos aí na luta mais uma vez e agradecendo aí antecipadamente a todos os nossos ouvintes pelo carinho da audiência, um programa que realmente tem chamado atenção, né? E tem tido uma audiência extraordinária, a gente sempre é parado nas ruas para cumprimentar os nossos ouvintes, né? E ouvintes sempre pedindo aquele alôzinho aqui no programa, isso mostra a nossa audiência, graças a Deus,
1: aí, né, Fera? É isso aí, meu bom. E hoje foi bom, rapaz, o programa Show da Manhã da Rádio Paranaíba. Um senhor que há 30 anos não via o irmão.
0: Eu tava ouvindo.
1: Há 30 anos que não via o irmão. E aí eu fiz
0: reencontrou,
1: uma,
0: né?
1: Uma única vez aqui nós falamos. E aí reencontrou uma sobrinha que conhece os filhos do irmão, que tem contato com os filhos do irmão dele, que ele não
0: e
1: via
0: que há 30 anos. E o que é a força anos. Do rádio, né?
1: Você vê, ele mora lá na região. Eles moram na região de Caldas Novas.
0: Exatamente, eu estava ouvindo.
1: Então, essa é a Rádio Paranaíba, né, Jair?
0: A Rádio Paranaíba.
1: Sempre fez isso, né?
0: Sem dúvida alguma, ajuda. Principalmente utilidade pública, né? Uhum. Sempre foi uma rádio que foi uma emissora sempre muito atenciosa com relação a isso. É uma coisa muito importante você encontrar um familiar que você não via há tantos uhum. anos, né? Um grande prêmio. Anos, é um prêmio para ele que encontrou, para a família, é um prêmio para a rádio, né?
1: É.
0: Que foi o elo aí dessas duas famílias para que ele pudesse reencontrar o seu irmão. Parabéns aí por você ter abraçado aí realmente esse episódio tão importante que terminou no final feliz.
1: Feliz, graças a Deus, né, rapaz?
0: Exatamente.
1: 11 horas e 13 minutos, vamos já, faturei? Então vamos lá, então a gente já volta para falar de futebol. Goiás venceu ontem, rapaz.
2: Goiás ganhou ontem.
3: Anápolis também surpreendeu, ganhou do Guarani.
1: O Anápolis ganhou do Guarani? Essa eu não vi, não.
0: Notícias boas do futebol goiano, hein?
1: Que coisa boa. Triste, sabe o que é, Jair? A Federação Goiana recebe com tristeza de pesar o falecimento de Roberto Silva, ex-presidente do craque de Catalão. Roberto deixa um legado de conquistas e tradição no futebol goiano, tendo comandado o Leão do Sul em momentos gloriosos de sua história, como título de campeão de 2004. A Federação presta seus mais sinceros sentimentos e deseja força a familiares, amigos e torcedores catalanos neste momento difícil.
0: Lembra dele, né?
1: Lembro muito.
0: Lembro demais dele.
1: Os baluartes do futebol do estado de Goiás,
0: pioneiros.
1: Do interior principalmente, né?
0: Presidiu aí a equipe do craque de Catalão, que é um time bicampeão goiano.
1: Na época que o craque era o craque, né?
0: Exatamente.
1: Aí era mandatário, irmão.
0: Eu lembro do craque, se eu não estiver enganado, 67, o craque foi campeão, tinha uma dupla de área Tony Índio, e quem era o outro atacante? O Tony Índio tinha vindo da Associação Esportiva Itutabana para fazer. Tony Índio, agora me falha a memória que o outro nome, foram os artilheiros do craque em 67 no título do craque de Catalão.
1: Olha aí. 11 horas e 14 minutos, o intervalo, a gente volta já para trazer a Copa do Brasil, já está acontecendo e a gente volta já atualizando aqui, saber quem é quem pega quem, né? Vamos lá.
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5: 11 horas e 14 minutos.
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3: 11:19, Copa do Brasil. E aí, Frank, o que já saiu aí?
4: Bom, Gismar, já saiu dois clássicos, né? Já nos próxima rodada, então, da Copa do Brasil. Grêmio Internacional.
3: Oh, um gaúcho vai deixar o outro pra trás?
4: Isso.
3: Mas bate.
4: Cruzeiro e Atlético Mineiro.
3: Uaisson, os dois?
4: Os dois também, vai ficar só um mineiro.
5: É coincidência no sorteio, hein?
3: Que isso?
5: Ah, o maior clássico do sul do país e o maior clássico de Minas Gerais.
4: Oh. O Vasco vai pegar o Vitória.
5: Ah. Olha.
4: Palmeiras vai enfrentar o Santos, o clássico de São Paulo.
3: Rapaz, uai, lá em São Paulo. Então deu o clássico regionais.
5: É.
4: Só dando o
5: clássico. Três clássicos já, hein? Três.
3: Então quer dizer... É, o lance é o seguinte, cada um de um estado, um vai ficar fora. De Minas um fica, do Rio do Sul um fica, de São Paulo um fica.
5: É, né? Mas um fica e os três estados vão ter representantes.
3: Né? Vai.
4: Aqui tá falando que é o vencedor de Grêmio Internacional enfrenta o clássico de Cruzeiro e Atlético Mineiro. E o vencedor de Vasco, Vitória, duela contra o
3: classificado
4: de Palmeiras e Santos.
3: Ixi.
4: Olha lá, já completa. Já.
5: É, o Santos precisa dar uma resposta, porque no brasileiro está na zona de rebaixamento.
3: Então,
5: né?
3: Vamos lá, ficou quem aí, Franklin?
4: Então ficou da seguinte maneira. O Vasco, o Grêmio vai enfrentar o Internacional, o Cruzeiro vai enfrentar o Atlético Mineiro,

0: O Vasco vai enfrentar o Vitória. E o Palmeiras vai enfrentar o Santos.
1: É.
0: É isso.
2: Então tá. Terminou aí. Já o sorteio aí?
1: Você gostou?
0: Terminou.
1: Você gostou de pegar o Vitória?

0: Vitória é muito forte, né? Não, mas futebol é isso aí. Isso cada aí, jogo tá bom, é uma história. Sorte. É um outro campeonato.
1: O Flamengo,
0: né,
1: vai pegar quem aí? Vai marcar o Alan, é?
0: O Flamengo não, não tá. O diz outro, não está o par. Nem ele, nem o Corinthians. Bom, deixa eu mandar um abraço aqui pro doutor.
1: Ficou como? Ficou no sofá assistindo.
0: Mandar um abraço aqui pro doutor Marcelo Matheus, né? O doutor Marcelinho também, filho dele, a Leidiane, secretária lá na Life, o doutor Eduardo Nicoletti, sempre ouvindo a gente também. Lá na Fazenda Mimoso, a Deleivone e Aparecido, o Valdo e o Zezinho. Toninho Leiteiro também ouvindo a gente sempre, né? O meu amigo Gilmar Servato, melhor relojoeiro do Brasil, lá da relojoaria do Tempo, né? Ali, Oficina do Tempo, na Praça da Bandeira. Quem mais ouvindo a gente? O Orlandinho Caminhoneiro, meu grande amigo Zé Preto lá na cidade de Araporã, né? Toda essa galera ouvindo a gente. O Eusébio, sua esposa Eunice, o Orídio e toda a galera lá da Orídio Veículos.
1: Então, onde que é que você falou? Fazenda o quê? Mimoso?
0: Fazenda Mimoso.
1: Zé, rola um queijo de lá pra cá.
0: Opa!
1: Não, não. Pega ele assim.
0: Aqui, a Lamineiro.
1: Você jogou, já rodou lobeira?
0: Rapaz, você quer ver um mineiro correr, você solta um queijo na ladeira.
1: Você só um mineiro, não, mineiro, mas também.
0: O queijinho, rapaz, eu sou da terra do queijo, né?
1: Você
0: meu
1: gosta,
0: pai, né, nasceu lá na Serra da Canastra.
1: Oh, bom, hein, Jair?
0: Lá onde nasce o Rio São Francisco, em São João Batista, a terra do meu saudoso pai. Lá realmente até. Eu era pequenininho, né?
1: Uhum.
0: E a minha mãe licionava lá naquela região. Já nasci comendo queijo, cara. O leite que eu mamava na minha mãe, eu deixava talhar na boca pra virar queijo.
1: Dá um queijo pra esse menino aí.
0: Ai, ai.
1: Vamos, 11 horas e 23 minutos. Fala, oi, meu caro.
2: Quem tá ouvindo nosso programa também é a Kênia Andrade. Ela tá pedindo,
0: opa,
2: pro Jair aí pra mandar o telefone do homem que arruma a lataria do carro, por favor. Você acha que tem rádio?
0: Perfeitamente.
2: Depois você passa pra gente.
0: Ó, deixa eu passar aqui pra ela. 92-92-0032.
1: Nossa, Jair, sua cabeça.
0: Meu amigo Maguila.
1: Isso.
0: 9-9292-0032.
1: Ele,
0: pode
1: ele foi
0: aí.
1: Lá, ele foi lá e buscou. Como é que chama o atacante lá do craque lá? Claudinho?
0: Claudinho, rapaz. Claudinho e Toninho Índio.
1: Toninho Índio.
0: Eu, Toninho Índio, era menino, eu tinha 10 anos.
1: Puxou na IA aqui, eu treinei tudo pra ele. Eu falei, rapaz,
0: a cabeça
1: tá melhor que IA.
0: Um pouquinho. Toninho Índio e o Claudinho.
1: O Anápolis conseguiu.
0: O jogo foi contra o seu Atlético, viu?
1: Foi. Contra o Dragão.
0: A decisão em 67. Sei, foi. O craque foi campeão em cima do Atlético.
1: Eu levava 10 ainda pra vir.
0: Rapaz, você é muito jovem.
1: Anápolis conseguiu um grande resultado na noite de segunda-feira pelo Brasileirão. Jogando em casa, o Galo da Comarca bateu de virada o Guarani por 2-1 e deu sequência à reação na tabela. Os dois gols da vitória tricolor foram anotados por Matheus Lagoa. Bruno, você já sabe de onde é esse Matheus Lagoa, né?
0: Aquele que era do Goiatuba.
1: Do Goiatuba.
0: Eu não sei porque o Goiatuba soltou esse jogador, porque no campeonato...
1: Mas foi bom, ele saiu da Série D pra Série C.
0: Ele jogou muito bem pro Goiatuba no campeonato 2024, né?
1: E aí, saído na frente com o Matheus... Pra você ver, que desgrama, mano.
0: Só deu o Matheus.
1: Não, olha aqui. O Matheus Lagoa fez os dois gols do Anápolis. E o Matheus Cachoeira...
0: Gol do Guarani.
1: Gente, não é sacanagem, não. Olha aqui, Jair, não é o quê? Matheus o quê?
0: Cachoeira.
1: Um é Matheus Lagoa, outro é Matheus Cachoeira. Pois mas aí é pra cair mesmo, viu?
0: Com mas mesmo assim, o jogo não foi uma água, né?
1: Não foi uma água, foi bom.
0: Foi bom
1: a equipe
0: jogo.
1: Goiana chegou a 15 pontos na tabela e deixou a zona de rebaixamento, aparecendo a 18º. Primeiro time fora na degola é o Barra de Santa Catarina, que possui 15 pontos. Com uma vitória a menos. Na próxima rodada, o Anápolis enfrenta o Floresta do Ceará, fora de casa.
0: Muito bem.
1: 959 pessoas, pagantes 1.666.
0: Renda de 19.800 reais.
1: Você vê o Anápolis, né? A diferença do Anápolis com o Grêmio Anápolis.
0: Exatamente.
1: De 25 pessoas para
0: O Grêmio Anápolis 1500. Realmente é aquilo que nós falamos aqui, né? Não tem torcedor, porque é um time de empresários, é um time que investe só mais também nas categorias de base, revelando jogadores, né? E não é um time que tem um grande público lá em Anápolis.
1: Hoje é
0: uma torcida pequena.
1: 11 horas e 26 minutos e daqui a pouquinho alguém pediu pra mim, falou, o que você falou esse negócio da Piqui League? Tá aqui, ó, Piqui League do futebol amador. Daqui a vem aí o maior competição de futebol amador que Goiás já viu, tá? A Federação Goiana, em parceria com o governo de Goiás, através da Secretaria de Estado de Esporte e Lazer e da Assembleia Legislativa de Goiás, realizará a maior competição de futebol amador que o estado já viu. Serão 128 equipes reunidas, representando diversas cidades de Goiás, na disputa pelo troféu de campeão goiano amador. A primeira edição do torneio será realizado ainda neste ano.

0: Para garantir sua inscrição, as equipes interessadas deverão preencher os requisitos necessários e ter indicação formal da prefeitura do seu município. Em primeiro momento, serão ofertadas 70 inscrições, sendo uma inscrição por município. E aí você pode pegar o link da Federação Goiana.
1: Quer dizer que cada cidade só vai ter direito de ter um representante, né? Olha, eu achei muito interessante isso aí. Eu acho que é um incentivo muito grande ao nosso futebol amador, né?
0: Justo.
1: Aqueles que jogam por amor, o futebol amador realmente...
0: Não, e outra, você pode descobrir talentos.
1: Exatamente,
0: aqui,
1: é o que eu ia dizer agora, né? Vai ser uma vitrine aí para esses jogadores jovens, né? Que com certeza serão observados pelos olheiros de equipes profissionais, não só de Goiás, mas do Brasil inteiro, do mundo inteiro, né? Porque o futebol hoje, o mundo está de olho. Então, vamos torcer para que Itumbiara coloque um time competitivo, uma boa equipe aí para representar a cidade nesse campeonato goiano de futebol amador.
0: Já pensou? Se alguém abraçar essa ideia aí, fala com a gente aqui, né, Jair?
1: Exatamente.
0: Eu tenho o maior prazer em divulgar isso aqui.
1: É, sem dúvida alguma. E já pensou conseguir um título de campeão amador? É muito importante, né?
0: Poxa,
1: é
0: um além de campeão goiano, 2008, muito. Campeão amador.
1: Claro, vai incentivar muito esses jogadores, esses times aí do futebol amador do estado de Goiás. Vai ser eliminatório, obviamente, em todas as fases, porque 128 clubes, né? Senão teria que ter realmente um prazo longo para, se não fosse assim, para.
0: Deve ser um meio Copa do Brasil.
1: É mais ou menos igual, né? Mas deve ser
0: Copa
1: eliminatório desde a primeira rodada, né?
0: Deve ser tipo Copa Centro-Oeste,
1: isso, vai eliminando,
0: Copa Verde,
1: eliminando até chegarmos à final. Mas é uma boa iniciativa. Quem é que está promovendo isso aí?
0: É a Federação Goiana, juntamente com a Secretaria de Esporte e Lazer de Goiás.
1: Então.
0: Pequi
1: é o nome da competição,
0: Pequi,
1: né?
0: É o nome da competição. E Alego, que é a Assembleia Legislativa.
1: Exatamente.
0: São três órgãos fortes.
1: Parabéns ao
0: Governo de Goiás, a Assembleia e a Federação.
1: Exatamente.
0: Encabeçada pela Federação.
1: Exatamente. Parabéns ao Ronei Freitas, que é o atual presidente da Federação. Em maio, parece que ele sai, né? Vence o mandato dele em maio. O Pita volta novamente à presidência da Federação Goiana de Futebol. Eu acho que a Federação está em boas mãos. São pessoas entendidas do futebol, pessoas que realmente já estão lá há muitos anos, né? O Pita, principalmente, é um desportista nato. O Ronei também foi muito feliz. Aliás, eu fiquei sabendo que o Ronei já tem um cargo na CBF. Não é um cargo de muito destaque, não, mas ele está buscando...
0: Ele já tem um cargo como diretor de competições do Centro-Oeste.
1: Exatamente. Agora ele foi na Copa do Mundo, né? Foi assistir a Copa, convite da CBF. Ele tem um bom trânsito lá na CBF. Tomara
0: no Piauí esse final
1: que
0: de
1: ele
0: semana.
1: Possa, exatamente, que ele possa conseguir um cargo importante na CBF.
0: O estado,
1: torço muito por ele, porque ele realmente é um cara inteligente, de muita visão e um grande desportista nato, né?
0: E o Goiás?
1: Goiás venceu
0: o Londrina ontem, Franklin?
2: Goiás venceu o Londrina, né?
0: Eu tava ouvindo esse jogo aí, viu?
2: O Verdão fez o dever de casa com o gol do atacante, né? O Cadu Souza, novamente.
1: Esse Cadu tem resolvido os jogos do Goiás, né?
2: Tem resolvido
1: grandes
2: para o Goiás.
1: Gols, jogos importantes ele tem resolvido, né? Esse Cadu realmente faz muita falta quando ele não joga.
2: Goiás venceu o Londrina por 1-0 em jogo válido pela 21ª rodada da Série B do Campeonato Brasileiro. O atacante Cadu Souza fez, no primeiro tempo, o único gol no estádio da Serrinha, em Goiânia, e garantiu a vitória esmeraldina. O Goiás chega a 32 pontos e pula para a sétima posição. O Londrina, por sua vez, sofre a terceira derrota seguida e estaciona nos 20 pontos e ocupa a 17ª posição dentro do Z4. Na próxima rodada, o Verdão encara o Criciúma, sábado às 16 horas, lá no estádio Heriberto Hilse. Já o Londrina pega o Sport sexta-feira às 20h30 da noite, lá na Ilha do Retiro.
1: Esse jogo fora é um pouco mais complicado para o Goiás, né? Jogar lá no...
2: Contra o líder,
1: no Hilse, né? Não é fácil, não. Contra o líder vai ser um jogo em que o Goiás vai ter que saber fazer esse jogo aí. Um empate lá já seria um bom resultado para o Goiás na atual circunstância, né, Fera?
0: É isso aí.
2: Complementando essa notícia sobre o Goiás, né? Com salários atrasados, Lourenço cobra a diretoria do Goiás. Está complicado. Após a vitória sobre Londrina, meia reclama de pendências financeiras no clube. Apesar da vitória de 1-0 sobre Londrina, o meia Lourenço levou o tom após a partida e cobrou a diretoria do Goiás uma solução
0: para
2: os atrasados de salário no clube.
0: Você acha que ele está errado,
1: Jair? Depois de uma vitória importante como essa, né? É uma vitória magra, mas é uma vitória importante.
0: O importante é os três pontos.
1: Exatamente,
0: os três pontos. O Goiás foi para qual posição aí, Frank?
2: Na sétima posição o Goiás agora.
0: Já está chegando no G6, né?
1: Aproximou um pouco mais.

0: dizer, com esses três pontos, né, deu uma subidinha, mas o Goiás tem um nome a zelar, é uma grande equipe, a maior equipe do Centro-Oeste brasileiro, precisa realmente organizar essa vida financeira, organizar essa situação, porque começa a complicar, os jogadores já começaram a falar, quer dizer, se eles realmente falaram, é porque
1: a coisa
0: não tá muito feia, bonita, né? Não. É. É, precisa que o Goiás dê um jeito aí, dê seus pulos, como se diz, né, Feri? E arrume esse dinheiro aí para normalizar essa situação financeira, para pagar esses jogadores. Porque eu vou te falar um negócio, se não pagar, aí com certeza o jogador já vai meio que desmotivado para campo, né?
1: E aí não sobe, né?
2: Não, mano, o psicológico, Lá embaixo. Muda tudo, né?
0: O salário é sagrado.
2: Sua mulher liga e fala, ó, o pessoal da força veio aqui e cortou. A internet cortou.
0: A água...
2: O gás está acabando. O pessoal vê um reaviso aqui para corte. Vai, que cabeça o cara vai ter para jogar?
0: Geralmente, o cara vive em cima da receita que ele tem.
2: Que ele tem, mãe.
0: Aqueles mais responsáveis gastam mais do que...
2: Gasta mais,
0: do
2: sofre
0: que ganham,
2: mais.
0: Né? Isso acontece em vários segmentos da política, muita coisa, né? Mas assim, se você pautando o que você gasta dentro daquilo que você ganha, você consegue ter uma vida normal, né? Pagar suas contas, viver com dignidade. Agora, se você não recebe, vai acumulando suas dívidas, e aí você começa a pagar juros em tudo,
2: de
0: né?
2: De tudo que vem.
0: E tem muita coisa que é intolerante. A pessoa corta, você vai ficar sem
2: aluguel.
0: Que benefício. Corta a água de sua casa, como é que você faz?
2: Família tá lá no Rio Grande do Sul, você tá aqui no Goiás.
0: É. Hã? Não, é brincadeira.
2: É fácil não.
0: É fácil não. Então, eu acho que é uma coisa que não só os clubes, né? Qualquer segmento,
2: empresa,
0: qualquer
2: né,
0: empresa,
2: cara?
0: De qualquer segmento, essa responsabilidade do salário, ela é sagrada.
2: É.
0: Né? Você tem que realmente fazer das tripas do coração, como diziam meus avós, para realmente não deixar essa situação ficar desse jeito como está lá no Goiás. Tem que dar os pulos
2: agora,
0: lá, conseguir o dinheiro, né, para pagar esses jogadores.
2: Com 4 derrotas nos últimos 5 jogos, o Vila Nova vive o seu pior momento na Série B. O Tigres segue no G6, mas com o sinal de alerta ligado após o primeiro revés em casa, e agora ele vai enfrentar o Atlético, não é?
1: É isso aí, Jasmar.
0: É
1: o Vila Nova é o quinto colocado e continua na faixa do playoff da Série B, mas vive seu pior momento na competição. O Tigre sofreu 4 derrotas nos últimos 5 jogos e ligou o sinal de alerta. O revés mais recente foi o primeiro dentro de casa. O Vila perdeu de 1-0 para o Sport no último sábado, jogando no estádio Onésio Brasileiro Alvarenga, onde estava invicto até então. O clube já chegou a emplacar 4 vitórias seguidas e liderou a Série B. Agora enfrenta um momento de turbulência. Nem mesmo a entrada de reforço no time, como o zagueiro Douglas Mendes, o volante Igor Meritão e o meio atacante Everton Galdino, evitou a queda de rendimento. Ampliando um pouco o recorde das últimas 9 partidas, o Vila só ganhou 3 do 9 pontos em 27 disputados fora de casa. São 5 derrotas consecutivas em 5 jogos. O técnico Guto Ferreira, porém, evita falar em crise e pede cabeça fria dentro do clube para não entrar em clima de pressão. Mas
2: meu amigo,
1: a coisa está ficando cada
2: vez mais
1: complicada.
2: O Goiás está subindo.
0: O Atlético tá também subindo. Deu uma melhorada, né? Conseguiu um empate fora de casa, foi um resultado positivo, e agora recebe lá no seu estádio, né, a equipe do Vila Nova. É o clássico do estádio de Goiás, Atlético e Vila. E eu vou te falar um negócio, viu? O Vila Nova realmente pode colocar a barbinha de molho, que não vai ter moleza lá, não. Lá contra o Atlético, nos domínios dele lá, na Chacrinha.
2: Scioli, né?
0: Antônio Scioli. Não vai ser fácil, não. Mais uma derrota, aí deixa o Vila Nova realmente numa situação muito difícil.
2: Se o Vila sair do G6, acabou, já era.
0: Exatamente.
2: E o Goiás está colando.
0: Nos últimos anos, né? O Vila tem chegado, mas infelizmente, quando chega na reta final, acaba realmente dando algum vexame, né? Principalmente no ano de 2023, 24 foi o ABC.
2: Uhum.
0: Que
1: foi jogo 23,
0: né? 23, né? Jogou com o time da série. Já tinha caído, né?
1: Já tinha caído.
2: Tava só um amadorão só lá.
0: Foi
2: o complemento de treino.
0: Dos últimos anos, foi o ano em que o Vila Nova teve mais chance de subir, né? De alcançar a elite, não alcançou. Ainda perdeu, deixou perder essa grande oportunidade. E esses anos também, 2024, 2025, tem sido assim. Vamos ver agora em 2026. Eu falava, o Vila Nova sempre começa bem, né? Entusiasma o torcedor com uma campanha brilhante no início, faz um excelente

0: primeiro turno, depois começa a cair, começa a perder jogos fora, e estava invicto em casa, já perdeu em casa, né? Quer dizer, perdeu para o Sport Recife a invencibilidade em casa. Quer dizer, já começou a desabar. Agora é preciso que vença o Atlético. Se quiser realmente ter alguma esperança de acesso, tem que vencer o Atlético.
1: E o Vila tem que dar a resposta pelo seguinte, porque o torcedor, quando o Vila pediu, o torcedor deu resposta.
0: Exatamente.
1: Semana passada fizeram lá uma vaquinha.
0: Você viu?
1: Né? Arrecadaram mais de um milhão de reais.
0: Exatamente.
1: Dos torcedores do Vila Nova.
0: Foi o que eu disse sempre aqui. O Vila Nova, sabe? A torcida nunca deixou a desejar.
1: Então,
0: sempre que o time precisou da torcida, a torcida está sempre presente. Ela diz
1: sócio torcedor
0: a todas as promoções do Vila Nova. Nunca deixou de comprar o carnê, às vezes, para todos os jogos do campeonato. Sempre esse carnê que a diretoria do Vila lança. Em termos de apoio, de respaldo da torcida, o Vila Nova não pode reclamar de nada. É uma torcida muito fiel, é uma torcida muito presente, é uma torcida que dá sempre boas respostas a todas as promoções. Então, com relação ao torcedor, não temos que falar nada. O torcedor do Vila Nova é fanático, né? E é muito fiel ao time e comparece em grande número em todos os jogos, lota o estádio. Então, quanto a isso, o Vila Nova não pode reclamar. O problema é mesmo o problema técnico, né? Uhum. Da equipe e de qualidade do elenco.
1: Alguma coisa aconteceu. Exatamente. Cansaço físico, porque aquilo que nós comentamos, lembra um tempo atrás, é mais fácil quem está embaixo chegar em cima de quem está lá em cima e descendo. E foi o caso do Vila Nova.
0: É o que aconteceu.
1: Já começou. Pesou, mano. 11 horas e 38 minutos, o Roger Silva comemora a estreia de reforços e um ponto conquistado diante do Náutico, é isso?
2: É isso aí, Jesus.
1: Mas o Adson falou que a equipe faltou foco, viu?
2: Isso, o Dragão saiu atrás no início da partida, mas conseguiu buscar um empate nos aflitos. Jogando no Recife, o Atlético Goianiense empatou em 1-1 com o Náutico. O Dragão saiu atrás do placar no início da partida, mas conseguiu reagir com um gol de Giovanni Soares e garantir mais um ponto na tabela da Série B. Após o jogo, o técnico Roger Silva afirmou estar satisfeito com o resultado, principalmente diante das dificuldades apresentadas pela equipe no primeiro tempo. A ideia era conquistar uma vitória, mas estamos satisfeitos com o ponto. Demoramos muito para nos conectar nos primeiros minutos e tivemos muitos erros individuais no segundo tempo. Melhoramos, tivemos um pouco mais na nossa cara. Sabemos que é complicado jogar aqui nos aflitos, então estamos satisfeitos.
0: Pois é, Frank, ouvindo o nosso programa aqui, ó, o Francis Mar, do bairro do Francis Mar, lá na Avenida JK, dizendo que ficou satisfeito com o adversário do Vasco, Vitória. Às vezes que o Vitória não dá muita sorte com o Vasco, não.
1: Pois é, rapaz. Não fosse assim,
0: tá animado aí pra passar, né? Ele e o Francis estão animados.
1: Não ria, não. Não ria, não.
0: Pois é, rapaz.
2: E, Jasmar,
1: fala, meu
2: como
1: a
2: gente tava falando da tabela, aí a tabela da Série B.
0: Aí.
2: O Vila Nova tá com 34 pontos, em sexto lugar o Novo Horizontino com 33. Vila em quinto,
0: né?
2: Isso, em sexto, o Novo Horizonte. O Goiás colou, está em sétimo com 32, junto com o Atlético também que tem 32 e o Sport também 32.
1: Agora aqui, eu falo, mano.
0: Se o Atlético vencer o Vila, vai a 35.
1: A 35.
2: Entendeu? Isso, já passa o Vila, próprio
1: não.
2: Vila,
1: já, né? Não, olha para você, o Goiás joga com quem?
2: Goiás vai jogar o próximo jogo, deixa eu ver aqui.
1: Aqui, não.
0: Olha lá, tá ali, tá volta, lá direito, olha lá.
1: Vamos voltar lá.
0: Volta lá.
1: Aí.
2: O Goiás, a próxima rodada o Goiás vai enfrentar o Criciúma.
1: O Criciúma tá onde aí na tabela? Tá lá em cima?
2: Criciúma é o líder, né?
0: É o líder.
1: O líder,
0: 40 pontos que eu falei agora mesmo.
1: A sorte do Vila é essa. A sorte do Vila é essa. Mas você sabe que esse Goiás pode pregar uma peça lá nesse Criciúma, viu?
0: É, o Goiás é imprevisível, né? Tem elenco pra isso.
1: O Goiás,
0: né,
1: subiu duas posições com essa vitória. E aí eu te falo, amigo, esse Vila Nova vai terminar aí se ele...
0: Esse jogo com o Atlético é um jogo de 6 pontos para os dois times, entendeu?
1: Para os dois times, tanto para o Vila...
0: Exatamente, quem vencer realmente vai...
1: O Atlético almejando...
0: Vai ser um triunfo importante, porque vai dar uma subida no elevador aí na tábua de classificação do campeonato.
1: Não é porque eu sou um simpatizante do Atlético, não. Mas não, na atual conjuntura do momento,
0: o Atlético é mais time.
1: O Atlético está mais time do que o Vila Nova. Pelas contratações que fizeram.
0: Pelos reforços que chegaram.
1: E vai estrear mais uma galera agora diante do Vila. E vai jogar em casa.
0: E com todo respeito à diretoria do Vila, o Atlético é mais bem administrado.
1: Está mais bem administrado que o Vila
0: Nova. Não, é mais organizado.
1: Tá mais.
0: O Vila Nova toda a vida foi muito desorganizado.
1: O Atlético sempre foi meio um time empresa, né?
0: Exatamente. E, não, e o Adson tinha... Batista é um cara que tem tino, né? Um cara que tem, realmente é um gestor, é um cara que muito inteligente, né? Muito bem relacionado.
1: Então, para você ver, o Vila Nova está a 5, 6 pontos do líder, que é o Criciúma.
2: É, e uma coisa que eu estava notando aqui também, né, que essa derrota do Criciúma foi muito boa pro campeonato, né? Porque você viu aqui, né, o Juventude encostou, tá apenas 2 pontos.
1: 38 pontos.
0: Esse campeonato da Série B,
1: o Criciúma perdeu
0: disputado.
1: Pro Atlético, foi?
2: O Criciúma perdeu pro Atlético.
1: Pro Atlético, né? 2-0, isso mesmo.
2: São João del Rei.
0: Mostra aqui os últimos colocados ali, que o América continua na lanterna, né?
2: É, o América, ponte, né, outro, América com 9 pontos.
1: A ponte caiu, irmão. Essa aí não tem jeito de atravessar,
0: não. O América,
1: né, não,
0: também, só Deus.
1: O América com 11, pontos,
0: né? Só um milagre. O Avaí e o Londrina ainda respiram
2: Avaí tá
0: um pouquinho.
2: E Londrina, porque, com 20, né?
0: É, 16º com 25, que é o Ceará, então são...
1: Aí, meu amigo, eu vou te falar um negócio. Cai aí o América e a Ponte Preta, para ser muito azarildo aí, só se o Avaí fizer alguma coisa, Londrina, Ceará fizer alguma coisa, mas lamentavelmente hoje América e Ponte Preta,
0: dois times tradicionais do futebol brasileiro, né? O América,
1: porque,
0: do futebol mineiro.
1: Olha para você ver a diferença.
0: E a Ponte Preta do futebol paulista.
1: A diferença da Ponte Preta para o Avaí, que é o 18º, é de 11 pontos.
0: Não tem mais.
1: A diferença do América para o Avaí, que é o América, é o 19º, o Avaí é o 18º, é de 9 pontos, irmão.
0: A diferença é muito grande, né? Você teria
1: então,
0: que
1: agora,
0: o concorrente teria que perder todos os jogos.
1: A briga ali, pode estar entre Avaí, Londrina, Ceará, Cuiabá, até o próprio Náutico entra nessa diferença. Porque é 6 pontos. É 6 pontos aí. O Cuiabá e o Náutico, lá. Todos dois têm 26.
0: Cuiabá e Náutico, todos dois têm 26.
1: Então, quer dizer, a briga para as duas vagas já...
0: O Náutico também é classificado pelos critérios, né?
1: Duas vagas aí já tá definida, que é o América e a Ponte Preta. Agora, esses outros oito equipes aí, ó. Avaí 1, Londrina 2, Ceará 3, Cuiabá 4, Náutico 5, Botafogo. 5 equipes. Essas 5 equipes aí vão lutar para ver quem é que vai ocupar essas duas vagas, 17º e 18º.
0: Exatamente. Mandando um abraço aí pro meu amigo Lindomar, ele que trabalha com aplicativo, é truqueiro também do nosso grupo de truco. Um abraço, Lindomar. Obrigado pelo carinho da audiência. Meu irmão Vanderlúcio lá em Tutaba, ouvindo a gente também. Um beijão para você aí. Boa recuperação, viu, Vanderlúcio? É o Vanderlúcio Júnior.
1: Tá bom, está engordando já?
0: Engordou 1,5 kg já.
1: Engordou 1,5 kg.
0: Graças a Deus.
1: Amém.
0: A Gisele, o Vinícius, né? E também a todos vocês aí.
1: A gente sabe que essa cirurgia é complexa, que você demora
0: para... Brincadeira, não, viu? Ele
1: leva tempo, leva tempo.
0: Passado maus bocados, até porque ele ficou quase 100 dias internado, né? E atingiu muita coluna dele também.
1: De 1 kg, 1 kg, né?
0: Exatamente. Mandando um abraço pro Matias e lembrando das nossas camisas.
1: Ah, é, rapaz. Matias já triou já ou não?
0: Não, ainda tá ali ainda. Tá lá onde eu tava ainda. Não for, não, mas ele vai brevemente.
1: Breve.
0: Alô, Matias, um abração para vocês aí, todos aí. Um grande beijo para vocês.
1: Nossas camisas.
0: Exatamente. Agora são.
1: O intervalo, a gente volta já. Ó, Jair, você viu a mudança agora no futebol? Bom, né? Não faz cera
0: pois
1: mais,
0: é.
1: Não.
0: Será que vai vigorar no Brasileirão?
1: Vai agora, parece que já vai agora, né? Vigorar. Vamos falar já sobre essas novas regras.
0: Essas novas regras já vão entrar em ação, né?
1: Uhum.
0: Daqui a pouquinho a gente fala.
1: Tchau.
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4: 11 horas e 45 minutos.
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2: 11 horas e 50 minutos. Bom dia pra você. Alô, Ronaldo, bom dia.
3: Jair, mas é o Germán, o problema do Vila não é só o primeiro turno, ele vai bem, porque não tem, o Vila não tem dinheiro. O primeiro turno ele vai bem porque é um time que já tem. Aí onde precisa de só tem um time, não tem substituição. Onde precisa, do segundo turno, precisa de ter. Todo mundo contata, mas o Vila não contata. Onde ele contata, esse pessoalzinho não vale nada. É isso aí o problema do Vila. Toda a vida, primeiro turno, ele vai bem. Por quê? Porque os outros estão mais fáceis. Aí os outros contatam e o Vila não tem.
4: Os outros reforçam, eles não reforçam, né, Ronaldo? É verdade, tá aí o Ronaldo com a opinião dele. O Reis, de vez em quando, deixa aquele queijinho lá no Rio das Embalagens de presente pra gente lá, rapaz. Ele vai trazer um aqui.
2: Joga ele rodando a Afonso Pena descendo ali.
4: Alô, Reis, um abraço pra você e toda a família ouvindo a gente. O Cardoso lá no Tijolão de Brota. Tô ligadaço aqui.
2: Se quiser trazer qualquer hora dessa aí,
4: abraço, Cardoso.
2: Cismado, não.
4: Não, rapaz, é um tira-gosto delicioso. O queijinho do Reis é campeão.
2: A hora que nós tiver aqui,
4: né? A cidade toda já conhece o queijo dele, é tradicional.
2: Precisa mesmo, ó.
4: Exatamente. As regras vão entrar em vigor aí a partir da semana que vem? Como é que vai ser?
2: Tem mais gente ali, peraí. Vamos. Fala, Marquinhos.
5: Gesmar Ricardo.
2: E aí?
5: Franklin, Jair Rezende, bom dia.
4: Bom dia, Marquinhos.
5: Estamos num debate aqui, ó, um grupinho aqui de torcedor do Itumbiara Esporte Clube.
4: Ah, é.
5: Estamos num debate aqui.

0: Nós quer tirar a dúvida. Esse contrato com o vendeiro Tumbiara aí, ó. Um fala que é 12 anos, um fala que é 15 anos. Aí nós gostaria de saber se é 12 anos, 15 anos, ou se esse Tumbiara foi vendido para sempre. Como é que é esse contrato que fizeram com esses picareta do Rio de Janeiro? Você sabe informar para nós aí?
1: Marquês, oficialmente eu não posso afirmar aqui, até porque eu ouvi dizer que eram 30 anos, mas eu não conheço o conteúdo do contrato, né? Então eu não posso afirmar aqui oficialmente. Aí nós teríamos que realmente
2: ir atrás
1: da notícia, nós vamos apurar aqui.
2: Ou era até 2030, alguma coisa assim, 12 anos até 2030.
1: São muitos anos, né?
2: Eu sei que tem alguma coisa de 30 também no meio. Eu não sei se é 12 anos... Porque foi 2008, 2018, não foi?
1: É, tem 7 anos, né?
2: Tem 7, né?
1: 2018, 2026,
3: é. Hã? Pelo que 2019. Eu sabia, quando a gente viu na época, né? Quando o Zé Gomes faleceu, né? Uh-huh. Que eles passaram para a Soccer Star.
2: Pra fase?
3: Inicialmente era 12 anos, né?
2: 12 anos, não era?
3: Mas daí depois parece que o Tumbiara foi vendido, né? Daí...
2: Foi ocasião mesmo.
1: Haviam só feito um contrato cedendo em Tumbiara.
3: Isso, era 12 anos nessa época.
1: Exatamente, acho que são dois contratos aí. Mas eu acho que é bem pertinente a sua pergunta, a especulação aí, Marquinhos. Nós vamos realmente apurar essa notícia oficialmente.
2: Doutor Nilson Freire já deve estar mandando um QI aí. Délio Flamenguista, estou aqui ouvindo o melhor programa do Brasil. Valeu, meu fera, obrigado. Tinha uma outra pessoa que estava ouvindo a gente de longe aí, Franco, quer ver? Acho que é esse aí, ó, o amigo aí, ó.
1: O Zé Marcos.
2: Zé Marcos, o que ele tá falando? Rádio Líder de Arapiraca, é isso?
3: Isso, é Líder de Arapiraca.
2: Estou ouvindo a Rádio Líder de Arapiraca. Ah, tá, ele tá ouvindo lá de certo, para falar do Goiatuba, alguma coisa nesse sentido.
1: Um abraço para eles lá em Arapiraca, né?
2: Lá, né?
1: Cidade boa lá do Nordeste. Um grande abraço para vocês, os nossos companheiros aí, os confrades da emissora aí de Arapiraca. Um grande abraço para vocês aí, viu? Estamos aqui sempre à disposição de vocês.
3: Temos a matéria aqui da Daniela Esperon.
2: Ah, Daniela Esperon?
3: Isso.
1: Hoje tem. Tá falando sobre os jogos de hoje? São Paulo joga hoje, né? Pela Sul-Americana. Vamos ouvir.
2: Já a gente vai falar então sobre a nova regra do Brasileirão. Vamos lá, Dani!
4: Um brasileiro entra em campo nesta terça-feira pela Copa Libertadores da América. O Fluminense recebe o Independente Rivadavia da Argentina no estádio do Maracanã às 19h. E para este jogo, o técnico Luiz Ubeldia vai contar com a volta do zagueiro Thiago Silva, que deve formar dupla de zaga com o Ignacio. No ataque, sem John Kennedy, Hulk deve ser o titular na posição. Inclusive, o atacante, o camisa 7 tricolor, fala sobre a importância de vencer esse primeiro duelo diante dos argentinos.
5: A gente sabe que jogo de 180 minutos, há que ter muito cuidado, claro. Quando você tem o primeiro jogo em casa, tem que se aproveitar a oportunidade, mas lógico que sem fazer loucura, procurar errar o mínimo possível e ser eficaz. Vai ser fundamental para que a gente seja eficaz. Nos últimos jogos, a gente vem criando bastante e, infelizmente, não aproveitando da melhor maneira possível. Acredito que a gente vem trabalhando em cima disso para poder aproveitar, porque a gente está fazendo tudo certo. Na hora de finalizar, está pecando um pouco. Então, acredito que estamos trabalhando para que seja a virada de chave nisso aí.
4: Outra partida que seria realizada nesta terça-feira, mas que foi adiada pela Conmebol por conta do terremoto na Colômbia, é Tolima Independiente Del Valle, que aconteceria nesta terça-feira às 21h30, e o jogo foi adiado. Além de Fluminense e Rivadavia, o Estudiantes joga na Argentina diante da Universidade Católica. Agência Rádio Web com informações da Libertadores da América, Daniela Esperon.
2: Muito bem, Daniela Esperon.
1: São Paulo joga hoje,
2: não? Não, São Paulo não. São Paulo, não, pela Sul-Americana.
1: Então, exatamente.
2: Bolívar e São Paulo às 21h30.
1: Ela estava falando da Sul-Americana mesmo, e ela esqueceu de falar
2: Libertadores,
1: que o São Paulo
2: ela falou da Libertadores.
1: Ah, da Libertadores.
2: É. Então. E hoje nós teremos Fluminense e Independente Rivadavia. Estudiante Universidade Católica, Sul-Americana, Boca Júnior e Deportivo Recoleta.
1: Ah, o Bolívar recebe
2: Bolívar
1: o São Paulo.
2: Bolívar e São Paulo às 21h30.
1: Na altitude, hein?
2: Tá? Pela Série B, Avaí e CRB. Tá? E aí nós teremos aí Sub-17, Brasileirão Sub-17 e outros.
1: Vamos abordar as regras aqui, abordar esse assunto importante.
2: Você tá interessado,
1: aí,
2: né?
1: Eu tô querendo saber como é que vai ser agora, né?
2: Então vamos lá, gente, olha só. A partir do próximo final de semana, o Brasileirão da Série A e da Série B passará...

0: contaram com mais uma série de novidades na atuação da arbitragem. Nesta segunda-feira, ontem, os clubes aprovaram a implantação das mesmas regras aplicadas na Copa do Mundo deste ano, para diminuir a cera dos atletas e aumentar o tempo de bola rolando. Além disso, outras medidas que não chegaram a ser usadas no Mundial, mas já foram anunciadas por ligas europeias, também foram aprovadas. Uma delas é a regra que fará com que um jogador de linha deixe o campo por um minuto sempre que o goleiro da equipe precisar ser atendido. Caberá ao técnico ou capitão do time definir quem deverá deixar momentaneamente o gramado. Entre outras novidades, haverá o limite de 8 segundos para o goleiro repor a bola em jogo.
1: Esse já está sendo usado.
0: É, de 5 segundos para a cobrança de laterais e tiro de metas. E de 10 segundos para que o jogador que for substituído deixe o gramado. Além do Brasileirão, nas duas principais séries, as medidas passarão a valer também a partir das quartas de finais da Copa do Brasil, além do feminino da Série A1. As mudanças foram aprovadas pelos clubes após a CBF apresentar um estudo que demonstrou que, na média, jogos do futebol brasileiro nesta temporada tiveram cerca de 52% do tempo de bola rolando, o que deixa o Brasileirão atrás de todas as 5 grandes ligas europeias nos Estados Unidos também. E aí, olha só, Jair, o que muda? 8 segundos com bola nas mãos, se o goleiro exceder esse prazo, será marcado escanteio para o adversário. Então o goleiro tem 8 segundos para repor. Se não repor,
1: escanteio para o time adversário.
0: Pro time adversário. 5 segundos para um arremesso lateral. A contagem começa a partir do momento em que o jogador pegou na bola. Pegou, já começa a contar 5 segundos.
1: Exato, acho correto.
0: 5 segundos para a cobrança do tiro de meta. Se exceder o tempo, será marcado escanteio. Viu? Outra regra também pro goleiro.
1: Isso.
0: 10 segundos para o jogador substituído deixar o campo. Ele deve sair pelo ponto mais próximo que estiver.
1: É, não, porque geralmente o jogador quer fazer cena, ele quer atravessar o campo.
0: Quer passar de um lado pro outro.
1: Acabou, não vai mais.
0: Nos extremos aí, acabou isso aí, não vai ter mais isso aí. 1 minuto do lado de fora, o atleta que receber o atendimento médico no campo deverá ficar 1 minuto fora de campo até retornar. Nossa, 1 minuto é tempo demais, já.
1: É muita coisa, 1 minuto dá pra fazer um gol.
0: Dá até pra empatar quase, mano.
1: É, exatamente.
0: Se o goleiro precisar de atendimento médico, um jogador de linha deverá ficar de fora do jogo por 1 minuto. O técnico ou o capitão aponta quem será.
1: É, isso aí com certeza vai colocar um de frente lá, um atacante, porque o defensor ficar ali tem que estar.
0: Fim dos bolinhos, famosos bolinhos. Somente o capitão poderá falar com o árbitro.
1: É, aquela assédio ali que os jogadores fazem, acabou, na arbitragem, né?
0: Acabou.
1: Aquela rodinha, aquele bolo ali, então vai acabar. Bom, acho que foram regras para melhorar. Tomara que
0: E outra coisa que vale cumpridas também. Protocolo Vini Júnior. Jogador que cobrir a boca durante uma discussão será expulso imediatamente. Falta grave. É, e porque o VAR poderá rever a aplicação de segundo amarelo que causaria a expulsão. O VAR poderá rever o escanteio concedido por engano desde que antes da cobrança.
1: E a CBF espera um aumento de quase 6 minutos de bola rolando.
0: A mais.
1: Essas regras sendo realmente observadas.
0: E se aproxime de 1 hora, né? De bola rolando.
1: Exatamente.
0: Um abraço, meu caro.
1: Para você também, Fera. Um abraço, Franklin. Grande abraço aos nossos milhares de ouvintes da Paranaíba. Muito obrigado pelo carinho da audiência. Convite no ar. Estaremos de volta amanhã às 11 horas, com as graças de Deus, com o melhor programa esportivo do interior do Brasil.
0: Que valeu, bobeira, já. Um abraço.
1: Isso graças a vocês, né? Que realmente são os nossos ouvintes.
0: Nos concede esse título,
1: exatamente,
0: né?
1: Exatamente.
0: Valeu,
1: vocês,
0: Franklin,
1: são a razão
0: um
1: do nosso sucesso aqui. Fiquem todos com Deus. Até amanhã.
0: Vem aí, José Carlos Carol e o programa Itumbiara ao meio-dia. Tchau, obrigado.
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3: 12:01.
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5: 12:01, chegando rapidinho aqui na Paranaíba com as notas do futebol amador. Meu amigo Nenzico mandou pra gente aqui que o Marcelo e o Nenzico convocam todos os jogadores para mais um jogo da Copa Santa Rita de Quarentões. no dia...

0: 15 de agosto, no sábado, próximo sábado, às 15h, lá no campo do Zezão. O adversário vai ser o Democrata. Agradecemos aos patrocinadores Ciborg Auto Centers, Zé Paulo Encomendas, Autoelétrica Guerra, JH Pneus Multimarcas na Avenida Anhanguera, Que Delícia Lanches e Ótica Santa Luzia. Meu amigo Orvando mandou pra gente aqui também, é o terceiro torneio de futebol veterano Tumbiara, categoria Supermaster Sênior, 55 mais, a segunda edição 2026. A final vai ser no domingo, né, dia 16/8, lá no campo da Vila Vitória, às 8h15, né? Vai jogar então 21 de abril Sênior contra o Barcelona Sênior. Aproveitando a oportunidade, a organização agradece e convida todos que gostam e acompanham o futebol veterano de Tumbiara e região para comparecer e prestigiar mais esta final no próximo domingo. A organização é do João Mãozinha, com a colaboração e apoio da Secretaria de Esporte e Lazer de Tumbiara e a Liga Esportiva Itumbiarense. É também o Elton Valadão, o Galo, e também o Orvando. E também ele mandou aqui para a gente, né? Os resultados aqui, né? Não mandou o resultado, né? Ele mandou os resultados no sábado, dia 8, né? O 21 de abril ganhou do Unido da Saúde, né? Por 2-1. A equipe classificada para a final, 21 de abril, Sênior contra o Barcelona Sênior. Então, essas são as notas de hoje do futebol amador, né? Estaremos de volta amanhã novamente, a partir das 11 da manhã, eu, Gesmar Ricardo e Jair Rezende. Grande abraço, fique com Deus, fique agora com o Itumbiara Media e o José Carlos Carol.
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2: 12 horas e

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4: 12 horas e 8 minutos.

0: 5 minutos.
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0: 12 horas, 12 minutos, 12 e 12. Boa tarde, começando mais um programa Itumbiara ao meio-dia. Hoje, terça-feira, 11 de agosto de 2026. Aqui estou com você, Carlos Caro, até às 13. Do outro lado, Franklin Gaspar. E hoje vamos falar de uma temática muito interessante que eu convido você a ficar aí bem atentos e participar com a gente, né? Que é o Agosto Lilás, é um mês de reflexão, de análise, de muito trabalho e, acima de tudo, buscar a conscientização. Já com a gente aqui a doutora Marília e a doutora Isabela. Boa tarde, meninas. Sejam bem-vindas. Quem que vai falar primeiro?
1: Boa tarde a todos. E falo eu.
0: Boa tarde. Primeira vez é... Parece assustador, mas é tranquilo.
1: Depois,
0: viu?
1: A gente acostuma.
0: Acostuma. Depois vai querer voltar toda semana.
1: Vixe. Boa tarde a todos, ouvintes. Boa tarde, Carol. Boa tarde a todo mundo que está acompanhando a gente. Sou a doutora Marília, né? Como o Carol já adiantou. Sou advogada, sou professora na Faculdade UNA. Atuo também como coordenadora do Núcleo de Práticas Jurídicas da Universidade. E hoje nós estamos aqui para conversar um pouquinho sobre essa temática tão importante, né? Tão... em alta, que infelizmente precisamos sim passar, né, por ela, que é a conscientização do enfrentamento à violência doméstica.
0: Isabela, você também faz parte do grupo reflexivo, né? Boa tarde.
2: Boa tarde, eu sou a Isabela, eu sou coordenadora da Clínica de Psicologia, né, da UNE, atuo como psicóloga. O meu primeiro contato com esse grupo foi quando eu era estudante. Eu participei do grupo no meu estágio social. E logo depois, assim que eu entrei na UNA, a Silvinha veio com essa proposta para nós, né? E os nossos alunos acompanham esses grupos. Nós já estamos indo para o segundo semestre acompanhando os grupos reflexivos.
0: E você, como psicóloga, como que você avalia esse momento? A gente vê que parece que os homens... Não seria um processo de regressão, mas de agressão contra as mulheres. O que está acontecendo, na verdade, no seu ponto de vista profissional?
2: Eu acho que está muito invertida a questão dos papéis, né? E os homens confundem essa questão de ter autoridade na casa, né? De comandar uma casa com ser agressivo, com ser controlador... E eles não sabem, de fato, como tratar uma mulher, né? Eles têm essas mulheres como posse deles, né? Não como companheiras, mas como uma posse. Então, eles são ensinados que ser homem é ser violento, é mandar numa casa, né? Eles entendem mandar numa casa como comandar essas pessoas de forma muito violenta, né? Não só as mulheres, mas os filhos também. E esses homens, eles aprendem isso muito antes, né? Com os pais, né? Isso já vem...
0: O erro tá na criação.
2: O erro tá na criação, porque eles vêm como os pais trataram suas mães em casa. Muitas vezes eles também vão crescendo e tratando as próprias mães dessa forma violenta, talvez não de imediato em uma agressão física, né? Mas de uma forma muito mal educada. E isso vai passando para suas esposas. Então, eu acho que o início disso tudo é na criação deles. E eles passam essa forma da masculinidade de uma forma muito agressiva.
0: A gente vê que, infelizmente,

0: tantas campanhas, com tantas falas sobre a questão da violência, infelizmente a gente está vendo um registro de aumento e não queda. Como corrigir isso, se o erro é da criação? Porque a criança de hoje, ela vai demorar um tempo ainda, né, para estar tendo um relacionamento amoroso, vamos assim dizer. Como resolver o problema de imediato? Tem alguma ideia, doutora?
1: Então, eu acho que as meninas vão concordar comigo, né? Doutora Emanuele acabou de chegar aqui também para acrescentar o nosso debate, né? A ideia dos grupos reflexivos para os autores de violência doméstica, ela é justamente aí, ela entra aí, né? Como evitar, como combater essa violência que, ao invés de diminuir, ela cresce a cada dia. Então, os grupos reflexivos, eles vêm aí para ajudar a esses homens que já são autores, para que eles não praticam novamente a violência. A partir desses grupos reflexivos, eles têm uma forma de educação, já que a deles, como a doutora Isabela que já bem pontuou, né? Infelizmente se trata de uma criação, né? Isso vem de uma criação, é o machismo estrutural que a gente tanto fala nos grupos reflexivos, e em contato com esses homens a gente consegue perceber que de fato existe esse machismo estrutural. A gente vai conversando, vai iniciando as entrevistas, e a gente vê que de fato muitos trazem histórias, né, de quando eram crianças, de vô, de pai, de tio, e a gente vê que existe uma tendência muito forte neles aplicarem isso. Então, assim, sobretudo, né, eu acho que as crianças de hoje, né, sobretudo os meninos, é muito importante que as famílias tenham essa conscientização da importância da educação masculina para eles, né? E não que homem pode tudo, homem tem direito à última palavra, e não isso, mas que de entender que realmente, de fato, existe o papel do homem, e ele é, sim, extremamente importante na sociedade, só que existe o da mulher também, né? Então eles precisam crescer entendendo isso. A partir do momento que tiver essa reeducação, eu tenho certeza que o índice de violência, ele vai diminuir drasticamente, mas isso é educativo.
0: E lamentavelmente a gente vê muitos grupos na internet, né, que estimula esse machismo. Então
1: Exatamente.
0: eu só não entendo por que há uma violência tão crescente e que ainda as próprias empresas, né, não retiram esse material do ar, porque é muito nocivo.
1: Isso, eu ia falar justamente disso. Quando a gente fala criação, a gente não está falando necessariamente do que um pai e uma mãe ensinam para o filho, mas a gente está falando das músicas que eles escutam, por exemplo, os funks, as letras até de sertanejo, algumas letras de umas músicas não são para crianças. E o jeito que essas
0: Aliás, tem
1: músicas
0: música que nem adulto
1: nem
0: deveria ouvir,
1: adulto
0: né?
1: deveria escutar, né? E o que esse conteúdo ensina, porque a gente é reflexo de tudo que a gente escuta, do que a gente assiste, do que a gente come, de tudo, né? A gente é reflexo de tudo isso. Então, quando a gente não fala necessariamente do que o pai ensina dentro de casa, mas tudo que essa criança tem acesso, inclusive esses conteúdos de internet, que não são nem para criança, né?
0: Então, um detalhe, você falando aí sobre essas questões, a gente vê que o absurdo, ele ultrapassou todos os limites. De um diretor foi perguntado o que ele atribuía como censura, que ele poderia censurar abaixo de 18 anos ou acima. Ele disse, falou assim, um conteúdo que eu não tenho coragem de assistir com a minha mãe e com a minha filha, para mim, ele é um conteúdo impróprio.
1: É,
0: Quer dizer,
1: exatamente.
0: é uma resposta perfeita,
1: É.
0: né? Emanuele, Manu!
1: Olá!
0: Quanto tempo, né?
1: Quanto tempo, né?
0: E aí, tudo bem?
1: Eu já adianto, né? Eu sei do ativismo da sua esposa. É um tema que ela abraçou, né? E ela é
0: Sim.
1: ativista mesmo. E é um prazer estar aqui. Eu agradeço muito o convite. Hoje eu vim representando a Casa da Mulher, né? Que também é um equipamento, um abrigo. Nós temos um abrigo também da mulher lá. Eu agradeço muito pelo convite.
0: E como que está hoje a busca por esse apoio na Casa da Mulher?

0: pra gente abrir mais esse leque de discussão aqui.
1: Eu acredito, Carol, que ainda não existe uma busca tão efetiva quanto o município gostaria, né, Itumbiara.

0: muito ativista na área de violência doméstica que fala que nós estamos vivendo num momento de rompimento cultural. E aí é quase uma fase pandêmica, onde existe o índice elevado, eleva-se o índice para depois se extinguir. Então, existe equipamentos e nunca foi tão falado sobre violência doméstica e nunca foi tão ensinado a nós mulheres, a nós meninas, falarmos não e impor nosso direito, né? Nunca foi tão falado. Então, em contrapartida, existe também aquele grupo que é contra esse falar não, é contra o direito e luta contra esse ativismo. Então, nunca foi tão falado realmente, por isso esse pico, esse aumento, porque nós estamos em uma fase de rompimento cultural.
1: Hoje é uma questão de sobrevivência para a mulher, né?
0: É de sobrevivência, né? É o direito à vida. Então, realmente, nós estamos falando de um pico alarmante e o que nós precisamos fazer é nos munir, né, de equipamentos para proteger essa mulher que fala não, essa mulher que se impõe. Nós ensinamos e damos, né, nós agora temos a voz e o espaço, mas precisamos de equipamentos que garantam, né,
2: Efetivos, né?
0: equipamentos efetivos. Nós, em Tubiara, somos agraciados, nós
2: Sim.
0: somos um município agraciado, nós temos a DEAM. Nós temos a Casa da Mulher, nós temos espaço na rádio para falar sobre o tema, tanto que nós estamos aqui falando sobre isso. Então, nós somos agraciados. Agora, em muitos outros municípios, até do próprio estado, não tem equipamentos tão efetivos quanto os nossos. Nós temos Batalhão Maria da Penha, que faz uma visita, né? A mulher hoje que sofre violência doméstica, ela procura a DEAM, registra o boletim de ocorrência, quando necessária, deferida a medida protetiva, né, doutora? E muitas vezes a patrulha, Maria da Penha, ela vai na casa dessa vítima, então faz esse acompanhamento efetivo para saber se o agressor ele descumpriu a medida protetiva, se ela está bem, até incentiva ela a procurar a casa da mulher, né, que tem.
2: Se ela tenta meio de voltar para
0: Você
2: casa, né?
0: tem meios de voltar para casa, né? Então nós temos aqui no município equipamentos. Existe violência ainda? Sim, porque nós estamos em uma fase de rompimento cultural.
1: Na verdade, existe ainda um medo muito grande da mulher, né? Porque existem a Lei Maria da Penha, a tornozeleira eletrônica, tem tudo, mas os índices, infelizmente, eles não baixam. Quer dizer, as mulheres, muitas delas, acabam passando por privações com medo justamente da consequência da reação do homem ao ser denunciado, né?
0: Sim,
1: Esse é um grande
0: exatamente.
1: problema que ainda existe. Porque às vezes ela não encontra na própria família o amparo que ela precisa.
0: Realmente, Carol. E nós aqui do município enfrentamos isso, né? Muitas vezes os familiares não são do município, muitas vezes são de outros estados e aqui ela está sozinha, somente com o agressor. Muitas vezes, a maioria das vezes, né, de abrigamento da mulher, ela está sozinha no município, então não tem para onde ela correr. E aí que entra, né, a Casa da Mulher, o abrigo, as instituições que fazem nessa parceria para proteger essa mulher.
1: 12 horas 26 minutos, 12h26. 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
4: 12 horas e 26
5: Eu
4: minutos.
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0: 12 horas 28, 28 minutos, 12 28. Hoje falando sobre violência doméstica, violência contra a mulher. E é bom dizer que quando fala-se violência contra a mulher, nós não estamos falando apenas de violência física, né? Violência sexual. Existem muitas outras formas da violência contra a mulher e que às vezes acaba passando despercebido dentro da comunidade, né? Dentro da sociedade, às vezes pensa que é um casal perfeito, mas não sabe o que aquela mulher está passando em casa, né?
1: Verdade. É, isso aí é uma questão que, quando você falava, né, que as mulheres às vezes passam anos, né, com esse tipo de agressão e não vai atrás. Muitas vezes por desconhecer seus direitos, por não entender, por não saber que de fato que realmente passa, né? A gente tem uma estimativa que todas as... Não vamos generalizar, né, meninas? Mas acho que todas, praticamente todas as violências domésticas, ela inicia com a psicológica, infelizmente. Então, hoje nós temos cinco modos de violência, né? Então, temos a patrimonial, a psicológica, a sexual, a econômica, para a gente culminar na física. Acho que faltou uma.
2: Me ajuda.
1: A moral, isso, a violência moral. Então, assim, a gente percebe que a violência física, ela é o ápice, né? É, normalmente, para ele chegar aqui nesse ápice, não estou falando que pode iniciar, não inicia muitas vezes direto com a violência física. Inicia sim, tem casos, existem, né? Mas a gente vê que é um padrão, né? Que inicia normalmente lá atrás. Às vezes, uma palavra mal falada, alguma coisa que... Um ato
0: proibindo uma roupa.
1: Exato.
0: Ah, você não vai com essa roupa.
1: É, não, proibindo. Você... Ah, eu quero comprar um sapato. Não, você não precisa desse sapato, né? E a gente
0: você
1: vê
0: tá
1: muito
0: feio, você tá gorda.
1: Isso, tira, né? Essa roupa, troca essa roupa. Então, assim, tudo isso a gente consegue mapear em um atendimento de uma vítima, né? E nos grupos reflexivos a gente entende isso, que os homens, eles não têm consciência disso. Para eles, a violência, a única que existe é a física. Então, muitos chegam lá e falam, não sei por que eu estou aqui, eu não fiz nada. Mas aí a gente vai começando a entender que sim, eles praticavam violência e nem sabiam que estavam praticando.
0: Que na verdade, o que ele acha nada para ele é muito para a mulher, né?
2: Sim. E ele, como a gente falava de comportamento, né? Às vezes começa com poucas coisas, com uma humilhação, com uma chantagem. Na questão de patrimônio, não é necessariamente reter, né, os bens dela, mas não deixa ela trabalhar, não deixa ela adquirir de alguma forma.
1: Estudar,
2: né? Não deixa adquirir qualquer forma que ela tenha renda. Porque se ela depende, né, muitas mulheres não saem também dessa situação de violência.
0: Que é altamente dependente, né?
2: Por dependência, ela vai fazer o quê?
0: Não aprendeu nada, né?
2: Filhos,
0: não tem profissão.
2: Não tem nada para ela começar uma vida nova, né? Então, às vezes, o que prende a mulher não é necessariamente algo emocional a esse companheiro. Mas é essa dependência, porque ela não consegue uma forma, né, de viver.
0: Porque, assim, a gente imaginando, deve ser muito difícil para uma mulher deitar com um homem que a agride.
2: Sim.
0: Imagine só qual a segurança que essa mulher tem.
2: Nem
0: como
2: não.
0: Que ela vai, como que ele vai querer que essa mulher dê carinho a ele?
2: Mas essas mulheres também, às vezes, elas ficam muitas vezes por conta das ameaças, né? Porque tem a questão dos filhos, ele ameaça que vai pegar os filhos para ele. Porque a doutora dizia que muitas dessas mulheres não têm família aqui. Às vezes, a família que ela tem na cidade é a família do marido. Então, para onde ela vai se ele deixar? Porque muitas vezes ele ameaça, não, eu não fiz isso com você, não.
1: E sobretudo, assim, essa pontuação.

0: que você colocou aí, de como a mulher dá carinho, como que ela vai reagir, né? Como que ela consegue ficar tantos anos com um homem agressor, né? As doutoras aqui, Isabela, né, na área de psicologia, a doutora Emanuele aqui juntamente comigo na área técnica, mas jurídica, elas conseguem, a gente consegue identificar que existe um ciclo de violência, ele é visível, né? Então, o homem erra e depois ele promete que vai mudar e ele fica um tempo muito bom, e nesse tempo muito bom a mulher realmente acredita que houve a mudança até a violência acontecer novamente. Então esse ciclo, ele é repetitivo. Tem mulheres que estão nele há 10, 20, 15 anos sem nem perceber que estão. Mas esse ciclo, ele existe, ele é real. E eu assim falo por mim, né? Por, às vezes a gente acompanha clientes, né? E a gente consegue perceber isso visivelmente nas mulheres que sofrem esse tipo de agressão, que elas de fato sofrem e participam ativamente desse ciclo de repetição e nem sabem que estão vivendo nele, né?
1: O que as mulheres mais falam lá quando chega que busca apoio lá na casa da mulher?
2: Primeiramente, elas não conseguem nem identificar quais são os tipos de violência que elas sofrem, né? Então, a maioria chega quando já tem a agressão física. Antes disso, a gente consegue identificar que antes disso já tiveram outras violências, mas a maioria, infelizmente, Carol, espera até chegar o momento de ser agredida fisicamente. E é um estresse e é um trauma tão grande que é até equiparado aquele trauma pós-guerra de soldados, porque ela vive em uma tensão constante. Ela está dormindo com o inimigo, então ela vive em uma tensão constante. É muito triste, né? Quando a mulher procura a Dean, quando ela busca a casa da mulher, é que já chegou num nível que ela já não consegue mais sair sozinha e não consegue visualizar uma mudança do companheiro. Como a doutora disse, tem um período de lua de mel, né? Logo após a agressão, logo após a agressão física, ou
1: Ele vai cortejar a mulher
2: vai
1: novamente.
2: cortejar novamente. Aí tem um período de lua de mel e todas as vezes que ela retorna, o período diminui. Chega um momento que o período de lua de mel, que antes era um dia, um final de semana, é meia hora, 30 minutos, e ela já não consegue visualizar. Ela é mais agressão, é mais violência do que a lua de mel, né? E aí que ela chega no ponto de agir, de procurar ajuda.
1: E esse recomeço para a mulher, como é feito lá na casa da mulher?
2: Nós fazemos o acolhimento. Ela tem um acompanhamento com a psicóloga, com a assistente social, nós temos, né, o jurídico. E nós também, lá em parceria com o Cotec, nós temos cursos profissionalizantes que capacitam essa mulher para ingressar no mercado de trabalho, né? Nós trazemos essa mulher de volta para a sociedade. Então, ela chega buscando um atendimento simples e sai até com um curso, com uma profissão nova. Nós conseguimos ampará-la totalmente, né?
1: Agora a questão é o seguinte: quantas dessas mulheres que procuram por ajuda, elas permanecem fixas ali e leva à frente? E qual percentual que desistem e acaba voltando para os maridos, para os companheiros?
2: Olha, Carol, infelizmente é um percentual meio que frustrante, né? Infelizmente. Mas eu penso da seguinte forma, né? Eu vou te dar minha opinião pessoal, porque eu tento não contabilizar as mulheres que decidem voltar e não julgar, sabe? Eu tento não julgar. Por mais que eu não consiga entender, mas eu tento não julgar por saber que cada um sabe a dificuldade que tem. Então, essa mulher que tá ali, ela tá fragilizada, ela ainda não conseguiu encontrar um caminho, né, que seria o mais evidente para nós que estamos fora da situação. Às vezes a gente consegue fazer um juízo de valor, né, e assim consegue enxergar algo que ela ainda está vendada, que ela não consegue ver uma saída. Mas é realmente, algumas realmente voltam com o companheiro, voltam a viver novamente a agressão, depois voltam novamente, e é um ciclo. É um ciclo. Então a gente tem que entender E não é só, a gente fala de violência doméstica, violência

0: violência contra a mulher, mas a mulher geralmente não está sozinha, né? Então é a violência contra a família.
1: Os filhos, principalmente
0: Os
1: quando são crianças,
0: filhos.
1: sofrem absurdamente,
0: Então
1: né?
0: muitas vezes ela não consegue romper o ciclo, porque o filho aí tem que ter contato com o
1: E
0: pai.
1: muitas vezes ela esconde isso dos filhos, né?
0: Ela, muitas vezes.
1: Ah, não, eu bati ali, vi aqueles hematomas e fico inventando desculpas, né?
0: Realmente, ela tenta, né, esconder dos filhos para que eles não sofram junto com ela. E existem também casos, né, que a criança infelizmente acompanha tudo. Existem casos e
1: E que
0: casos,
1: são
0: né?
1: vítimas de agressões também,
0: São
1: né?
0: vítimas também. Também é cumulativo, né? Ele é vítima junto com a mãe. Então ele sofre ali, ele sofre a violência juntamente com a mãe. A violência doméstica não é restringida só à mãe quando ele acompanha tudo, né? Os menores também, os filhos também sofrem.
1: Nesses grupos reflexivos, quando ele chega a primeira vez, ele chega revoltado? O homem chega revoltado lá?
0: Chega o primeiro encontro, né? Que é o da apresentação, é bem desafiador, né? Eles
1: Mas
0: chegam,
1: fica bravo ou não?
0: ficam bravos, precisa ter a gente precisa ter pulso, né? Porque, e assim, mas ver também a evolução deles é muito gratificante. Então, a gente finalizou semana passada um grupo, né, reflexivo, e eu pude acompanhar, juntamente com os alunos da UNA, né, acompanhar de perto essa evolução deles, né? Desde o primeiro dia que chegaram até o último dia que saíram. Então, assim, e a gente vê esse crescimento, principalmente naqueles que chegaram mais revoltados, né? Que realmente não queriam estar ali, não entendiam o motivo de estar ali, e no último encontro falaram que se pudessem, não acabaria, que eles queriam continuar assim, tendo e participando dos grupos reflexivos, porque de fato é um aprendizado.
1: E esse período com vocês lá, qual o tempo?
0: Nós temos ao todo 10 encontros, né? E gira em torno de 2 meses, aproximadamente 2 meses, 1 mês e meio, 2 meses. Esse último que passou agora a gente teve um pouquinho de atraso, porque coincidiu com os jogos da Copa, né? Mas normalmente ele é composto de 10 encontros, né? E dentre esses encontros a gente aborda várias temáticas, né? Várias. Então, família, estrutura familiar. Drogas, vícios, o papel da mulher na sociedade, o papel do homem na sociedade é muito importante, né? E a instituição de ensino, a UNA, poder propiciar isso para os alunos é extremamente rico, né? Então, eles vão ter esse conhecimento, eles vão ter esse contato além dos livros, além dos muros da faculdade, né? Eles vão poder ter contato de fato, efetivamente, com o emocional das pessoas. Quando a gente fala de violência doméstica, nós estamos falando muito de emoções, de relações humanas. Então, é muito importante para os alunos terem esse acesso, né, além muros de faculdade. E é extremamente rico.
1: É, porque a gente fica imaginando, né? Porque o cidadão que pratica essa violência, certamente ele não quer que a filha dele passe por isso,
0: Com certeza.
1: né? Mas ele, de forma inconsciente, ele pratica a violência contra a mãe, talvez, né?
0: Com
1: Dos
0: certeza.
1: filhos dele, mas depois ele não quer que um outro homem faça isso com a filha.
0: Com certeza. A gente percebe essa dualidade, inclusive, neles, né? Eles têm essa consciência. E a gente pergunta, né, se gostaria, se os que têm filhas, né, se gostariam de ter esse comportamento que eles tiveram, muitas vezes replicado nas filhas, e todos categoricamente falam não. Então a gente percebe esse dualismo, né, que eles têm consciência, mas essa consciência ela é adquirida gradativamente, né? Eles, como a gente falou agora há pouco, nenhum chega no primeiro encontro feliz da vida por estar lá, né? Eles chegam justamente com a ideia de que estão sendo punidos, e assim, é importante a gente ressaltar que os grupos reflexivos, eles não são punição, né? Eles não são pena. Eles são realmente educação, eles são educativos, né? Eles, embora os homens sejam obrigados a estar lá presentes, não é que eles estão obrigados a estar presentes, eles fazem parte da medida imposta pelo juiz que eles frequentem o grupo reflexivo, né? Mas não é pena, né? A ideia do grupo, ela é preventiva. A gente gosta muito de frisar isso, né? Friso para os alunos, para que eles tenham isso em mente, né? Que a importância da prevenção.

0: população para que a gente realmente possa diminuir esses índices no futuro.
1: E caso ele não cumpra, não vá para esses encontros?
0: É informado para o juízo, né? E o juízo toma as providências necessárias. Então, assim, depende muitas vezes do grau de violência que esse homem praticou, né? Mas todos aqueles homens que não vão ou faltem, essa falta injustificada, ela é informada para o magistrado, tomar as medidas cabíveis ao
1: depois
0: caso.
1: Depois as consequências
0: Ele aguenta.
1: Ele tem que aguentar consequências.
0: Exatamente.
1: Porque está descumprindo uma ordem judicial.
0: Exatamente. É um descumprimento de uma ordem. Embora não seja uma pena, mas é um descumprimento de uma ordem.
1: 12h43.
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3: 12h43.
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0: 45 minutos, 12h45, Itumbiara ao meio-dia. 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Oi, Silvinha, boa tarde, tudo bem? Ela está dizendo que o programa está ótimo. Parabéns aqui para a doutora Marília, para a doutora Emanuele e doutora Isabela. Né? Tá cheio de doutora aqui hoje, viu, Silvinha? A coisa hoje está boa, viu? Ela diz aqui, ó, dando voz e vez às mulheres. E a gente quer que as mulheres, né, independente da profissão, que use mais esse espaço todos os dias, de segunda a sexta, o horário das 12 às 13, é liberado para que a gente possa falar dos mais diferentes assuntos, né? Na quarta-feira, todas as quartas, a gente já tem um compromisso firmado com a OAB, onde a gente traz aqui um advogado ou advogada para um bate-papo, esclarecimento, tirar dúvida das pessoas, que eu acho muito interessante também. E aproveito, né, para cumprimentar a todos os advogados e advogadas, porque hoje é dia, né, do advogado. Eu vou deixar a Isabela ali um pouquinho, porque agora eu vou falar com duas advogadas. Hoje é dia. Parabéns, doutora.
1: Obrigada. Realmente, hoje é nosso dia, né?
0: E hoje parece que tem um café, né? Às 17h30 na UAB, né?
2: Teremos sim. Muito obrigada, cara. É uma profissão, né, desafiadora.
1: Muito
2: desafiadora. Mas é uma escolha, né?
0: Aliás,

0: é uma classe que, de um tempo para cá, passou a ter uma respeitabilidade muito maior, né? Não sei se devido ao avanço, com a chegada das redes sociais, das aberturas nas rádios, porque antes as pessoas tinham muito receio, né, de ir a um advogado, né?
1: Sim.
0: Às vezes passava com um probleminha pequenininho, uma coisinha de nada, anos com aquilo lá, sem resolver, né? E hoje tem uma abertura muito grande, essa proximidade do advogado com a população, né?
1: Isso é muito bom, né? A OAB também, né, vem atuando fortemente para que a figura do advogado seja mais vista perante a sociedade de uma forma diferente do que muitas vezes foi vista muitos anos, né? A OAB toda a vida foi uma instituição muito forte, né? E a gente vê essa força, vou falar pela nossa subseção, né? A gente vê essa força sendo aumentada cada dia mais, aumentando, né? Com atuações bem pontuais e positivas a favor do advogado, né? Então, hoje é o nosso dia, a gente celebra com muita alegria cada conquista que nós da advocacia vem conquistando a cada dia, né? São conquistas suadas. Eu costumo dizer que o papel do advogado muitas vezes ele é incompreendido, né? A gente atua na dor do cliente, né? A gente muitas vezes, doutor Emanuel, acho que também compactua essa ideia, a gente leva para casa o problema do cliente, né? Então, o problema do cliente, ele não fica ali no escritório, a gente carrega ele, a gente sofre junto com ele e a resolução do problema do cliente para nós é uma grande vitória, né?
0: Exato. E amanhã, no momento jurídico, vai estar aqui com a gente a doutora Rita Borges, né? Aliás, estava aguardando aqui o doutor Rodrigo também, né? Afinal de contas, sábado, né? A Maria disse que não vai, né?
1: Ah, não vou poder.
0: Não vai, vai perder, não vai?
1: Vou perder, esse ano vou.
2: Uma festa maravilhosa, né? Que é a nossa comemoração, nosso baile do Rubi. A Ana Paula, nossa vice-presidente, ela arrasa, ela é referência no estado, né? Ela é demais. Então, ela organiza o baile do Rubi com todo carinho e dedicação possível.
0: E vai ser incrível. Esse ano vamos ter a banda Nova York novamente, né?
2: Ai, é muito animada, né?
0: É.
2: Excelente.
0: E a Maru chega lá, ela cai na dança.
1: Nós aproveitamos.
0: Ah, essa é da turma da madrugada também. É, doutor Gerson. Patrick esse ano disse que vai amanhecer lá também, viu?
2: Animadíssima também.
0: Animadíssima. Né? A doutora Bruna Miranda também.
2: O Carol também esconde o ouro, porque ele também...
1: Risca o salão.
2: Risca o salão.
0: Mas é tão gostoso, né? Você não vê a hora passar. Quando você vê, já... É incrível. Uma organização muito bonita, né? Tudo perfeito, né? Decoração, bebidas, comida, música de qualidade. E o André Viana... Parece que vai estar esse ano de novo, para poder fechar,
2: ótimo,
0: né?
2: Vai sim.
0: É bom que ele é botequeiro, né? Depois ele fica, né?
2: Ele fica até amanhecer.
0: Fica até amanhecer. Ô, Manu, e com relação, agora vocês também começou um grupo das mulheres.
2: Sim, agora nós temos um grupo reflexivo feminino. Nós iniciamos ontem, foi iniciativa, né, da doutora Natácia, que ela é a nossa juíza de direito, que é ativa, né, na área, ela que responde aqui na comarca. E ela iniciou esse grupo. Nós tivemos juízas de fora, né, a Isabela que montou o grupo Vozes. Então, foi um projeto pensado, foi calculado, programado. E ontem iniciou o grupo reflexivo feminino. E assim, nós estamos com a expectativa muito alta, que várias mulheres vão, né, aderir, vão se inscrever para a gente acompanhar. Vai ser um encontro mensal, serão 6 encontros, diferente do masculino, né, que são um número maior de encontro. Mas nós teremos participação da juíza, com a psicóloga, com a assistente social. Então, será diferente do grupo masculino, que não é coercitivo, né? Será voluntário, as mulheres podem se inscrever. E nós também teremos uma assistência, né? Um amparo a elas, indicação ao mercado de trabalho. Então, nosso objetivo é reerguer essa mulher. Então, o grupo veio com mais um equipamento.
0: Dar condição para que ela possa seguir a vida.
2: Isso, para romper esse ciclo. O nosso objetivo é o rompimento desse ciclo de violência doméstica, é mostrar para ela o espaço que ela tem na sociedade, mostrar que ela existe como pessoa, né? Que a maioria das mulheres que passam por essa violência doméstica, elas não conseguem.

0: e se enxergar mais como indivíduo. É assim, é até difícil explicar o quanto ela se sente insignificante, né? Ela não tem, ela chega como uma pessoa sem direitos, uma pessoa que não é ouvida, que não é enxergada, e às vezes com mínimos, né? É cada detalhe pequeno e faz a diferença. É um corte de cabelo que muitas vezes em campanhas da Casa da Mulher é oferecido, uma escova, é um olhar, ela sentar e ser escutada, isso já muda, né?
1: É uma coisa simples, mas que para ela significa muito, né?
0: Significativo. É muito significativo, né? E também nós temos parceria com a UNA, que faz, né, esse... Nós temos a Unifasc, que também vai ser essa parceira com o grupo reflexivo feminino. Então, tudo isso vai ser direcionado, né, para o atendimento mesmo, para romper esse ciclo de violência doméstica.
1: Isabela, a gente vê muitos, os pais, por exemplo. Eles querem que o filho seja pegador e que a menina seja princesinha,
2: Sim.
1: né? Isso vem de anos e anos, né? Desde os nossos avós a gente percebe essa forma. Isso está errado?
2: Tá errado, porque é como você falava, né? Que esses autores, eles não querem que aconteça com as filhas, né? E antes, voltando nesse assunto, antes de dizer o que o senhor me perguntou, quando a gente fala também dessa criação, as meninas também que veem as mães permanecendo nesses casamentos com esses pais violentos, quando elas vão se relacionar amorosamente com alguém, elas entendem que isso é amor, né? Então talvez elas permanecem porque elas olham para a casa delas. O que que a gente tem de referência quando a gente vai formar a nossa família? A família da qual a gente veio, né? Então elas têm de referência o homem que é violento e a mulher que permanece. Então elas ficam também por ter aprendido isso em casa. Mas é errado porque o filho é isso que ele vai constituir como homem, né? Ele vai se constituir como homem,
1: Acha que ele pode
2: como
1: tudo.
2: acha que ele pode tudo. E a menina vai se limitar com que eu posso o que o meu pai me permite. E depois ela vai ficar, eu posso o que o meu marido me permite. O que ele não me permite, eu não posso. E a gente começa esse ciclo de violência, que começa pela psicológica, pela violência moral, até a gente chegar na violência física, com talvez essa mulher que permaneça, não necessariamente pela questão de patrimônio, mas porque ela aprendeu isso antes.
1: Queria que você volta para a gente conversar mais.
2: Ó, quando chamar, volto eu com os meus
1: Acho
2: alunos.
1: que a gente não pode ficar com um tema como esse esperando o mês de agosto, né?
2: Sim.
1: Ah, um mês de agosto, agosto lilás. É um problema que acontece todos os dias,
2: Sim,
1: né?
2: todos os dias.
1: E a gente vê coisas trágicas acontecendo. Então a gente precisa falar mais, porque às vezes a mulher que está lá agora nos ouvindo, ela passa por esse problema. E
2: Sim.
1: ela fica, mas eu vou recorrer a quem?
2: Isso
1: Eu
2: que
1: vou. Às vezes, precisa apenas de uma conversa, né? Para que ela possa tomar uma decisão na vida.
2: Sim, e nós oferecemos lá na UNA atendimento psicológico à comunidade. Eles podem procurar lá a secretaria da nossa faculdade, porque às vezes na terapia isso também é revelado. Muita coisa que a gente não sabia que acontecia conosco na terapia é mostrado para nós, né? Então a gente convida a toda a comunidade tumbiara, mas principalmente as mulheres que procurem a nossa faculdade, a gente vai ficar muito feliz de oferecer esse atendimento a elas.
1: Obrigado pela presença, Isabela.
2: Muito obrigada.
1: Então, dá um trio aqui hoje, né? Isabela, Marília e Manu. Marília, obrigado pela presença.
0: Ah, eu que agradeço, a gente agradece, né? A UNA agradece por esse espaço, né, que hoje a rádio abriu para nós falar de um tema tão importante, né? Que a instituição faz um trabalho tão bonito junto, né, do Ministério Público, do Poder Judiciário e das outras instituições, né, juntamente com a Casa da Mulher. Muito obrigada, viu?
1: Temos que falar, se possível, todos os dias desse assunto, né?
0: Todos os dias, sobretudo com nossas
1: Sempre tem alguém
0: crianças.
1: precisando de
0: Sempre.
1: uma orientação.
0: Exatamente, exatamente.
1: Manu, obrigado pela presença.
0: Eu que agradeço. Eu já estou ansiosa por ver sua digníssima esposa, né, sábado. E eu que agradeço, Carol. Agradeço o espaço, né? é importante realmente. E eu quero divulgar a Casa da Mulher, nós estamos de portas abertas.

0: Você, mulher que está passando, né, se identificou com os tipos de violência, ou quer conhecer a Casa da Mulher, saber dos cursos oferecidos lá, nós estamos de portas abertas.
1: Mandar mais uma vez um abraço para Silvinha, né? Pensa numa mulher especial aquela,
0: Ela é
1: né?
0: demais. Ela é
1: Mas ela é
0: demais.
1: muito
0: Uma
1: fofa,
0: excelente
1: né?
0: profissional, excelente pessoa, né?
1: Como ser humano, né?
0: É,
1: Que
0: ela é
1: coisa
0: maravilhosa,
1: incrível, né?
0: realmente.
1: Mandar também um abraço para Fernanda Rodovalho. Abraço para você, Fernanda. Obrigado aí. Doutor Rodrigo também, né? Presidente da OAB. Em nome dele, a gente cumprimenta mais uma vez a todos os profissionais da advocacia de Itumbiara de todo o Brasil. Grande abraço! Eu volto amanhã às 12 com o nosso momento jurídico, recebendo aqui mais uma mulher. A mulherada tá tomando conta, hein? Viu só? Hoje três aqui, e amanhã a doutora Rita Borges vai estar aqui com a gente. Grande abraço, tchau, tchau.
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3: 12h58.
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2: 13 horas e 2 minutos.
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2: E tem com a vida. 13 horas 4 minutos, 13 e 4. Boa tarde, boa tarde, boa tarde. Chegando de bem com a vida, alta astral e muita alegria. Aqui estou, por aqui Carlos Carol com você até as 16. E já tá liberado para você participar comigo, 3431-8888. E aí, como é que você tá? Tá tudo bem? Tá de bem com a vida?
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2: É, meu amigo, a vida é dura, mas não deixe que os problemas tomem conta de você. Vamos que vamos, bora que vamos. Afinal de contas, água mole em pedra dura, tanto bate até que fura. Então persista, insista, se você é capaz de sonhar, você é capaz de realizar. Então, bora meu povo!
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2: Te vem com a vida, alegria, alegria, alegria no seu rádio. Até as 16, já quero contar com a sua participação. Você dos bairros da cidade, você da zona rural, você das cidades vizinhas, você que nos acompanha através das redes sociais, vem comigo! A gente vai juntinhos até as 16, tem carta do ouvinte, tem a sua participação, tem alegria, tem moda boa por aqui. E eu quero saber como é que você tá. Tá tudo bem? Abraçando aos meus amigos garçons. É, a todos os garçons que estão aí pela cidade, a gente abraça todos. Afinal de contas, é dia, dia do garçom. Quem é que nunca teve aí um garçom, né, para poder ser atendido, não teve um garçom aí na sua vida? Então, bora, abraço meu povo! Eu quero contar com você já já aqui participando, 3431-8888. E eu quero começar hoje com alegria, quero começar com a sua participação. E eu começo hoje o programa com Chico Rei, Paraná. Boa tarde!

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1: 13:09.
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0: Ricardo, boa tarde, tudo bem? Os abençoa, bom trabalho. Eu também estou trabalhando. Carol, hoje nós temos uma amiga fazendo aniversário na comunidade de Santa Luzia, tá? Tô com o Renan Raí bem boi pra ela, tá? O nome dele é Fia, do bairro Dom Veloso, aniversariante de hoje da nossa comunidade. Ele é apaixonadinho número um do Renan Raí. Um abraço, obrigado.
1: Ô Fia, parabéns, parabéns, parabéns, minha querida. Que Deus abençoe todos os seus dias, que você seja feliz hoje e sempre com muita saúde, sempre muito querida aí pela comunidade de Santa Luzia, né, Fia? Grande abraço, beijo no seu coração. Parabéns, parabéns, minha querida. Que Deus te abençoe sempre. Oi, Jandirinha. Boa tarde, minha querida.
2: Carol, boa tarde. Jandirinha está ouvindo você. Então, boa tarde. Estou ouvindo você. A minha alegria é o seu programa e essa rádio para daí.
1: Ô, trembão.
2: Que sozinho Deus te ouvindo. Manda um modão aí pra mim, Carol.
1: Tá certo, vou mandar agora pra você.
2: Manda um modão aí pra mim.
1: Tá certo, minha querida. Tá chegando, tá chegando aí pra você.
2: Manda um chapeludo aí pra mim.
1: Tá certo. Então,
2: boa tarde.
1: Ê, Mãe Raiz, segura aí, Jandirinha. Parabéns, Fia.

0: horas e 19 minutos.
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6: 13h20, 13h20, e você, como é que tá tudo por aí? Tá falando comigo? Tá me ouvindo? Você tá onde? Tá em casa? Tá no trabalho? Tá percorrendo as ruas da cidade, ouvindo pelo aplicativo? Hã? Oi, Helenita, boa tarde, minha querida.
7: Boa tarde, meu amigo Carol, Helenita da Dionária Rocha. Hoje eu tô aqui no Buriti 3, na casa da minha mãezinha, Dona Neném. Eu queria aproveitar que eu tô aqui uma na casa dela, ofereço uma musiquinha pra ela, que ela gosta muito. Quer que você faça música, Wilson e Soraya, sem você. Pode ser, meu amigo, boa tarde. Que calor tá hoje, né?
6: Quente.
7: Boa tarde, meu amigo.
6: Boa tarde, minha querida, grande abraço pra você, obrigado pelo carinho. Obrigado pela sua participação. E você que ainda não participou, é só mandar pra cá 3431-8888 e participe. Bora lá atender, então, a mamãe da Helenita. Só ela não disse o nome da mamãe, né? Só não disse o nome. Vamos falar o nome da mamãe. Aliás, mãe é a coisa mais sagrada do mundo, né, gente? Quem tem a sua, curte, aproveita, porque Deus, só Deus sabe, né? Quando se perde a mãe, a falta que faz, viu? Não importa a nossa idade, mas a gente sente aquela saudade que aperta, que você não tem ideia, viu? Então, se você tem a sua mamãe, cuide, ame, beije, enche ela de beijo, tá? Faça isso. Wilson Soraya, chegando por aqui.
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2: 13 horas e 27 minutos.
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0: 13h32, 13h32. Nota de falecimento. A funerária Santa Rita, com pesar, comunica o falecimento de Luiz Mar Duarte Silva, ocorrido hoje às 6h20. A família enlutada convida parentes e amigos para o sepultamento que dar-se-á saindo do féretro da sala 3 para o cemitério Parque da Saudade. Comunicamos, em nome da Pax Funerária Santa Rita, o falecimento de Luiz Mar Duarte Silva, com 61 anos de idade. Horário do sepultamento ainda será definido. 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São 13h34. Abraços para você que está aí do outro lado acompanhando a gente. Obrigado pelo carinho, obrigado pela sua participação, tá certo? Ah, deixa eu ver aqui, cadê a minha amiga Jandirinha, né? Tá lá do outro lado, né, Jandirinha, acompanhando a gente. Tá tudo bem agora, minha amiga? E aí, tá recuperada já? Deixa eu pegar aqui a Jandirinha, abraçando também a Neuzina, que tá lá acompanhando a gente. Oi, Jandirinha, boa tarde pra você.
1: Carol, boa tarde, Jandirinha está ouvindo você. Então, boa tarde, estou ouvindo você. A minha alegria é o seu programa e essa rádio Paranaíba.
0: Tudo bem, bom, hein?
1: Sozinho, Deus te ouvindo.
0: Que bom, minha amiga, tá certo, tá aí, né? Ah, tá lá acompanhando a gente. A Dirce lá do Jucarantes 2. Oi, Dirce, como é que você tá? Tá tudo bem? A Marlene, mas a Rejane também tá de lá também, já, já. Ela tá querendo Peládios em Santos. Eita, trembão, hein? Mara do Nossa Senhora da Saúde. Bom, deixa-me ver o que é que ela tá aqui. Ah, minha amiga Mara, né? Tá aqui participando com a gente. E tá querendo uma música Filha de um Caminhoneiro, tá? Tá bom, então, né? Tá aí, abraço. Daqui a pouquinho a gente vai ver aqui. A Maria Aparecida, lá do Dionária Rocha, também já chegou por aqui. Ó, da música com Nando Moreno, Chapeludo. Ofereça para Maria Barbosa e a Maria do Carmo, do Dionária Rocha. Ô, Marias! Que bom, hein? Olha só que legal. A Maria Aparecida está oferecendo para Maria Barbosa e para Maria do Carmo. Então, para todas as Marias e também para Jandirinhas e todos que gostarem da música, Nando Moreno chegando por aqui. Boa tarde, meu povo. Bora que vamos!

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1: 13:40.
2: Eita, 13:40, portanto, e você, como é que tá tudo por aí? Tá tudo bem? Mande pra cá, bora participar, vamos conversar, vamos trocar ideias. O Paulo Pintor já chegou por aqui também. Meu amigo Edivan Coelho também, a Maria Aparecida lá do Dionária Rocha também. Já tá aqui firme e forte, né, Maria? Ah, cadê essa mulher aqui, hein? Essa mulher é lá do bairro Planalto. Ê, Marlene, boa tarde para Rejane.
3: Boa tarde, Carol, aqui é a Marlene. Hoje eu vou te pedir uma música, vou te pedir uma música, a Rejane que escolheu, vê se hoje você passa os Mamonas Assassinos para ela, que eu acho que sabe que você não passou não. É, aí para ela, que eu falei, não, hoje já vai passar, hoje já tirou ela do baú. E fica com Deus eu ficarei. Amém, você também.
2: Amém, você também. Obrigado, Marlene. Ô, Rejane. É, sabe, nós tivemos aqui uma entrevista, acabou não tocando, não deu para atender muita gente, né? Mas agora, então, vamos lá, né? Vamos atender a Rejane. Bota ela para dançar, então, viu, Marlene? Ah, garotada toda que gosta também. Mamonas Assassinas. Boa tarde. Tudo bem por aí?

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5: 11 faltando para as 14. César e Paulinho chegando por aqui para minha amiga Valéria. Boa tarde.

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2: 13 horas e 56 minutos.
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7: Inflação recua 0,7% em julho e volta para a meta do governo. Os alimentos ficaram mais baratos no mês de julho e ajudaram a inflação oficial a perder força pelo quarto mês seguido e fechar em 0,07%. O resultado faz o Índice Nacional de Preços ao Consumidor Amplo, IPCA, acumular em 4,44% em 12 meses, trazendo o indicador de volta para a meta do governo. O IPCA de julho veio em linha com a estimativa do mercado financeiro. O Boletim Focus desta segunda-feira, sondagem do Banco Central com instituições econômicas, projetava que a inflação de julho ficaria em 0,07%. Para o fim de 2026, o mercado espera o IPCA em 5,02%. O comportamento dos preços fez com que o acumulado de 12 meses ficasse em 4,44%. Em abril, o acumulado estava em 4,39%, mas o índice extrapolou o limite máximo em maio, chegando a 4,72%. Desde o início de 2025, o período de avaliação da meta é referente aos 12 meses imediatamente passados e não apenas alcançados no fim do ano, em dezembro. A meta é considerada descumprida se a inflação estourar o intervalo de tolerância por 6 meses seguidos. O resultado de julho foi o menor desde agosto de 2025, quando o IPCA marcou 0,11%. Levando em consideração apenas os meses de julho, o desempenho do mês passado é o menor desde 2022, com menos 0,68%. O índice de difusão em julho, que mostra o quanto a inflação está espalhada no mês, foi de 50%, ou seja, metade dos 377 produtos e serviços pesquisados pelo IBGE tiveram aumento de preço. 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
8: Uma operação da Polícia Civil da Bahia, deflagrada nesta terça-feira, bloqueou cerca de R$38 milhões em bens de um grupo suspeito de comercializar armas ilegalmente no estado. As ações ocorreram nas cidades baianas de Santo Estevão e Feira de Santana, além da capital sergipana, Aracaju. O Departamento de Repressão e Combate à Corrupção, ao Crime Organizado e à Lavagem de Dinheiro, DRACO, órgão ligado à Segurança Pública da Bahia, cumpriu 16 mandados de busca e apreensão contra os investigados. Segundo a apuração da Polícia Civil, a organização criminosa comercializava armas clandestinas do Rio de Janeiro para a Bahia. O grupo teria uma estrutura organizada com divisão de funções entre os integrantes e atuação nos dois estados. Ainda de acordo com os investigadores, a liderança do esquema atua a partir do Rio de Janeiro e é responsável por coordenar as remessas de armamento ilícito e a movimentação financeira da organização criminosa. Foram apreendidos veículos, notebooks, cerca de 150 cartões bancários e documentos relacionados a transações financeiras. Também houve o bloqueio de R$38 milhões em bens e contas dos envolvidos. As investigações continuam. A expectativa é que o material apreendido nesta terça-feira contribua para esclarecer a participação dos suspeitos no esquema, identificar outros possíveis envolvidos e detalhar a dinâmica de aquisição, transporte e distribuição das armas, além do fluxo financeiro utilizado pela organização. Da Rádio Nacional em São Luís, Madison Euler.
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14 horas mais 2 minutos, 14:02. Vamos para a nossa carta da ouvinte. Hoje escrevo para pedir conselho. Escrevo porque carrego um peso na consciência e gostaria que ninguém

precisasse aprender da forma que aprendi. Se eu pudesse voltar no tempo, mudaria muitas coisas. E sabe qual foi o maior erro da minha vida? A vaidade. Ela foi responsável por me fazer perder oportunidades que talvez nunca mais voltem. Sempre que um projeto surgia, sempre que uma porta se abria ou um sonho começava a ganhar forma, eu sentia a necessidade quase incontrolável de contar para todo mundo. Antes de acontecer, eu já anunciava. Antes da conquista, eu já comemorava. E por incrível que pareça, quase sempre tudo dava errado. Eu caía, sofria, me frustrava, mas insistia em fazer exatamente a mesma coisa repetidamente. Minha esposa cansou de me alertar. Ela dizia: "Fica em silêncio. Espera dar certo primeiro. Nem todo mundo precisa saber dos seus planos." Mas eu achava que ela estava exagerando. Certo dia, reencontrei um dos homens mais poderosos da cidade. Ele tinha me feito um convite há uns 10 anos atrás. Depois sumiu e nunca atendi a minhas ligações. E nessa conversa, relembrando histórias, perguntei por que ele sumiu e nunca atendeu as minhas ligações. E ele prontamente me revelou 2 fatos que me deixaram dias angustiados. Ele pegou no meu ombro e me disse: "Meu amigo, se você não conseguiu guardar o segredo da oportunidade que seria sua, como eu iria te convidar para ser meu homem de confiança?" "Ah, você contou para a pessoa que você iria substituir, porque ela já não era mais da minha confiança. Agora coloque-se em meu lugar e me responda. Você faria?" Hoje percebo que ela tentava me livrar das dores que eu mesmo estava plantando. Com o tempo, descobri uma verdade que mudou minha vida. O silêncio protege os sonhos. Nem todas as pessoas torcem por nós. Nem todos os aplausos são sinceros. E nem todo projeto precisa ser compartilhado antes da hora. Hoje, eu aprendi que quem trabalha em silêncio quase sempre surpreende com o resultado. Por isso, meu amigo Carlos Carol, peço que leia esta carta como um alerta. Se você tem um sonho, cuide dele. Se tem um projeto, trabalhe nele. Se Deus colocou algo especial em suas mãos, proteja isso com humildade e discrição. Fale menos, ore mais, trabalhe mais, confie mais. Porque a colheita não está no dia em que a semente é mostrada. Ela acontece no dia em que ela cria raízes. E termino deixando uma frase que gostaria de ter ouvido muitos anos atrás: o barulho da vaidade já destruiu muitos sonhos, mas o silêncio da sabedoria já construiu grandes histórias. Um grande abraço a todos os ouvintes. Que Deus abençoe cada família e que minha história sirva
para evitar o sofrimento de outras pessoas, que às vezes, assim como eu, abria o seu coração, falava abertamente de seus projetos, de seus sonhos, e que por trás, muitas pessoas que às vezes julgavam e falavam ser seus amigos, estava torcendo para tudo dar errado, para não ver a sua felicidade, não ver o seu desempenho, o seu crescimento, a sua alegria. Por isso, sonhe. Mas não conte o seu sonho antes que você o coloque em prática. Que você tenha uma tarde abençoada, que seja realmente de muita inspiração a todos que acompanharam a carta de hoje. E você pode participar 3431-8888. Fale aí. Você também já passou por um momento como esse? Você é do tipo de pessoas que abre o seu coração para qualquer um, que fala dos seus projetos, dos sonhos que você tem? 3431-8888 está liberado para você participar. Titãs, é preciso saber viver aqui no Super Tarde 149.

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2: 14 horas e 19 minutos.
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8: Abraçando você nos quatro cantos da cidade. Obrigado você pelo carinho, obrigado pela sua participação. E você pode participar comigo, 3431-8888. E vai ser muito bom contar aqui com a sua participação, tá certo? Então, chame aí, bora que vamos. É sempre gostoso ter a sua participação e... essa tarde gostosa, não é? Essa tarde maravilhosa de terça-feira. E você participando aqui com a gente vai ficar aí cada vez melhor, não é mesmo? Música aqui para minha amiga Sirlene. Ela está pedindo aqui com Bruno e Marrone. Nossa Senhora! Abraços para você. Boa tarde!

14h28, alô Terezinha Fausta, abraço para você, meu amigo Walter, a Ivânia, a família toda. Abraço também para Cida e o esposo Walter na Fazenda Mimoso. Abraçar aqui o meu amigo Padre Luiz Fernando. Luiz Fernando, segundo Luiz Fernando, que era o nosso parque aqui da Nossa Senhora das Graças, que agora está fazendo um curso na Itália, né? Lá em Roma. E ele, segundo ele, estive com ele ontem, né? Lá na barraquinha. Aliás, uma hora dessa, gente, já deve ter aquela chica doida deliciosa, viu? Se você tá com fome, corre lá no pra Nossa Senhora das Graças. Uma hora dessa já tem pamonha, tá quentinha.

0: Magué? Pamonha tem ali a Chica Doida. Deve estar uma delícia uma hora dessa, viu? Tá na hora do lanche, né? Então bora lá comprar lá na Nossa Senhora das Graças esse lanchinho delicioso. Então, ontem conversando com o padre Luiz Fernando, segundo ele, falou: olha, agora eu tô inteirado de tudo aquilo que está acontecendo em Itumbiara, porque todos os dias estou ouvindo o seu programa, baixei o aplicativo e estou te ouvindo lá em Roma. Olha que delícia, olha que coisa boa, né? Obrigado, padre. Muito bom, realmente, tá? Obrigado por essa deferência e por essa amizade, né? Por esse carinho que a gente tem pelo senhor e o senhor tem também para com a nossa pessoa, tá? Grande abraço. Boa estadia por esses dias aqui na cidade de Itumbiara. E é claro que antes de retornar a Roma, vai estar aqui com a gente, batendo um papo, conversando um pouco, não é mesmo? Grande abraço. Abraçar também a Marlene Bonifácio. Marlene, tudo bem com você? A Patrícia, lá do bairro Nossa Senhora da Saúde. A Maria da Horta, obrigado você pelo carinho. Abraçar a dona Joana, lá em Araporã. A dona Geralda. Ah, tem também a Juliana, lá de Centralina. Oi, Juliana, tudo bem com você? Abraço. Antônia Sebastiana também está por aqui. Daqui a pouquinho eu vou ouvir o áudio dela. Abraçar também a minha amiga Dorinha. Ô, Dorinha, como é que está você? Cada dia melhor, né, minha querida? A Elaine, né? A sua filha, né? Obrigado pelo carinho. A Josineide, abraço para você também. A Vênia também, obrigado pelo carinho. Ah, deixa eu abraçar aqui a minha amiga Sol. Ô, Sol, como é que tá aí? Tá calor ou tá frio aí fora, hein? Abraço para Sol, abraço para dona Maura, para dona Wanda, para Tunica. A Marlene Bonifácio, já falei, mas eu repito porque são pessoas que estão com a gente todos os dias, né? A Cida, ali do bairro Selma de Ângeles, né? Ô Cida, abraço para você. A Cileusa também está lá acompanhando a gente. A Nilda, oi Nilda, como é que tá aí na roça? Tá na fazenda? Tá tudo certo por aí? Tá, o clima tá gostoso? Porque aqui, lá fora, deve estar um calor danado, né? Entrei aqui, era 11h30, não saí lá fora ainda, mas deve estar um calorão danado, né? Minha amiga Elza, abraço para você, minha querida. Boa tarde, tudo bem? São 13 horas mais 31 minutos. Olha, a diretoria do Sereia de Itumbiara convida a todos para participar da reunião do Sereia na próxima quarta-feira, às 19h30, amanhã. Matinê dançante da melhor idade, na quinta-feira, a partir das 12h30, em sua sede, na rua Marechal Deodoro, 366. Animação de Pedro Henrique e Rafael. Olha, a festa de louvor à Nossa Senhora das Graças continua e continua maravilhosa. Estive lá ontem, muita gente, muita alegria acima de tudo, tá? As novenas estão sendo realizadas logo após as missas e depois a tradicional barraquinha com muitas comidas típicas, pamonha, chica doida, caribó, caldo de frango, pizza e muito mais. O encerramento vai acontecer no próximo domingo, a partir das 14h30, com a procissão fluvial e depois percorre as ruas e retorna para a paróquia, onde será celebrada também a missa campal de encerramento. 14h32.
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2: 14 horas e 32 minutos.
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0: São 14 horas 34 minutos. A minha prima Nilda Abrão já mandou para cá, diz que está ouvindo lá no Recanto, lá no Granville, e diz que o programa está muito bom. E lá tá um sol para cada cabeça, viu? Ai, ai, ai. Só Jesus na causa, né, Nilda? Abraço para você, para a família toda, né, pessoal? Lá na Bovereda, em Cachoeira Dourada, também na audiência. Mas hoje tá bruto o sistema, né? Ah, deixa eu abraçar aqui também o meu amigo Paulo Pintor. Oi, Paulo, como é que tá tudo por aí? Boa tarde.
7: Boa tarde, Carol, tudo beleza? Aqui é o Paulo Pintor, ligado aqui no seu programa. Manda um alô pro Zé Carlos Pintor lá no Primavera, lá, tá pelo acelerado, tem que acabar essa semana lá. Tá com o rádio ligado no 12 lá. Um abraço.
0: Ei, Zé Carlos, bora, bota velocidade, tá? Vamos acabar com isso aí para começar outro, né? Serviço tá brotando para todo lado, né? Paulo, abraço para você, pro Zé Carlos, a turma toda. Dir-se aí no Jucarantes, tá quente por aí também? Ou quá, hein? Diz aí, ô Francisco. Francisco, boa tarde pra você.
8: E meu bombonzinho das donas. Aqui é o Francisco, aqui do Rancho, aqui do meu filho. Nós tá aqui pro lado do Rebanhão. Do Rancho do Rodrigo e do Lanilson. Passa aquela menininha, meu amor. Oferecer pro meu doce de coco, meu chuchuzinho, meu bombonzinho das donas. Daqui escutando o Rancho do Ralo, do Rebanhão aqui. É, o programa é nota 10, nota 1000, viu? Só o outro.
0: Tá certo, meu amigo Francisco. E aí, onde é que você tá ouvindo? Conta pra nós aí se tá muito quente. Ah, rapaz. Ô, Nildo, aliás, eu tô devendo tanta visita, né? Já falei que vou aí pra nós comer aquela comidinha gostosa, bater um papo, mas ainda não fui. Mas eu vou, viu? E também lá no Bovereda também, tô precisando aparecer por lá, né? Ê, cabra enrolado, né, Nilda? É... A Dirce já disse que tá muito quente, meu amigo. É o Jucarantes 2 também, tá quente absurdo por lá. Vai falando pra gente aí, bora conversando. Francisco chamou de novo aqui, tá falando. Será que tá quente lá, Francisco?
8: Ei, Carol, aqui é o Francisco, Carol, pro lado do Vermelhão. Nós moramos na beira do Rio. Fica 10 metros do Rio.
0: Rapaz, aí é bom, né? Hora que esquentar, dá uns mergulhos, fica tudo bom, né? Fica miode bom, não é só? Então, bora que vamos! João Carreira e Capartaz chegando por aqui. Boa tarde!

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2: 14 horas e 40 minutos.
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8: 14h41, abraços para meus amigos, né? Ô, Amarildo, como é que tá aí no Buriti Alegre? Tá quente ou não por aí, hein? Fala comigo. Alô, gatinho, abraço para você também aí em Buriti Alegre, a turma toda acompanhando a gente. E a Célia, tá lá em Canápolis, né, Célia? Tá quente por aí ou nada, minha amiga? Tá tranquilo por aí, no nosso canapim, né? Cidade boa, né? Cidade onde tem muitos e muitos amigos, na cidade de Canápolis. A Cláudia Cristina tá lá em Capinópolis, né, Cláudia? Abraço para você. Capinópolis tá quente, minha amiga? Conte-me aí. A Joana tá ali em Centralina. Abraço pra Joana. O Paulinho, né? O Paulinho, conhecido também como Paulinho do Sereia, né? Abraço para você, Paulinho. Obrigado pela sua audiência. É, abraçar também aqui a minha amiga Maria Sebastiana, que está lá acompanhando a gente, a turma toda lá do Morada do Sonho 2, obrigado pelo carinho, obrigado pela participação. Deixa eu abraçar também aqui a Maria Aparecida, lá do bairro Social. Abraço para você, minha querida. A Marlene, a Irene, a Jane, a Joana, a Divina, o Joaquim, toda a turma ali do Santos Dumont, a Avelina. Abraço para vocês, tá? Obrigado pelo carinho. Deixa eu mandar um abraço aqui também para minha amiga Ivone, lá no Cidade Jardim. Abraço também para Benedita. Oi, Benedita, tá tudo bem? A turma também está acompanhando a gente, né? Ali na rua José Bernardo, no bairro Planalto. Obrigado vocês pelo carinho. É muito bom contar com a participação de vocês. Tem também a minha amiga Lázara, lá da Avenida Oswaldo Cruz. E agora deixa eu atender aqui a Sabrina. A Sabrina está pedindo aqui. Cleiton Romário, pescoço cheiroso. Eita! Tá danado, hein, Sabrina? Tá que tá. Cleiton Romário.
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0: Muito obrigado.
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2: 14 horas e 46 minutos.
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5: São 14 horas e 46 minutos. A Elizabeth tá brava aqui, viu? Olha, ela deixa... Olha só o que ela tá dizendo aqui, gente, ó. Escute só.
6: Olá, boa tarde. Eu tô indignada aqui com a Equatorial. Cortaram minha energia. E minha energia é débito automático. Funcionário novo não soube mandar para a caixa para poder debitar na minha conta. Aí cortaram minha energia. Aí eu paguei hoje, né? Paguei 11 horas. Já pedi umas 10 vezes para vir religar. Meu congelador está cheio de carne e já está descongelando. Vê o que você pode fazer aí para mim. Sem energia desde 9 horas da manhã que cortou minha energia. E não foi culpa minha, não. Já fui na Caixa Econômica, já fui, olha, ó, é funcionário novo, viu? Funcionário novo que não sabe para onde que, como fazer o débito automático, não sabe identificar se é ou não débito automático.
5: Gente, é complicada a situação, né? É, vamos ver se a gente... E o difícil é falar com a Equatorial, viu? Não é fácil, viu? Isso é uma coisa. Aliás, na sexta-feira tem uma entrevista programada aqui com o pessoal da Equatorial, tá? Sexta-feira, meio-dia, a gente vai questionar vários pontos, né? Relacionados a essa questão do atendimento aqui na cidade de Itumbiara, porque muitas das vezes a gente fica sem saber a quem recorrer, a quem pedir ajuda, né? Justamente por essa dificuldade de relacionamento que temos, porque antes tudo a gente tinha aqui, resolvia, tinha um gerente e tal. Hoje é tudo no 0800 praticamente, e acaba dificultando bastante para que a gente consiga ter um atendimento bom daquele jeito que a gente precisa, não é? Então vou tentar entrar em contato aqui, né, com a Equatorial para dar um retorno para nossa amiga Elizabeth. 14 e 48.
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2: 14 horas e 48 minutos.
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5: Faltando 10 minutos para as 15. Daqui a pouquinho a gente tem um repórter Paranaíba. Mas enquanto isso, eu vou mandando um abraço para o meu povo que está lá acompanhando, né? Está aí de casa, uns trabalhando, o outro está tranquilo, né? Pessoal da construção civil deve estar sofrendo, né? Não é, meu amigo aí da construção civil? Você que trabalha como pedreiro, ajudante, carpinteiro, marceneiro, ixa, como é que tá a coisa por aí nesse calorão, hein? E as previsões não são das melhores, né, gente? Esse ano a coisa deve ser realmente muito quente, né? Esse tal do El Niño aí não é brincadeira, hein? Abraços pra minha amiga, deixe-me ver aqui, a turma ali do cartório do João Rocha. Obrigado a todos aí pelo carinho, tá? Abraços também pra minha amiga Camila, tá mandando abraço e beijo para todo mundo aqui que tá acompanhando a gente. Ah, tem também aqui minha amiga Cibele. Ô Cibele, abraço para você. Meu amigo Décio Eustáquio, obrigado pela participação. Minha amiga Águida. Oi, Águida, tudo bem com você? Tem também aqui o seu Manuel, lá da Rua Londres, no bairro Nossa Senhora da Saúde, acompanha a gente todos os dias. Obrigado aí pelo carinho. A Irene, no Jardim América. Tá tudo certo, Irene? Boa tarde para você. Tem a Lázara lá do Cais também, né, Lázara? Abraço, beijo no coração. Abraço também para minha amiga Giza. Ei, Giza, tudo bem com você? Tem ainda aqui a minha amiga Cida, né? Lá da Fazenda Mimoso. E aí, Cida, na Fazenda deve estar um pouco melhor, não tá, não? Faltando 9 para as 15. Chegando agora a música aqui para minha amiga, deixa eu ver aqui, hein? Ah, Eliane. Oi, Eliane. Abraço para você. Obrigado por ter ligado, por participar. Participe mais vezes, tá? Sempre. Seja sempre muito bem-vinda a você e todos os nossos ouvintes. Zezé de Camargo e Luciano.

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2: Brasileiros têm mais de 5 milhões e 100 mil esquecidos em bancos. Valores divulgados nesta terça-feira pelo Banco Central mostram que há mais de 5,2 bilhões esquecidos em instituições financeiras brasileiras. Deste total, 3,76 bilhões pertencem a cerca de 22,66 milhões de pessoas físicas e 1,35 bilhão a 2 milhões de pessoas jurídicas, de acordo com as informações do sistema de valores a receber. Segundo o Banco Central, dos mais de 20,93 bilhões que estavam esquecidos em instituições financeiras, como bancos e consórcios, 15,81 bilhões foram sacados. Dos valores já devolvidos, 11,65 bilhões tiveram como destino 38,73 milhões de pessoas físicas, enquanto 4,15 bilhões têm destinos a 4,7 milhões de pessoas. Os brasileiros sacaram em junho 340 milhões em valores esquecidos por clientes bancários no sistema financeiro. Em maio, foram retirados 427 milhões, valor ligeiramente inferior.

0: superior aos 483 milhões devolvidos em abril. As quantias dos valores a receber são geralmente mais baixas. Para cerca de 18,5 milhões de beneficiários, os valores esquecidos são de até R$ 10,00, o que corresponde a cerca de 70% do total de beneficiários. Para 4,96 milhões de usuários, os valores devidos encontram-se na faixa entre R$ 10 e R$ 100,00. 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
1: Um novo protocolo para detectar a ocorrência de câncer colorretal será incluída na tabela de procedimentos do SUS. É o FIT, sigla em inglês para definir o teste imunoquímico fecal, que analisa a presença de sangue oculto nas fezes de pacientes homens e mulheres com idades entre 50 e 75 anos. Mas é preciso atenção, pois o FIT só é indicado para investigar o quadro de pessoas assintomáticas, não sendo recomendado para outros grupos. Ele serve para identificar a presença de pequenas quantidades de sangue, invisíveis a olho nu, que podem indicar a presença de pólipos, lesões pré-cancerígenas ou câncer no intestino. Diferente dos antigos exames do gênero, o FIT usa anticorpos específicos para detectar o sangue, algo que aumenta sua precisão. Segundo o Ministério da Saúde, a sensibilidade do teste varia entre 85% e 92% para identificação de possíveis alterações. A testagem dispensa restrições alimentares prévias e pode ser feita a partir de uma única amostra. Entre as vantagens estão resultado rápido, custo mais barato e praticidade, já que não exige equipamentos automatizados complexos. Cada paciente receberá o kit para coleta em casa. Após a coleta, o material deve ser levado para análise laboratorial e, caso houver a presença de sangue oculto, o paciente deverá realizar exames complementares. Com a inclusão do teste na rede SUS, estima-se que mais de 40 milhões de pessoas tenham acesso a esta forma de detecção precoce deste tipo de câncer, que, com exceção dos tumores de pele não melanoma, é o segundo mais recorrente no Brasil. Além disso, de acordo com o Instituto Nacional do Câncer, ainda estima-se a média de 53,8 mil novos casos a cada ano do triênio 2026-2028. Segundo o Ministério da Saúde, a colonoscopia ainda é a principal forma de avaliar o intestino, pois permite visualizar diretamente o cólon e o reto, além de retirar pólipos durante o procedimento, evitando que algumas lesões evoluam para o câncer. Sob supervisão de Ana Lúcia Caldas, da Rádio Nacional do Rio de Janeiro, João Barbosa.
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3: Todo mundo tem uma lembrança boa, né? Então vamos cantar assim, ó.

15 horas mais 8 minutos, 15:08. Abraço para você. Olha, em relação àquela ocorrência de hoje, tem uma nota aqui da Prefeitura de Itumbiara. Em relação à operação Simulatio, deflagrada pelo Ministério Público do Estado de Goiás em 14 municípios goianos para apurar supostas fraudes em licitações envolvendo aquisição de ambientes modulares, a Prefeitura Municipal de Itumbiara vem a público esclarecer que, no ano de 2022, a Secretaria Municipal de Educação firmou contrato através de adesão de ata de registro de preços, pregão eletrônico, processo, tem o número do processo aqui, do município de Rio Verde, para instalação de 10 salas modulares com empresa César Martins, aliás, César Sistemas Construtivo Limitado, no valor de R$ 1.202,00. As salas foram instaladas nas seguintes unidades escolares: Escola Municipal Maria Suave dos Santos, na Avenida Washington Luiz, CEMEI Casulo, na Rua Iturama, bairro Novo Horizonte, CEMEI Orestes Borges Guimarães, na Rua José Martins Correia, bairro Santa Inês, Escola Municipal de Tempo Integral Dona Verância Magalhães Cotrim, no bairro Nova Aurora, Escola Municipal Joaquim Luiz de Miranda, na Rua 210, bairro Santa Maria, Escola Municipal Vinícius de Aquino Ramos, na Rua 76, bairro Buritis 1, todas em funcionamento desde 2022 e disponíveis para verificação. O processo de contratação seguiu os trâmites legais e os equipamentos foram instalados e disponibilizados para atender a comunidade escolar. O município de Itumbiara informa ainda que forneceu toda a documentação solicitada pelo Ministério Público e colabora com as investigações em andamento. 13:10. 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

Show! 15 horas mais 13 minutos, 15:13. Abraço para você que está aí acompanhando a gente. Obrigado você que está participando, você que está mandando a sua mensagem. Ô Jair, como é que está aí no Santerês? Está tranquilo, né? Certamente você está no ar-condicionado, né? Bem tranquilo, né? Abraço para você, abraço para Rosângela, também obrigado pelo carinho. Meu amigo Agenor do Top Top 64, grande abraço para você. Abraçar mais aqui a minha amiga Sileuza. Ô Sileuza, que calor, hein, mulher? A coisa tá feia, né? Abraçar também a Lúcia, Socorro, também meu amigo, minha amiga Marilda, né? Tá lá acompanhando a gente também. Obrigado a todos pelo carinho, tá certo? Abraçar mais uma vez minha amiga Neuzinha, né? Neuzinha tá lá acompanhando, tá trabalhando hoje ou tá de boa, minha amiga? Tá tudo tranquilo? Abraço também.

0: também para Ivonita, lá na Cidade Jardim. Oi, Ivonita! Tudo bem? Abraço para essa turma toda que acompanha a gente, não é? São 15 horas mais 14 minutos. 14, já se passaram das 15. Nós estamos na nossa última hora, ainda dá tempo de você participar. 3431-8888.
1: 15 horas e 14 minutos.
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0: Alô, André, a turma toda lá no Dom Bosco acompanhando a gente.

15 horas 23 minutos, 15:23. Obrigado você pelo carinho. Vamos embora participar? Ainda dá tempo de você mandar a sua mensagem para cá. Abraçando mais uma vez a turma toda lá do bairro Dom Bosco. André, grande abraço para você. A Suene Aparecida Brito também já mandou para cá. Zé Marcos, ô Zé Marcos, lá da cidade centralina. Tá tudo certo por aí, cabra? E aí, tudo bem? Zé Marcos é apaixonado pelo futebol, né? Vai, com certeza, vai vir aqui no estádio JK ver aí algum dos jogos, né? Do Itumbiara Atlético e também do Real Clube, já que o Itumbiara Esporte, o Gigante do Vale, vai mandar os seus jogos no estádio Aníbal Toledo, em Goiânia. Aliás, em Aparecida de Goiânia. Ô, Domingão, como é que tá aí?

0: Hunt, bora pra cima! Cadê o Domingão, hein? Deixa eu achar o Domingão aqui agora.
1: Olha, de todas as horas, você é um cara excepcional, você é um cara amigo dos amigos, você não tem falsidade, você é líder de audiência, só não pode mambar, porque senão explode. Passa pra nós, Eita Sahara, é a música do meu tempo. Passa pra nós e vou oferecer pro meu grande amigo Otávio Rastelli, meu grande amigo André, meu grande amigo Deusdete, meu grande amigo Martim Rei do Frango.

Ainda dá tempo de você participar e dá tempo de curtir essa moda boa aqui. Essa eu tenho certeza que a Sol gosta, não gosta, Sol? Essa é de um tempo bom, não é? E tempinho que era bom, né? Aquele tempinho das brincadeiras caseiras, né? Fazia ali naqueles matinês no domingo à tarde, um solão, né? O pessoal ali tranquilo, de boa, boas conversas, boas amizades, aquela dancinha, né? De leve. De vez em quando tinha a famosa discoteca, né? Pra agitar a turma, não é mesmo? Quem se lembra? Lembra dessa aqui? 15h25!

0: 15h28, a minha amiga Josineide lá do Remy Martins já gritou de lá. Aí sim, esta música é boa demais. É tempinho bom, não é mesmo? Zé Antônio também está chegando por aqui, meu amigo Zé Antônio. Boa tarde.
1: Boa tarde, boa tarde. Meu amigo, toca para nós aí, Amado Batista, Se Não For Por Amor. Acho que é essa mesmo, mão da bicha. Tchau, obrigado.
0: Tchau, obrigado. Meu amigo Peninha também já chegou por aqui. Ô Peninha, boa tarde.
2: Boa tarde, meu amigo. Se ainda der tempo, você disse que está no finalzinho, mas se der tempo, toca para nós, Mago de Boiadeiro. Manda botar o Racel, manda Edgar Samuel de Neval, manda Ferraz Pneu, manda Maria Alice, a Fernanda, a dona Dirce Helena, a dona Brasilina. Mas muito obrigado, uma boa tarde com Deus.
0: Grande abraço, meu amigo Peninha, essa turma boa aí participando com a gente. Obrigado a todos. Vamos ver se dá para tocar, atender todo mundo aqui, né? São

0: 11:29. Boa tarde para você.
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0: 8:37.
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5: 15:38. Abraço para você, obrigado pelo carinho, obrigado pela sua participação. Deixa eu mandar abraço aqui para a turma toda que está acompanhando a gente aqui, né? Muita gente chegando ainda, mas dá tempo de tocar mais música, não é? Ah, deixa eu abraçar aqui a Railda. Oi, Railda, obrigado você, obrigado pelo seu carinho, pela sua participação. Mandar a moda do Peninha por aqui, ô Peninha. Bora que vamos! Daniel, boa tarde para você!

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5: Abraço para a turma toda que está acompanhando a gente, já chegando lá no finalzinho do nosso programa, mas dá tempo de mandar ainda pro Edilson Coelho. O Edilson, um grande abraço para você. Também para o homem do caminhãozinho amarelo. Tá aí, pedreiro, pessoal da Construção Civil. Tá trabalhando, mas tá sofrendo com esse calor. Primeiro tem Ícaro e Gilmar. Depois tem Tião Carreiro e Pardinho.

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1: E a hora certa.
2: 15 horas, 55 minutos.
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8: Pediatras se manifestam contrários à redução da maioridade penal. A Sociedade Brasileira de Pediatria manifestou posicionamento contrário à proposta de emenda constitucional que reduz a maioridade penal de 18 para 16 anos. O texto foi aprovado pela Comissão de Constituição e Justiça da Câmara dos Deputados em junho e segue em tramitação no Congresso Nacional. Em nota, a entidade alerta que a PEC propõe alterar a Constituição Federal e o Estatuto da Criança e do Adolescente sob o argumento de que uma importante participação de adolescentes em crimes com morte. No entanto, conforme indicam os dados, crianças e adolescentes com menos de 18 anos são responsáveis por cerca de 0,5 a 2% dos homicídios ou dos crimes hediondos, a depender da metodologia utilizada, enquanto os adultos são responsáveis por cerca de 98 até 99,5%, detalha em nota. Ainda segundo a SBP, não há evidência científica consistente indicando que reduzir a idade penal diminui a criminalidade infantil. A nota cita também que a literatura científica atual não permite afirmar que países que adotaram a redução da maioridade penal registraram queda mensurável em crimes cometidos por adolescentes. Em alguns casos, o efeito foi nulo. Em outros, houve até aumento de reincidência. 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Evento debate medidas para a proteção de mulheres contra a violência.
9: No ano em que a Lei Maria da Penha completa 20 anos, o Conselho Nacional do Ministério Público realiza desta quarta-feira até a próxima sexta-feira em Brasília o evento Ciclo de Diálogos da Lei Maria da Penha, medidas protetivas de urgência, efetividade da atuação ministerial e integração das políticas públicas. Representantes do Ministério Público, do Poder Executivo e de outras instituições vão discutir a integração entre diferentes áreas, além de boas práticas e estratégias para fortalecer a proteção às vítimas de violência doméstica e familiar. Nos dias 13 e 14 de agosto, entre 9 da manhã e 6 da tarde, serão realizadas palestras

0: palestras, painéis temáticos e oficinas sobre medidas protetivas de urgência, políticas públicas de proteção integral às mulheres, articulação da rede de atendimento e aperfeiçoamento da atuação ministerial no enfrentamento à violência de gênero. Os 3 dias de evento, promovidos pela Comissão de Defesa dos Direitos Fundamentais do Ministério Público, acontecerão no plenário e no auditório do Conselho, no setor de Administração Federal Sul, e a abertura será às 18h30 desta quarta-feira. A programação está disponível no site e nas redes sociais do Conselho. O ciclo de diálogos da Lei Maria da Penha foi criado pelo Conselho Nacional do Ministério Público e deve ser realizado anualmente no mês de agosto em todas as unidades e ramos da instituição. O objetivo é discutir e elaborar projetos que contribuam para a efetiva aplicação da lei criada em 2006. Da Rádio Nacional em São Luís, Madison Euler.
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1: E a hora certa.
2: 16:06.
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Alô, alô, gente amiga, meus amigos, minhas amigas, senhores, senhoras, amigo trabalhador, minha amiga dona de casa, sul de Goiás, Triângulo Mineiro. Boa tarde, galera. Estamos chegando com muita alegria em seu rádio, com o nosso programa, o Entardecer o Sertão, programa que só toca modão, né? Eu sou o Lindomar Pedrada e você pode me chamar de amigo. Vamos juntos até às 7 horas, em nome da Modelar Magazine, tudo ao alcance de todos, da Droga Rocha, cuidando da sua saúde e da sua família, Óticas Vista,

0: 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Juntos até às 7 horas, eu de cá, você de lá, unidos pela música sertaneja. Sejam bem-vindos, está no ar o meu, o seu, o nosso Entardecer no Sertão. Terça-feira, terça-feira do dia 11 de agosto de 2026. E já começando a festa, atendendo com carinho nosso amigo Sr. Gerson. Sr. Gerson Goulart e a Dona Francisca, moradores da Vila de Furnas. Ah, meus amigos ligadinhos comigo todas as tardes, né? Alô, meu amigo Sr. Gerson Goulart, um abraço a você, boa tarde, amigo.
1: Ô, Pedrada, meu amigo, tudo bom com você, velho?
0: Tudo bem.
1: É o Gerson que ele foi.
0: Fala comigo.
1: Foi bom de férias, passou bastante.
0: Opa, graças a Deus.
1: Queria que você passasse uma música pra nós ouvir.
0: Ah.
1: É Morão da Porteira.
0: Opa.
1: Oferece pra minha esposa, Remy, Marco Fofoca, meu amigo, João Toledo, Inhô do Bairro Brasília, Vladivino, lá do Lanzuto, Romildo Chama Gás e o Joãozinho, meu amigo aqui de Furnas. Muito obrigado e até amanhã, se Deus quiser, Pedro.
0: Um abraço ao senhor, Dona Francisca, Eni, aí no, na Vila de Furnas, o Almeida e a Wanda também em Furnas, o nosso boa tarde. A primeirinha de hoje, Humberto e Alencar. Só que ele quer com Humberto e Alencar, que eu tô ligando de louco, né? Aí, agora sim. Boa tarde, Tumbiara!

0: Pessoal de Furnas, ouvindo o nosso programa, aquele abraço, obrigado pelo carinho. 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
2: 16 horas e 15

A nossa primeirinha de hoje, Humberto Alencar, Morão da Porteira, lá para a Vila de Furnas. O senhor Gerson Goulart, a esposa da Francisca, a Eni. O nosso amigo Almeida, a esposa Vanda também. Todo,

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6: 16 e 17 da Paranaíba, 16 e 17, né? O nosso amigo Zé Alves Transporte, tá ligadinho comigo, né, Zé Alves Transporte? Quer fazer um apelo aqui, gente? Até porque o carro dele pegou fogo, né? O carro dele é o único instrumento de trabalho dele. Ele tá com problema de saúde, né? Não está nada bem de saúde e o carro dele pegou fogo. E ele precisa muito da nossa ajuda, viu? Eu conheço o Zé Alves, é um rapaz muito trabalhador, conheço a família dele, né? Então ele precisa muito da nossa ajuda. Deixa eu ver o que ele vai... Ele falou com o Gesmar hoje de manhã, aqui no show da manhã. Eu vou reproduzir aqui, né?
7: Gesmar, aqui é Zé Alves. Deixa eu te falar, meu amigo. O meu carro pegou fogo no domingo e andou queimando documento comigo dentro. E eu tô pedindo ajuda, vê se você pode me ajudar a fazer uma campanha aí na rádio, para os seus ouvintes, que eu preciso pagar o sinistro de R$2.000, porque meu carro tem seguro, para poder receber, para poder dar continuidade na minha vida. Já que eu tô com um grave problema de saúde, já vem batalhando há muito tempo, e a única coisa que eu tenho para locomover é esse carro que pegou fogo aí, tá no vídeo aí, ó.
6: Tá certo, tô vendo aqui.
7: Se você queira, eu vou passar o Pix para as pessoas me ajudar.
6: Certo.
7: Eu preciso arrecadar R$2.000 para pagar o sinistro.
6: Certo.
7: Boa tarde, meu amigo Pedrado. Pedrado, você poderia dar uma força para mim aí no seu programa aí, divulgar para mim esse negócio para me ajudar aqui? O Zé vai ficar feliz, tá certo, meu amigo? Que o trem tá feio.
6: Você merece, viu? Coloca tudo na mão de Deus, porque Deus no comando, Deus na frente de tudo. Deus vai abrir as portas para você e você vai conseguir. Tá bom, Zé Alves, transporte? Primeiro é Deus no comando, tá, amigo? E depois os amigos, né? Então, gente, quem quiser ajudar aí, qualquer quantia, eu não vou divulgar no ar, não, o Pix dele, não. Entre em contato comigo que eu passo o Pix dele pra você, tá bom? Vamos ajudar esse rapaz trabalhador, pai de família. Precisa muito, né, do carro pra trabalhar. Tá certo? Um abração, Zé Alves. Muito obrigado pelo carinho. O nosso amigo Bonitão, ele trabalha limpando lote na cidade, né? Cara trabalhador. Ele quer aí muda e folha de hortelã gorda. Quem tiver aí no seu quintal, na sua horta, né, no seu pomar aí, ó, a hortelã gorda, a folha gorda, ele precisa da folha e da muda, viu? Ele busca, tá bom? Hortelã da folha e da muda. Hortelã da folha gorda, né? Ele precisa da muda e da folha. Você vai entrar em contato com o Bonitão no 99608-0122. Abraço, Bonitão. Tem curtido o nosso programa, né? Trazendo em seu rádio, lançamento aqui do programa Entardecer o Sertão, às 16 horas, 19 minutos.

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1: 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Estou aí curtindo a nossa programação. Também ligadinhos comigo, nosso amigo Edésio. O Edésio e a Rosa, lá de Araporã. Eu tive em Araporã ontem, né? Fui a Araporã abastecer o automóvel. Lá o combustível está mais em conta, né? É, o combustível está mais em conta. Mas você tem que ir para encher o tanque também, né? 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Fui lá ontem, lá, né? 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Lá no centro da cidade. Então, tive em Araporã ontem. É, um abraço a Edésio, um abraço a Rosa, muito obrigado a vocês da Ótica Araporã, tá aí curtindo o nosso Entardecer no Sertão, aquele abraço a vocês e obrigado pelo carinho. O pessoal da Caridade também, né? Pessoal da Caridade, todo mundo ouvindo a gente, aí da Caridade, do Passa 3, lá no Barreiro, pessoal bacana aí do Triângulo Mineiro, nosso abraço a todos e obrigado pelo rádio ligado. Voltamos depois dos nossos comerciais.
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3: 16:23.
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2: Olha, o senhor Sebastião de Lima, meu grande amigo, compositor, né? Meu parceiro de composição. O senhor Sebastião de Lima está ligado comigo aí no Beco. Alô, seu Tião de Lima e a dona Aparecida. Boa tarde a vocês. Obrigado pelo carinho, obrigado pela amizade. Lá no bairro da Saúde.

0: volta das férias, né? E todo o pessoal, né, participou com vontade mesmo. E hoje também já está participando com vontade também. Todos os dias, né? Todas as tardes. Mas ontem foi, né? A participação extraordinária. Não deu tempo de atender você, viu, Juquinha? Mas hoje eu atendo, amigo, viu? Vou atender você agora, viu, Juquinha do Cais? Boa tarde, amigo.
1: Boa noite.
0: Boa tarde.
1: Boa noite, meu grande amigo Pesada. Boas férias para você. Que Deus lhe abençoe.
0: Amém.
1: Você e sua família.
0: Obrigado.
1: Com Deus.
0: Com Deus também, Juquinha. Hoje ele não quer participar, não, né? Um abraço, Juquinha, aí na Anhanguera, curtindo a gente, né? Então, já que o Juquinha não pediu música, eu vou atender agora minha amiga lá do bairro Setor Rodoviário. A Jandirinha também tá ligadinha comigo, né, Jandirinha? Todas as tardes, hein, amiga?
2: Pesadinho, boa tarde.
0: Tarde.
2: Pesadinho, quer ver a minha música hoje, Pesadinho. Ofereci pra Fia, que hoje é aniversário da Fia. Quero ouvir Renan e Raí, ofereço pra minha amiga Fia, tá? Que hoje é aniversário dela, da Fia.
0: Ah, é?
2: Lá no Dom Veloso.
0: Opa!
2: Tô te ouvindo, Pesadinha. Então, boa tarde, Deus abençoe você, seu esposo, sua família, tá?
0: Tá bem. Tá bem, minha amiga Jandirinha. Obrigado a você, amiga. Então, hoje é aniversário da minha amiga Fia, lá do Dom Veloso. Ô, Fia, hein? Hoje tá ficando uma experiente. Parabéns pra você, Fia. Muita saúde e felicidades. Parabéns. Deus te abençoe, minha amiga. Saúde pra você.

E vai curtir essa música com a filha também, aniversário de hoje, as minhas amigas que adoram Renan Raí, a Selma, lá do Norma Gibaldi, o Francisco Capina e a Anitta, também do Norma Gibaldi. Um abraço especial também para os meus amigos ouvindo o nosso programa, né? A Rita Peixoto e o Chico, da Rua 17. Um abraço especial também, com carinho, lá para os meus amigos, né? A Salma, da Rua Goiás, a Ana, também da Rua Goiás, obrigado a vocês. A nossa amiga Nilda Abreu, o Elcio do Granville, também ligadinhos comigo, aquele abraço, obrigado pelo carinho, tá bom, turma? O Vanilson Pintor, o Paulo Pintor também, ligadinho aqui na Paranaíba. Boa tarde.

0: Renan Raí, Taça da Dor, minha amiga Fia Dom Veloso, parabéns a você, saúde e felicidades para todos os fãs e as fãs de Renan Raí, nosso abraço e nosso carinho. É o programa Entardecer o Sertão em seu rádio nesta terça-feira.
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0: Por falar em alegria, é com muita alegria que eu recebo hoje aqui no nosso estúdio, né? A presença desse grande amigo, amigo de longas datas, né? Meu parceiro, meu camarada, o Márcio. O pessoal tava todo mundo com saudade de ouvir a voz do Márcio. O Márcio vai voltar a falar na rádio mais não. Cadê o Márcio? Falei, não, hora ele aparece por cá. 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
2: Boa tarde, Pedrada. Tudo bem com você, meu
0: Tudo
2: irmão?
0: Tudo da paz, amigo.
2: Beleza,
0: que prazer,
2: rapaz.
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0: 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Muito obrigado, viu?
2: Beleza.
0: Pelo carinho.
2: Tudo
0: obrigado.
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1: Obrigado, muito obrigado.
0: Verdade, é verdade.
1: Obrigado pela amizade.
0: Você merece. O
1: obrigado.
0: Nosso antigo... amigo aí que trabalhava na rádio aí, então, realmente que faleceu, não gosto nem de falar o nome dele, porque senão a gente vai recordar muitas coisas,
1: verdade,
0: né?
1: Verdade.
0: Um grande amigo, você é um amigo que eu tenho há mais de 30 anos, você sabe disso, tá?
1: Muitos anos.
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0: 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E tchau, obrigado, Pedro.
1: Você volta quando?
0: Ué, eu volto semana que vem, se Deus quiser.
1: Mês que vem, né?
0: Semana que vem.
1: Ah, semana. Tá bom, amigo.
0: Falou, Pedro.
1: Um abraço.
0: Grande abraço.
1: Muito obrigado. Foi um prazer falar com você, viu?
0: Um abraço pra vocês.
1: Boas vendas pra você.
0: Um abraço. Tchau, irmão.
1: Tá aí, falou fácil, né? 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

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Vai lá, fale com o Marcinho, tá bom? 16h40, vamos com mais um lançamento aqui na Paranaíba. Ele, Eduardo Costa, chega no programa. Canta, Eduardo, canta.

0: Eduardo Costa, imagina aí o lançamento aqui na Paranaíba, né? Mais uma vez, o nosso amigo Bonitão, ele quer ganhar no programa a hortelã da folha gorda, muda e folha. Quem puder doar pro nosso amigo Bonitão, a muda e a folha da hortelã da folha gorda, entre em contato com ele, 996080122, né? O Francis da Capina, daqui a pouquinho vai dedicar a música para sua esposa Nita, né, Nita? Roubando uma Goiana. O nosso amigo Célio Omar, do Jardim Liberdade, tá ligadinho. Alô, Célio Omar, boa tarde a você, amigo. Muito obrigado pelo carinho, grande amigo Célio Omar. A minha amiga Neuza, do Jardim América. Alô, Neuza, e a nossa amiga Viviane, né?
1: Ô, Pedrada, boa tarde. É a Neuza. Pedrada, aqui em casa tem, dessa hortelã que tá querendo, tá? Foi o gol.
0: Ah, é?
1: Se quiser vir buscar, pode vir, tá?
0: Opa, ganhamos.
1: Então tá bom, uma boa tarde pra você, tô te ouvindo.
0: Pra você também, minha amiga Neuza, um abraço a você, a Viviana, obrigado pelo carinho. Alô, Edir no Quilombo, um abração pro Edir no Quilombo também, né, Edir? Aí no Quilombo. Ô, Bonitão, passa por aqui, me te dá o telefone aqui da Neuza, viu? É no Jardim América que ela mora, né? Depois você passa pra mim, Neuza, por favor, no zap aí, o seu endereço, viu? Me passar Bonitão pra ir buscar. Ele tem bicicleta e vai buscar, tá bom? São 16h45, 16h45, já já classificados.
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3: 16h45.
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0: Desapareceu há 10 dias, um gato preto com peito branco e rabo arrepiado. Ele desapareceu das mediações do Buriti 3. Pede quem encontrou, quem encontrar, souber paradeiro deste gato, entrar em contato no 99223-0214. Vou repetir, 99223-0214, pois o gato é de uma criança, né? Especial, tá? Então, se você do Buriti 3 aí, eu encontrar com esse gato por aí, gente, é um gato preto, com peito branco e rabo arrepiado. Pertence a uma criança especial, tá? Entre em contato no 99223-0214. 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O Joaquim Antônio, ele deixou a sua moto Suzuki preta, placa PQI-0647, em uma casa aí no bairro Alcides Rodrigues. Essa moto deu defeito e ele deixou a moto lá. Agora ele não sabe qual o caso que deixou a moto. Ele não lembra qual o caso que deixou a moto. É uma moto Suzuki preta, placa PQI-0647. 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

0: 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Festa em louvor à Nossa Senhora das Graças. Vai até o dia 16. Com novenas todos os dias, barraquinhas com venda de comidas típicas, pamonha, chica doida, caribó, caldo de frango, pizza e muito mais. O encerramento da festa, dia 16, com a procissão fluvial de Nossa Senhora das Graças, saindo da paróquia, às 14h30. Participe! 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
1: 16:54.
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6: Rua 6, casa 16. Certo, Rua 6, casa 16. Vila Vitória 1, né? Então tá bom, Dona Leonídia, deixa que eu vou organizar aqui, tá bom? Obrigada, senhora, viu? Fica com Deus, Deus abençoe a senhora com a sua saúde, viu? Amém. Qualquer hora aparece pra gente bater o papo, tomar um café junto, tá bom? Pois é, eu vou chamar meu irmão também, nós vamos aí fazer uma surpresa pra senhora, tá bom, minha amiga? Que Deus abençoe o lar da senhora e a vida da senhora, viu? Um abraço. Tá aí, Dona Leonídia, né? Dona Leonídia é a viúva do saudoso Domão Machado, né? É, que trabalhou muitos anos aqui comigo aqui na rádio, né? O saudoso Domão Machado. Fazia Cirando da Cidade, comentarista esportivo, conhecia muito de rádio, né? Era um grande profissional, um grande amigo, o Domão Machado, né? Então, a Dona Leonídia é a viúva dele, tá lá ouvindo a gente na Vila Vitória, o mesmo lugarzinho de sempre, né? Na Rua 6, Casa 16, Vila Vitória 1. Um abraço, Dona Leonídia, foi um prazer falar com a senhora, tá, minha amiga? Tudo de bom, muita saúde, viu? Vou levar o Lazinho também comigo aí, tá certo? 16h57, alô Edivair do Pit Dog, Edivair e a Denise, aí no Pit Dog também tá me ouvindo, a Neuza, o Oswaldo da Vila Vitória, a Marta Costureira na Rua V13, também tá me ouvindo, a Glaucia e a Sônia, da Nova Geração, né? Deixa eu trazer mais uma participação aqui, deixa eu ver quem vai falar comigo agora, tem muita gente aqui participando comigo, né? Meu amigo Antônio, minha amiga o Leandro Mototáxi, ligadinho comigo. Alô, Leandro!
7: Boa tarde, Pedrada.
6: Tarde.
7: Aqui quem fala é seu amigo Leandro, o Leandro Frete, o Leandro Mototáxi.
6: Tudo bem, amigo?
7: Pedrada, nesse momento estou aqui no bairro Marolina, aqui na casa da Vicentina.
6: Ô, Vicentina.
7: Da Joana do Nego. E quem está aqui ouvindo o seu programa é a Vicentina, a Lena, a Joana, o Orias e o Lucas, com o rádio ligado na 94. Manda aí para nós, Pedrada, Canarinho Prisioneiro.
6: É, o Canarinho Prisioneiro, daqui a pouquinho eu atendo você, viu, Juquinha? Juquinha do Caixa tá ligadinho comigo, a Salma da Goiás também, daqui a pouquinho eu atendo vocês. Alô, Joaquim, aí na Fazenda, um abraço, Joaquim, na Fazenda, e a Herta aqui na Rua Cachoeira Dourada. Tá aí pra vocês, Leandro do Frete, do Mototáxi, é toda a turma ouvindo a gente aí, nosso abraço.

0: Aê, nosso amigo Leandro, do frete, do mototáxi, a família toda, os amigos ouvindo a gente, né? Nosso abraço a vocês. Deixa eu mandar um abraço à minha grande amiga Marlene, lá do Dona Sinica, né? Gente, amigo de longas e longas datas, né, Marlene? Tem uma história pra contar, né, minha amiga? Ela tá morando lá na Dona Sinica, eu tô morando aqui na Rua 3, do bairro Santos Dumont. Estamos longe, né? Mas sempre falando por telefone, né? Mas qualquer hora a gente vai tomar um café junto, né? Jogar a conversa fora, falar dos nossos passados, né? Muito obrigado, Marlene, Dona Sinica, gente fina. Dá um abração na Kelly, nos meninos por mim aí, tá bom? Muito obrigado, amiga, pela amizade, viu? Que Deus te abençoe e te dê vida e saúde, tá bom, Marlene? Dorinha da Cidade de Jardim. Alô, Dorinha da Cidade de Jardim. Boa tarde, Dorinha. Deixa eu trazer o Juquinha aqui, gente, antes do repórter, antes de atender mais um pedido aqui. O Juquinha, coitado. O Juquinha participando comigo desde as 3h30 da tarde, né? O Luiz Miguel também tá me ouvindo, o Betinho do Sossó, Rosinete do Marolina, a Lázaro do Cais, alô, Lázaro do Cais e o Gilberto Cantor, do Normes de Balde, aquele abraço. Robertinho Santista também tá me ouvindo, né? Então daqui a pouquinho, a Cléo Cavalcante, alô, Cléo Cavalcante, um abraço a você, minha amiga, no Ferreira da Costa, ligadinha comigo, a Nilda Abreu, o Elcio do Granville, também estão ligadinhos. Cadê o Juquinha, hein? Deixa eu trazer o Juquinha aqui para ele participar comigo. Senão ele fica bravo comigo, né? Entrou em contato comigo, era 3h30 da tarde, né? Cadê o Juquinha? Então, deixa eu mandar um abraço também aqui para a turma que tá curtindo a gente, né? Enquanto... Aqui, tá aqui o Juquinha, ó. Alô, Juquinha, meu grande amigo. Fala comigo, Juquinha. Ô, Juquinha.
1: Pedrada, pedradinha.
0: Ô, Juquinha.
1: Eu pedi destino cruel.
0: Destino cruel?
1: Pedi pra todos meus amigos.
0: Isto.
1: De Mamanda Caducano.
0: Aí.
1: Mário Fofoca.
0: Jazê.
1: Luciano Frango Assado, Zé de Brito. Para Ana. Para para Salmo. Doutor Camilo, doutor Felipe. Para o Décio Ostaco, Osmar de Anhanguera, Chicão, São Sebastião de Lima. O Jacir da Hortaliça, Rony, Paulo da Versão da Mata. Para todos os meus amigos, passei.
0: Isto.
1: Joaquim Baru e Ori. Manda para mim essas músicas. Abraço!
0: Falou, Juquinha!

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1: Todo mundo tem uma lembrança boa, né? Então vamos cantar assim, ó.

0: Bom demais!
1: Bom demais, Pedro e Benício, lançamento aqui na Paranaíba, né? 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Nosso amigo Robertinho, Robertinho Santista, grande Robertinho, ligadinho comigo, né, meu amigo? Ele tem o rancho lá nos Bento, morador da rua 15, né? Da rua 15, né? Nosso amigo Robertinho, gente fina. Fala comigo, Robertinho. Boa tarde, amigo.
2: Boa tarde, meu amigo Pedrada, meu companheiro, meu irmãozão.
1: Tudo bem, Robertinho?
2: Ô, meu amigo Pedrada, como é que tá você por aí? Estava de cheiro, rapaz, descansando. Aproveitou muito mesmo?
1: Muito.
2: Aproveitou, né? Boas férias para você que você teve, né? Que foi
1: obrigado, bem obrigado.
2: Você trabalha muito, gente, sabe isso. E eu tava, valeu, falei pra você, né? O mundo é muito pequeno, né?
1: Pequeno.
2: Lá em Cancún, lá no hotel, lá, quem que eu encontro lá? Daniel.

0: Daniel, meu amigo.
1: Aí, o Daniel, o cantor, né?
0: Meu amigão.
1: E aí, rapaz, eu comecei me assombrado, que eu tava com a minha família tudo lá. As meninas minhas lá, com as mulherzonas, os gêneros, tudo. Eu falei, não, pode ficar tranquilo, Daniel, que esse pessoal aí, eu sou sogro desses caras aí, essas minhas filhas, tá tranquilo. Eu sou seu fã, cara. Aí, rapaz, o cara ficou bacana, tirou foto com nós aí.
0: Coisa
1: aí,
0: boa.
1: E procurou pra mim, eu vou, depois da manhã eu tô em Trindade cantando lá. Eu falei, eu sou conterrâneo seu lá, brasileiro, rapaz, sou lá de Goiânia, falei, Goiânia, não, Tuiara. É, aquele farrão que nós fez lá no hotel lá, rapaz, o cara bacana. Aí ele perguntou, dá um abraço no Pedrada lá. Você voltou ontem, né, trabalhar? E eu tava trabalhando muito na roça, o tio Prado mandou um alô pra você. E aí eu quero pedir o seu tio Betão Esquema aí, passar uma música pra nós aí. Eu quero que você passe o pé de cedo com o Durval Davi, rapaz, que ficou boa aquela moda com esse cara, infelizmente faleceu um, né, mas
0: isso.
1: Continua tendo a música boa demais da conta. Aí você passa pra nós aí, fez pra todo mundo gostar da música. Falou, meu amigo?
0: Falou, Robertinho.
1: Fica com Deus aí, meu irmão.
0: Fica com Deus também, Robertinho. Daniel, grande amigo meu, um cantor muito simples, né, amigo, ele, o Jean Giovanni, são todos meus amigos, né, o saudoso Juliano César, que Deus o tenha, né. Então essas pessoas sempre mandam mensagem para mim, né? O Daniel é um deles, é muito amigo meu, né? Tive com ele em Buriti Alegre recentemente, não, tem mais ou menos um ano. Eu tive com ele em Buriti Alegre jogando futebol, né? Então o Daniel é uma pessoa muito simples, viu, Robertinho? Uma pessoa maravilhosa, viu, o Daniel? Um abraço, obrigado pelo abraço que mandou para mim, tá bom, Robertinho? Grande Daniel, grande amigo.
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0: São meus amigos, né? São meus amigos, Jean Giovanni e o Daniel também, né? Nosso abraço a eles, sucesso pra eles, né? São pessoas maravilhosas, muito simples, né? Muito simples. Então tá aí, meu amigo Robertinho. Você pediu, meu amigo, que você não pede, que você manda, viu? Um abração pra você. Muito obrigado pelo carinho, grande amigo Robertinho. Aí na rua 15 do bairro Santos Dumont, né? Muito obrigado a você pelo carinho da audiência. O Zé Carlos Diácono. Alô, Zé Carlos Diácono e a família também. Aí da rua 15. A minha amiga Dora. A Dora também da rua 15, né, Dora?

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0: Carol, Dorval e Davi, pé de cedro. Nosso amigo Robertinho curtiu comigo aqui na Paranaíba, né? 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
2: 17 horas e 15 minutos.
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0: Olha a hora! 17:16. Meu primo Luiz da pastelaria. O Luiz, a Fátima, aí na rua 10, e a Agatha. Alô, Agatha, a Fátima, o Luiz da rua 10, um abraço a vocês. Aí na pastelaria estão ouvindo a gente, né? Muito obrigado pelo carinho, viu? Aquele abraço. O Zé Marco do Banco do Brasil. Alô, Zé Marco do Banco do Brasil. A Orlani também. Alô, Orlani, tá ligadinha comigo, né, Orlani? Um abração pra você, Orlani. Muito obrigado pelo carinho, minha grande amiga Orlani, né? O Dinomar da Rua 10 também, né, Dinomar? Um abraço a você. Obrigado a todos que acompanham o nosso programa, tá bom? Agora eu vou falar com o flamenguista. O flamenguista, meu grande amigo Luiz Miguel, né? Luiz Miguel tá ligadinho comigo. Grande amigo Luiz Miguel, o flamenguista, tá ligadinho comigo. O vovô dele também, que é meu amigo, Betinho Sossó. Ô, Betinho Sossó, um abraço a você, Betinho Sossó. E a Lucimar também, aí na Rua 10, né? A família, todo mundo ouvindo a gente. Nosso abraço. Fala comigo, meu grande amigo Luiz Miguel, flamenguista.
5: Fala, Pedrada, meu amigo, tudo bem?
0: Tudo.
5: Tô aqui com meu avô, chegou sexta-feira.
0: Ó. Oh.
5: Minha mãe teve aí, que eu fiquei sabendo, né?
0: Teve?
5: Manda uma música aí, é a Dama Preferida, do Carlito Baduí. Manda pro Joquinha, pro Dalmo indo táxi, pro Domingo Berranteiro, pro Braz, pro Celso da Laranja, pro meu pai, pro meu avô. Manda pra eles, Pedrada. Um abraço, falou.

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0: Aê, 17h24 da Paranaíba, hoje não, mais um lançamento, né? 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Voltamos depois dos nossos comerciais.
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2: 17 horas e 25 minutos.
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2: Olha, são 17h26 na Paranaíba. A minha amiga Maria Rita, ela trabalha ali ao lado da Cadicar do Zenilda Frangolar, né? Ali na Santos Dumont. Ela está vendendo verduras pro Juninho, né? E está lá com o rádio ligado. Ela comprou um rádio só para ouvir o nosso programa. Muito obrigado, Maria Rita. Está vendendo verduras, né? Um abraço a você. O Juninho da Alface também. Alô, Juninho da Alface. Aquele abraço. São 17h27. A Orlani, ligadinha comigo, a Orlani. O Dinomar da Rua 10, o Zé Marco do Banco do Brasil, né? E agora eu vou atender a minha amiga Josineide do Marulina, na Remy Martins, né? É a Rosineide do Remy Martins, tá ligadinha comigo. E a Antônia Sebastiana Pires, da Rua Bandeirantes.
3: Boa tarde, Lindomar Pedrão.
2: Tarde.
3: Ô Lindomar, hoje eu queria ouvir com o Rick Rene, Casa de Caboclo. Ah. Oferecer para Ismael Zé Preto, para o Tine Rosilda, para o Divaldo e família, para o Wesley e família, para o Zezão lá no bairro da Saúde, para Divá, para Tarsila e para Cida e a Flávia, minhas vizinhas. Para todos que gostam da música, né? Uma boa tarde, fica com Deus, que Deus abençoe vocês aí.
2: Tudo bem, minha grande amiga. Deixa eu mandar essa música também, meu amigo Alan. O Alan Rei do Queijo, aí na chácara. Alô, alô, Alan Rei do Queijo. A minha amiga Célia, a Célia é irmã do Alan. Alô, Célia, boa tarde a você, Célia. É, a Luciene tá me ouvindo lá no condomínio, né? Lá no rancho Vale Verde, o rancho dela, ali pertinho do Vermelhão. Um abração para você, viu, Luciene e José Piauí. José Piauí e a Luciene, aí no rancho Vale Verde. Um abraço a vocês, ótima tarde e obrigado pelo rádio ligado.

0: Aê, meu amigo Caio César, grande vascaíno. Deixa eu agradecer aqui o Caio, né? Eu agradeci ontem, eu vou agradecer hoje de novo, né? Nosso amigo Caio, que esteve aqui na frente do programa durante 30 dias, cobrindo minhas férias, né? Por sinal, fez muitíssimo bem. Segurou a audiência, né? Dobrou a audiência mais, né, Caio? Então, o Caio é um grande profissional, um grande amigo, né? Então, obrigado, Caio, por ter quebrado o nosso galho aqui, né? Você não é macaco, não, mas quebrou o nosso galho. Um abraço a você, amigo. Muito obrigado pelo carinho, tá? Tô te devendo essa. Tá bom, Caio César? Um abraço a você, uma ótima tarde e obrigado pela amizade.
1: Nova Paranaíba e a hora certa.
2: 17 horas e 36 minutos.
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2: Olha, o meu abraço vai lá para a Fazenda Salina, casal de amigos da Fazenda Salina, o Nilo Machado e a Vanilda. Estão lá curtindo a gente. Alô, Nilo Machado, a Vanilda aí na Salina. Ótima tarde a vocês, obrigado pelo carinho. Na Fazenda Santa Maria, Dona Tina, Oripinho, Renato, João Eurípides, né? A Raquel, um abraço a vocês aí na Santa Maria. Também no Santa Maria tá lá Vanildo, Tinego, Denerval, um abraço a vocês. A Patrícia, o Donizete, o Edson, a Danizete também no Santa Maria. O Edino Quilombo, todo mundo curtindo a gente, né? Nas fazendas. O Valder, a Cida na Fazenda Mimoso, o Zezinho na Fazenda Mimoso, o Zé Rosa do bairro Afonso Pena. Alô, Zé Rosa, aí do bairro Afonso Pena. Um abração, mais uma vez, um abraço à Dona Leonídia. A Dona Leonídia da Vila Vitória também está curtindo a gente, né, Dona Leonídia? Aí na Vila Vitória, aquele abraço. Deixa eu ver quem fala comigo. O programa está super lotado de pedidos, né? Falei com o Zé Alves, né? Ele mandou a foto aqui do carro dele pegando fogo. O Zé Alves Transporte. Deixa eu mandar um abraço. O Butterlo mudou de endereço, né? Tá longe agora. Tô morrendo de saudade do Butterlo, da Leandro, né? Meus amigos estão lá no Norma Gibaldi agora. Foram pra longe, hein? Ô, Butterlo, Leandra! Tô com saudade de vocês, hein? Marlene do bairro Planalto.
3: Boa tarde, Lindomar. Uma boa tarde.
2: Boa tarde.
3: Felicidade de ter voltado.
2: Graças a Deus,
3: falar,
2: né?
3: Com nós, né? Tava de férias, né? Curtindo as férias.
2: Descansando, né, amiga?
3: Mas tá tudo bem. Você voltou. É a maior alegria nossa.
2: Amém.
3: É escutar a sua voz.
2: Obrigado,
3: obrigado. Peço você que passe uma música com Teodoro Sampaio. Qualquer um que você passar com ele, eu vou te agradecer. Ofereço meus conhecidos das fazendas, da chácara, no sítio, aqui da cidade, tá? E toda a minha família, tá bom? Tchau, fica com Deus. Tô achando bom você ter voltado, tá bom?
2: Obrigado. Tchau. Obrigado, Marlene. Boa tarde a você, que Deus te abençoe.

0: Lançamento no nosso programa. Meu amigo Bonitão tá ligadinho comigo, limpador de lote, né? O Bonitão pediu no programa hoje e ganhou a hortelã da folha gorda, né? Nossa amiga Neus, Jardim América, tem lá, viu? Passa por aqui amanhã, viu, Bonitão? Me passar o endereço da Neus pra você ir lá buscar, viu? A Neus tem lá, a Neus, né, Neusa? A hortelã da folha gorda. Um abraço, Neusa, Viviane. Muito obrigado a vocês aí pelo carinho do Jardim América.
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0: Desapareceu há 10 dias um gato preto

0: Com peito branco e rabo rapiado, né? Arrepiado. É um gato preto, com peito branco e rabo arrepiado. Ele desapareceu lá do bairro Buriti 3. E este gato pertence aí a uma criança especial. A criança está chorando muito com a falta do gato, viu, gente? Então você do Buriti 3, Buriti 2, né? Setor rodoviário aí, ó. Se deparar com um gatinho desse, ele é preto, com peito branco e rabo arrepiado. Você vai entrar em contato no telefone 992230214. O gato pertence à sua criança especial, tá bom? 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E outro cômodo fica na rua de baixo, com Aurélio Alves, 55. Você vai falar com o nosso amigo Bené, ligando para 99665-3623. Vou repetir o telefone do Bené. 99665-3623. Fala com o Bené. Um abraço, Bené. Está aí curtindo o programa e a esposa, né? A direção do Seré convida a todos para a reunião no Seré amanhã, quarta-feira, 19h30. E na quinta-feira, matinê dançando Sereia. A matinê, quinta-feira, 12h30, com a animação de Pedro Henrique e Rafael. Olha, o Joaquim Antônio, ele deixou aí a moto dele, Suzuki, preta, placa PQI-0647. A moto dele deu defeito, né? E ele deixou a moto lá no conjunto Alcides Rodrigues, numa casa lá. Só que ele esqueceu a casa que deixou a moto. Aí no Alcides Rodrigues, viu? Se você tá com essa moto aí na sua casa aí, liga pro nosso amigo Luiz, viu? 981243739. 981243739. Fala com o Luiz. Ele deixou a moto dele lá, agora não sabe que casa que deixou, né? 17h48.
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1: Nova Paranaíba e a hora certa.
2: 17:50.
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2: 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Meu amigo Juninho da Alface, ligadinho comigo. Alô, Juninho da Alface. É meu amigo, né? Tá ligadinho comigo. A Maria Rita, aí na banca de verdura do Juninho, ao lado da casa de carne do Frangolar, né? Um abração, Maria Rita. Um abraço, Juninho da Alface. Muito obrigado a vocês pelo carinho. Daqui a pouquinho eu vou atender você, viu, Nara? A Nara tá...

0: participando comigo daqui a pouquinho, Nara. Eu atendo você, tá, minha amiga? Agora eu vou atender o Marquinhos Rei do Frango. E atendendo o Marquinhos Rei do Frango, eu quero abraçar todos os feirantes ligadinhos comigo, o pessoal que trabalha na feira, são meus amigos, né? O Leopoldo, Dona Maria e as filhas, né? Um abração, Leopoldo, Dona Maria e todas as filhas. O Edir do Quilombo, o Raimundo Piqui, a minha amiga Maria, a esposa do Raimundo Piqui, também ligadinha comigo, o Pedrinho, Rei do Milho, o Gaúcho e a esposa, a Cleusa e o Maurício, na Chácara Santa Clara. Alô, Cleusa e o Maurício, da Chácara Santa Clara. O Aguinaldo, Rei da Gueroba. Sozélio e do Peixe. Sozélio e do Peixe, Dona Maria Cândida, aí na Rua do Brás, nosso abraço. Também abraçando o Nilson da Faria Caçula. A dona também do Doce, Dona Luzia do Doce. Alô, Dona Luzia do Doce. Um abração para a senhora, o seu Mário Pescador. E o Marquinhos Rei do Frango também está falando comigo, né? Grande amigo Marquinhos Rei do Frango, flamenguista, tricolor.
1: Boa tarde, meu amigo Pedrada, que é o Marquinhos Rei do Frango, flamenguista, tricolor. Pedradinha, ofereceu uma música para minha mãe lá na Rua de Vinóvel, do Luzido Doce, meu pai, seu Mário Pescador, meu irmão Zé do Gás. Para minha prima Divá, meu primo Gabinati, no Afonso Pena. Para minha madrinha Iraci, meu primo Breu, aqui na Bandeirantes. Para o meu grande amigo Domingo do Berrante. Para o Gerci da Hortaliça. Para o Solorito e Dona Asmélia na Fazenda Barreiros. Para o Fernandinho e toda a sua família no Buriti Alegre. Para o seu Josmar e Dona Joana no Buriti Alegre também, toda a sua família. O Chicão ali na fazenda no Britador ali. Pra todos gostar da música aí, meu amigo. Você passa pra nós aí, Folha Seca, Amado Batista. Boa tarde aí, bons trabalhos.
0: Obrigado, meu grande amigo Marquinhos Rei do Frango. Um abraço a você também. Obrigado pelo carinho, Marquinho. Tudo de bom pra você, tá bom? A música vai também pra Neuza, a Neuza Oswaldo da Vila Vitória. Para a Marta Costureira da Rua V3, a Selma lá do Norma Gibaldi, né, Selma, do Norma Gibaldi, e para todos que adoram as músicas, Leandro e o Waterloo, agora o Que Delícia Lanche, novo endereço, né? Alô, Leandra, alô, Waterloo, do Norma Gibaldi, um abraço a vocês, uma ótima tarde. Canta, amado, Zé Paulo Encomendas, alô, Zé Paulo Encomendas, para você também, Zé Paulo, o amado do Brasil. Canta, amado, canta, canta, canta.

0: isso aqui na Paranaíba. Folha Seca. Quem tá ligadinho comigo também é o meu grande amigo, né? É, Clayton Gonçalves. Alô, Clayton Gonçalves. Um abraço a você, Clayton Gonçalves. O nosso amigo Thiago também, já participa comigo, né, Thiago? O João Batista, o homem do violão. Alô, João Batista, meu grande amigo.
1: Obrigado, meu amigo, meu irmão, boa tarde.
0: Tudo bem?
1: Obrigado, deixa eu te falar, tô te precisando de um favor seu.
0: Ah.
1: A minha sobrinha chegou de Uberlândia aqui, mas o pai dela... Isso foi lá, minha irmã faleceu quarta-feira passada, e eles veio para a missa de sétimo dia hoje, e eles perderam uma bolsa azul com os documentos, inclusive da minha irmã que faleceu. Eu queria ver se você pudesse noticiar aí, ver se alguém não encontrou uma bolsa ali na frente do cemitério velho, na pracinha, uma bolsa azul, ou se ficou na rodoviária, alguma coisa assim, se alguém encontrou uma bolsa azul com os documentos, inclusive a certidão de óbito da minha irmã que faleceu, é de Sueli Maria Batista. Se puder fazer isso, eu te agradeço imensamente, meu irmão. É o Batista, tá? Eles chegaram e dentro do Uber que eles pegou lá pra ir lá no cemitério velho, não tá, não ficou. Eles acham que pode ter ficado na pracinha lá do cemitério velho ou na rodoviária. Mas o lugar que a gente já voltou, a gente não encontrou. Se você puder fazer esse favor de anunciar, talvez a pessoa viu a bolsa em algum lugar, pegou, levou para guardar. Tá bom, meu irmão? Te agradeço imensamente. Boa tarde, Deus abençoe.
0: Então tá aí, portanto, né? O apelo do meu amigo João Batista, né? Então se você encontrou aí, gente, ó, é uma bolsa azul, tá? Uma bolsa azul com os documentos, inclusive a certidão de óbito. Em nome de Sueli Maria Batista. O pessoal esqueceu essa bolsa ali no banco da pracinha, ali em frente à Santa Rita, em frente ao cemitério velho, ou na rodoviária. Então, se alguém encontrou essa bolsa aí, uma bolsa azul, com documentos, certidão de óbito, em nome de Sueli Maria Batista. Você vai entrar em contato com o nosso amigo João Batista, tá? Pelo telefone dele, que é o 9, anota aí, 9201-2342. 9201-2342. Eu falo comigo na rádio também, tá bom? Essa bolsa é uma bolsa azul, com documentos de Sueli Maria Batista. Ou esqueceu no banco da pracinha ali, em frente ao cemitério velho, em frente à Santa Rita, ou esqueceu na rodoviária, tá bom? Um abraço, João Batista. Vou pedir a Deus que você encontre essa bolsa, viu? Tá bom, amigo? Um abraço a você. Meu sentimento aí pela passagem da sua irmã, viu? Que Deus o tenha. 18 horas, é hora da Ave Maria em seu rádio com a Dona Ruth. Eu volto já já.
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e queremos, mais do que estar reunidos, nos unirmos numa só fé, num só coração. Hoje, com a igreja, nós celebramos Santa Clara de Assis. Santa Clara deixou para nós um exemplo maravilhoso de santidade. Ela foi companheira de Francisco de Assis. Ele ajudou enormemente a fundar a Congregação das Clarissas. E ela ensinava pela sua humildade, pelo seu amor, pela sua convicção na Eucaristia, pelo amor que ela tinha a Jesus. Clara foi uma pessoa que teve que deixar muito para seguir Jesus. Ela era de família nobre, de família rica, mas ela deixou tudo para seguir o Senhor dos Senhores. A nossa antífona reza assim: esta é uma das virgens sábias e prudentes que foi ao encontro de Cristo com sua lâmpada acesa. Esta é uma virgem, é uma das virgens sábias e prudentes que foi ao encontro de Cristo com sua lâmpada acesa. Consagremos-nos, irmãos, para a partilha desse momento de oração. Pelo sinal da Santa Cruz, livrai-nos, Deus nosso Senhor, dos nossos inimigos, em nome do Pai, do Filho e do Espírito Santo. Amém. Vinde, Espírito Santo, vinde por meio da poderosa intercessão do Imaculado Coração de Maria, vossa amadíssima esposa. Vinde, Espírito Santo, vinde por meio da poderosa intercessão do Imaculado Coração de Maria, vossa amadíssima esposa. Vinde, Espírito Santo, vinde por meio da poderosa intercessão do Imaculado Coração de Maria, vossa amadíssima esposa. Oremos, ó Deus, na vossa misericórdia, atraíste Santa Clara ao amor da pobreza. Concedei-nos, por sua intercessão, que, seguindo Cristo com um coração de pobre, mereçamos chegar a contemplar-vos no Reino Celeste. Por nosso Senhor Jesus Cristo, vosso Filho, que é Deus, e convosco vive e reina na unidade do Espírito Santo, por todos os séculos dos séculos. Amém. O salmo que anima a liturgia de hoje é o Salmo 118, o maior salmo da Bíblia. E ele fala sempre em torno da palavra de Deus. Acolhamos, irmãos, com muita abertura de coração essa palavra que vai ser colocada através do salmo, porque os salmos nos convidam à oração. Salmo 118, como eu disse, o maior salmo da Bíblia, que fala sobre a palavra, todo ele. Como é doce ao paladar vossa palavra, ó Senhor. Como é doce ao paladar vossa palavra, ó Senhor. Seguindo vossa lei, me rejubilo muito mais do que em todas as riquezas. Minha alegria é a vossa aliança. Meus conselheiros são os vossos mandamentos. Como é doce ao paladar vossa palavra, ó Senhor. A lei de vossa boca para mim vale mais do que milhares em ouro e prata. Como é doce ao paladar vossa palavra, muito mais doce do que o mel na minha boca. Como é doce ao paladar vossa palavra, ó Senhor.

vossa palavra é minha herança para sempre, porque ela é que me alegra o coração. Abro a boca e aspiro largamente, pois estou ávido de vossos mandamentos. Como é doce ao paladar vossa palavra, ó Senhor. A antífona do nosso Evangelho está em Mateus capítulo 11. Tomai meu jugo sobre vós e aprendei de mim, que sou de coração humilde e manso. Tomai meu jugo sobre vós e aprendei de mim, que sou de coração humilde e manso. O nosso Evangelho está no capítulo 18 de São Mateus. Proclamação do Santo Evangelho de Nosso Senhor Jesus Cristo segundo São Mateus. Glória a vós, Senhor. Naquele tempo, os discípulos aproximaram de Jesus e perguntaram: quem é o maior no reino dos céus? Jesus chamou uma criança, colocou-a no meio deles e disse: em verdade vos digo, se não vos converterdes e não vos tornardes como criança, não entrareis no reino de Deus. Quem se faz pequeno como esta criança, esse é o maior no reino dos céus. E quem recebe em meu nome uma criança como esta, é a mim que recebe. Não desprezeis nenhum desses pequeninos, pois eu vos digo que os seus anjos nos céus veem sem cessar a face do meu Pai. Que vos parece? Se um homem tem 100 ovelhas e uma delas se perde, não deixa ele as 99 nas montanhas para procurar aquela que se perdeu? Em verdade vos digo, se ele a encontra, ficará mais feliz com ela do que com as 99 que não se perderam. Do mesmo modo, o Pai que está nos céus não deseja que se perca nenhum desses pequeninos. Palavra da salvação. Glória a vós, Senhor. Irmãos, que evangelho maravilhoso. Jesus está dizendo, os discípulos perguntaram a Jesus: quem é o maior no reino dos céus? E Jesus vai dizer, aliás, ele não disse, ele chamou uma criança, colocou-a no meio deles e disse que quem não se fizesse pequeno como aquela criança, não entraria no reino dos céus. Mas quem se faz como uma criança, este entra no reino dos céus. Que ninguém deve desprezar nenhum dos pequeninos, porque eles veem o Senhor lá nos céus, eles veem a face de Deus lá no céu. Depois ele ainda conta a parábola da ovelha. Se um homem tem 100 ovelhas e perde uma, guarda as 97 no redil e sai procurando aquela que se perdeu até encontrá-la. Quando ele a encontra, ele faz festa, ele reúne os amigos, ele dança, ele canta, ele está feliz porque ele encontrou a ovelha perdida. Irmãos, Deus conosco é a mesma coisa. Hoje ele quer encontrar a mim, a você, a cada um de nós, que com tanta facilidade às vezes viramos as costas ao Senhor. Com tanta facilidade não queremos ser como crianças, pequenos, mansos, humildes, bobos, não queremos. Nós sempre queremos ser grandes. Nós vamos rezar agora juntos a oração do Ângelus, pedindo que o Senhor nos conceda essa graça de sermos como uma criança,

nas mãos de Jesus. E se nós o fizermos, nós vamos ver maravilhas. Oremos, irmãos. O anjo do Senhor anunciou a Maria e ela concebeu do Espírito Santo. Ave Maria, cheia de graça, o Senhor é convosco. Bendita sois vós entre as mulheres, bendito é o fruto do vosso ventre, Jesus. Santa Maria, Mãe de Deus, rogai por nós, pecadores, agora e na hora de nossa morte. Amém. Eis aqui os servos do Senhor, faça-se em nós segundo a vossa palavra. Ave Maria, cheia de graça, o Senhor é convosco. Bendita sois vós entre as mulheres e bendito é o fruto do vosso ventre, Jesus. Santa Maria, Mãe de Deus, rogai por nós, pecadores, agora e na hora de nossa morte. Amém. E o Verbo de Deus, que é Jesus, se fez carne e habitou entre nós. Ave Maria, cheia de graça, o Senhor é convosco. Bendita sois vós entre as mulheres e bendito é o... E bendito é o fruto do vosso ventre, Jesus. Santa Maria, Mãe de Deus, rogai por nós, pecadores, agora e na hora de nossa morte. Amém. Rogai por nós, Santa Mãe de Deus, para que sejamos dignos das promessas de Cristo para sempre. Amém. Irmãos, nós desejamos a todos uma boa noite. Fiquemos sob a bênção e a guarda, a proteção do nosso Deus, que é Pai, Filho e Espírito Santo. Amém.

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3: 18 horas e 16 minutos.
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1: É com muita alegria que estou voltando em seu rádio, nesta tarde, noite de terça-feira, do dia 11 de agosto de 2025. De volta e agora, com a última hora do nosso programa, O Entardecer do Sertão. Programa que só toca modão, né, gente? Só toca modão. É, pessoal curtindo o programa. Alô, meu amigo Cleverton, da Casa do Sítio. Tudo bem, Cleverton? Um abraço a você, amigo. Muito obrigado pelo carinho. Tá me dando a carona, né? O Cardoso do Tijolão. Alô, Cardoso do Tijolão. Também tá ligadinho comigo, Cardoso do Tijolão. A Joyce, da Fazenda Água da Prata. A Joyce, o Adenilson e a Maria Eduarda, né? Também estão me ouvindo. Nosso abraço a vocês do Panamá. A Cleudes, o Maurício também, aí na chácara, né? Tá aí curtindo a gente. Obrigado pelo carinho. O nosso amigo Wilson. O Wilson é irmão do nosso amigo Moscão, né? O Wilson também tá ligadinho comigo, né, Wilson? É irmão do Moscão, gente fina do Wilson. Inclusive, ele mandou aqui um abraço aqui pro nosso amigo, o Trisbinho, né? O Trisbinho que tá lá em Piranhas, comendo canela amarela, picanha, peixe frito, tomando aquele local, né? Tá lá o Trisbinho ouvindo a gente lá em Piranhas. Tá ele, o nosso grande amigo também lá em Piranhas, o Deusdete, né? Tá lá curtindo a gente, nosso abraço a vocês aí e obrigado pelo carinho, meus amigos de Piranhas. Todo mundo curtindo a gente lá, né? Deixa eu pegar aqui o abraço do Wilson. Manda um abração lá pro Trisbinho, o Deusdete, toda a turma lá em Piranhas. Ligadinhos comigo. Eu perdi já o contato do Wilson aqui, né? Assim que encontrar aqui, eu mando pro ar, tá bom? Tá certo? Então tá aí, meus amigos. São 18 horas 20 minutos, 18h20. 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É, atendendo aqui no WhatsApp da rádio. Deixa eu ver quem vai falar comigo aqui agora. No WhatsApp da rádio, 3431-8888. Com quem eu falo agora, hein? Ele, o homem do frango assado. Fala comigo, Luciano, gente fina, meu amigo.
2: Pedrado, boa tarde, Luciano, que frango assado. Tô te ouvindo, hein? Tocou uma moda pra nós aí do Milionário Zé Rio, com a mentira também é verdade. Parece meu amigo Flaviano, caminhoneiro apaixonado.
3: Boa tarde.
2: O Leandro aqui do Despedido aqui. Zé de Bitos aqui do Saúde, meu pai Anísio. O pessoal da Ponte Funda. Pra quem gosta da moda, tamo junto, hein, Pedras?
3: Mas assim,
2: fui.

0: Tá certo, Luciano. Um abraço a você, a Marlene. Obrigado pelo carinho, tá bom? A Salma da Goiás. Alô, Salma da Goiás. Também tá ligadinha comigo, a doutora Camila, o doutor Felipe, o Martelinho, a Ana, né? Nosso abraço a você aí na Rua Goiás. E o Marquinhos Rei do Frango, voltando a participar comigo. Grande amigo Marquinhos Rei do Frango, novamente no programa. Fala comigo, Marquinho.
1: Ô, Pedrado, eu de novo aqui, o Marquinhos. Minha mãe tá ouvindo lá, ela te pediu pra você passar pra ela, rapaz. Puxou minha orelha aqui. Você passar pra ela Brinco de Ouro. Tem muito tempo
0: que ela não escuta
1: a música Brinco de Ouro.
0: Daqui a pouquinho eu toco, meu amigo.
2: Beleza.
1: Faz esse favor aí pra Dona Luzia do Doce.
0: Beleza.
1: Brinco de Ouro pra ela.
0: Falou, Marquinhos. Já já, vou, Dona Luzia. Já já eu toco pra senhora, viu? Luciano do Frangaçado e toda a equipe ouvindo a gente. Muito na Rua 27, boa noite.

Mentira também é verdade, assim diz os Gargantas de Ouro. Milionário Zé Rico, lá pro Luciano do Frango Assado, a Marlene, todos os amigos aí, na rua 27. Bem, meus amigos, saiu agora à tarde, né? Os jogos da Copa do Brasil, tá? Se você torce aí pro, né? Flamengo, o Flamengo tá fora, né? Corinthians, Cruzeiro, Atlético, Santos, Grêmio, né? Palmeiras. Então tá aqui os jogos, ó. Os jogos da Copa do Brasil. O Internacional recebe o Grêmio. São todos os clássicos, né? Todos os clássicos. Lá no Sul, o Internacional recebe o Grêmio. Em Minas, o Cruzeiro recebe o Atlético Mineiro. No Rio, só o Rio que não é clássico, né? No Rio, o Vasco recebe o Vitória. Em Santos, aliás, em São Paulo, o Palmeiras recebe o Santos. Coitado do Santos, hein?

Santos está capengando, né? É, tá aí descer ladeira abaixo, né? No Campeonato Brasileiro. Então o Palmeiras recebe o Santos. Pessoa, que vida bandida do Santos, hein? Que vida bandida do Santos. Pegar logo o Palmeiras em casa. Mas como diz ditado, né? Como dizia o saudoso Gilson César, que Deus o tenha, né? Gilson gostava de falar. Jogo é jogado, lambaria é pescado, né? Então, é 11 contra 11. Então, o Internacional recebe o Grêmio, o Cruzeiro recebe o Atlético Mineiro, o Vasco recebe o Vitória e o Palmeiras recebe o Santos. E depois jogo

0: alguma esperança, vamos acreditar nela, agarrar nela, né? Então tá aí, 18h27 na Paranaíba, 18h27, estamos apresentando aí o nosso Entardecer no Sertão, que volta já já.
1: 18 horas e 27 minutos.
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5: Deixa eu mandar uma boa noite, meu amigo Baldo. O Baldo ontem ligou para mim, mandou uma mensagem. Ele tava terminando o programa, não deu para atender o Baldo, né? O Baldo, ele é morador lá da fazenda Cachoeira Alta. Ali pertinho ali, né? Ali perto ali da Fazenda das Pós, no Bom Jardim, né? O Baldo tá ligadinho comigo, né, o Baldo? Um abraço a você, o Baldo! E a família toda curtindo a gente. A Sueli, a irmã do saudoso Adelmo, rei do suco. Alô, Sueli!
6: Pedrada, boa tarde. Minha irmã mandou te falar pra você anunciar aí que ela tá precisando de uma casa. Tem 700 conto. Tem 2 quartos, tem garagem. Posso ser ali na Cidade Jardim, Mutirão, Marulina. Ela andou na Marulina, não tá achando, não.
5: Se você tem uma casa pra alugar, Marulina, Vila Mutirão, Norma Gibaldi, viu? Entre em contato com a Sueli, pra irmã dela. O telefone da Sueli é o 9-9208-2069. 9-9208-2069 e fala com a Sueli, tá bom? Estamos com uma casa nessas mediações aí, tá certo? Antes, o Zezão da Ponte Funda, tá ligadinho, né, Zezão da Ponte Funda e a família toda? Também curtindo a gente aí. Mas agora é hora de falar de saúde, né, gente? 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
1: E eu fico de cá com o programa Entardecer o Sertão, mas você volta, viu? Maria, a Tieta é a esposa, a namorada do Raimundo Piqui, né? Alô, Maria, fala comigo, Maria.
2: Boa noite, Pedro Lada.
1: Boa noite. Tudo bem, Maria?
2: Boa noite, Pedro Lada.
1: Boa noite, Maria. Boa noite, Raimundo Piqui, na Rua P. Ligadinhos comigo, aquele abraço, né? Aí na Rua P. O nosso amigo também ligadinho, Admilson Nunes. Alô, Admilson Nunes.
3: É, Pedrada, isso é um famoso sorteio dirigido.
4: Aí desce ladeira abaixo.
3: Sorteio, né, dirigido. Tudo pro Palmeiras chega na final de novo.
1: É, estão fazendo o Palmeiras ser campeão da Copa do Brasil e brasileiro também, viu? A arbitragem tá vergonhosa, né? Sempre dando aquela mãozinha pro Palmeiras, né, Admilson? Você tá coberto de razão, amigo, viu? Tá tudo ajeitando a CBF, tá ajudando o Palmeiras a ser campeão da Copa do Brasil e também do brasileiro, viu? Tá ajeitando tudinho pra eles, né? Vergonha, isso. Meu amigo Marque Rei do Frango, o Marque Rei do Frango, a Dona Luzia do Doce, o Edido Quilombo, o Nilo Machado, a Vanil da Salina, também o Alan Rei do Queijo, todo mundo ligadinho comigo, né? Nosso abraço a vocês aí e obrigado pelo carinho. Quem gosta muito dessa música é ela, minha grande amiga, a Dona Luzia do Doce. Ela faz aqueles doces gostosos, né? Vende na feira. Aê, Dona Luzia do Doce, que doce ela me deu? O doce de leite com pau de mamão? Que delícia, hein? Que sabor gostoso. Um abração, Dona Luzia do Doce, sou Mário Pescador, na Rua de Vinópolis, e o Marquinhos Rei do Frango. Vão curtir comigo! Trio Parada Dura!

0: 18:37.
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8: Olha, foi perdido hoje uma bolsa azul, com os documentos de óbito, em nome de Sueli Maria Batista. Essa bolsa azul, ela foi esquecida no banco ali da pracinha em frente ao cemitério velho, ou na rodoviária, né? Então, se você encontrou essa bolsa azul com os documentos de Sueli Maria Batista, entre em contato com nosso amigo João Batista no 99201-2342. 99201-2342, tá bom? E precisa dos documentos, né? De óbito da irmã dele, a Sueli Maria Batista. Está dentro da bolsa azul que foi esquecida na rodoviária ou no banco da pracinha, em frente ali ao cemitério velho. Alô, João Ismael e a Dirce, da cidade de Jardim. Um abração, João Ismael e a Dirce. O Brechó e a Luzia. Alô, Brechó, Luzia, da Rua V15. A Dorinha, da cidade de Jardim. Na Rua Tiradentes, o professor Vanderlei e a Maria. Alô, alô, professor Vanderlei e a Maria, da Rua Tiradentes. Nosso abraço. A Ângela e a Kene Andrade, também ligadinhos comigo. O Flório de Araporã.
9: Pedrada, boa noite, meu
8: boa
9: amigo.
8: Boa noite.
9: Pedrada, o programa tá bom, a música tá competindo.
8: Beleza.
9: Vamos pra frente. Que é Flórida Araporã. Toda música passar pra mim tá bom.
8: Beleza.
9: Não perdi o programa, pra mim tudo tá bom.
8: Beleza.
9: Uma música boa aí pra turma divertir. Essa que a dona menina pediu aí é boa demais.
8: Tá aí, nosso amigo Flórida Araporã, Maria da Horta. Alô, Maria da Horta. Também Araporã, o Becão e a família, né? É, o Marinho Borracheiro. O Zé Idelfonso e a família, o Zé Preto e a Esmalha, pessoal de Araporã, a Joana de Araporã, né, Joana? A Idelmo Bigode, o Armando Fedrigo, todo Araporã tá ouvindo a gente. Obrigado a vocês pelo carinho. O Edés e a Rosa também, em Araporã. A Domingas da Vila Beatriz, o Nilvan Pereira. Alô, Nilvan Pereira, Pedrada, tô te ouvindo aqui na Vila Vitória. Passa para mim o Chico Rei Paraná, né? É, qualquer um do Chico Rei Paraná. Nilvan Pereira Alves, da Vila Vitória 2. Um abraço a você. Um abraço também ao Edivair do Pit Dog, né? Um abraço lá pro Ítalo. É, a Marta Costureira, da Rua V13. O Chicão Garçom e a Silvana, da Vila Vitória. Também a Neuza, o Oswaldo, né? Da Rua V14. Tá todo mundo ouvindo a gente aí. Nosso abraço a vocês. Obrigado pelo carinho. Tá bom, turma? Aí da Vila Vitória. Chico Rei, o Paraná, por Edivan, da Vila Vitória, o Nilvan, né? Vila Vitória 2.

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2: 18:45.
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1: 18h47 na Paranaíba, abraçando meu amigo Rubens, o meu cunhado Rubão, no bairro Paranaíba, tá lá o Rubão, a Larissa, o Thales, a Lana, a Luzia, né? Um abraço a vocês e uma boa noite, tá bom? E quero mandar um abraço também especial lá pro bar do prefeito, no bairro Planalto. Alô, meus amigos do bar do prefeito, no Arnaldo's Bar também, né? O pessoal do Arnaldo's Bar também estão ligadinhos comigo. A turminha do bar do Giovanni, na rua Paranaíba. Lá no Maurício do Manos Bar. Lá no bar da Chagas. Pessoal dos barzinhos aí, ó. Todo mundo ouvindo a gente. Luciano do Frango Assado também. E sua turma aí, no Frango Assado, na rua 27, né? Um abraço a todos aí, tá bom, turma? É gente inteligente que liga na gente, né? É, Zé Vitorino, do bairro da Saúde. Alô, Zé Vitorino!
2: Tá, Lindomar, meu pai, tudo beleza? Lindomar, tem como te rodar pra nós, Dedé de Camargo, vestido de noiva?
1: Tudo de noiva? É, eu vou, daqui a pouquinho, eu vou atender, vou ver o seu áudio de novo aqui, eu rodo pra você, tá bom, amigo? Tá certo? Luiz Cabeção.
3: Boa tarde, meu amigo Lindomar.
1: Boa tarde, boa noite, né?
3: Pedrada, eu ofereci uma bolsinha em Gariroba. Ofereci para minha esposa Rosana, lá no Solar Maria de Gordes. É, ofereço meus irmãos Pedro e Gordo, da Fazenda Trindade. Meu primo Sidney e minha tia Mardi lá no Panamá. E para quem gosta da música, meu amigo. Então, uma boa tarde. Que Deus abençoe você hoje e sempre.
1: Que Deus abençoe a todos nós, né, amigo? Todos nós, né? Um abraço a você também, a família toda, né? Tá aí em casa descansando. Muito obrigado a vocês pelo carinho da companhia, tá bom? É, muito obrigado pela audiência, né? E vai também pra Cleudes, a Cleudes e o Maurício, aí na Chácara Santa Clara, né? Alô, Cleudes, alô, Maurício, na Chácara Santa Clara também, ligadinhos comigo, aquele abraço, né? Muito obrigado pelo carinho de vocês aí, tá bom? Tá aí curtindo aí o nosso entardecer no sertão, né? Então tá aí, ó. 18h49 na Paranaíba. É.

0: É, nessa não, né, rapaz? Que ele tá pedindo, né? Ele toma chá de guariroba. Acho que a música é só guariroba, né?
1: Puxa,
0: 18h50,
1: Manolo.
0: 18h50, pra você de rádio ligado. Ótima noite, obrigado pelo carinho, né? Luiz Cabeção ligadinho comigo, né? Toda a família. 18h50, boa noite pra você. Agora sim. Segura aí, Luiz Cabeção. Boa noite.

0: Aê, nosso amigo Luiz Cabeção, Guariroba, Robério, né, e seus teclados. 18h53, boa noite.
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2: 18h53.
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2: 18h54.
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2: 18:56.
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1: É, os meus amigos do Norma Gibaldi, o Francisco da Capina. Alô, Francisco da Capina, dona Anitta, do Norma Gibaldi, né? O nosso amigo Paulão, o caminhoneiro, grande amigo Paulão, um amigão. É o Paulão caminhoneiro, tá ligadinho comigo também, né, Paulão?
2: Boa noite, meu amigo Pedra. Tô aqui te ouvindo desde as 4h30 da tarde, hein? Tô por aqui.
1: Beleza.
2: Alô, meu amigo. Um abraço.
1: Obrigado. Pra você também. Uma ótima noite, viu, meu amigo Paulão caminhoneiro. Um abraço à mamãe dele, a dona Mirce também, né? Ligadinha comigo, um abraço. É, meu amigo Zezão da Ponte Funda, não deu pra atender você, Zezão, hoje, viu? Me perdoa aí. Meus amigos, tô indo embora, viu? Tô indo embora. Amanhã às 8h45 estarei de volta no show da manhã. E à tarde com o Entardecer no Sertão. Trabalhei para a Droga Rocha, a Quipé Calçados, também Óticas Vista e a Modelar Magazine. E a última de hoje vai lá para a turminha da Parada Obrigatória, a Adriana, né? O Valtinho, a turma toda da Parada Obrigatória. Boa noite a vocês, viu? E vai também para o Zé Vitorino. O Zé Vitorino também do Bairro da Saúde, né? A última de hoje. Amanhã tem mais, hein, turma? Valeu! Fiquem com Deus. Boa noite. Até amanhã.

Mais um dia se vai, mais uma noite chega. Vim aqui deixar meu boa noite e desejar um descanso relaxante. Que o dia difícil fique para trás. Nada melhor que um dia após o outro e Deus à frente de tudo. E quando estou nas minhas escuridões, tenho um Pai que me veste de estrelas. Como cuida do céu e de tudo que há, Ele cuida de mim. Para quem tem Deus no coração, as adversidades sempre serão passageiras. E a vitória, uma certeza. Que cada estrela no céu seja um desejo seu se realizando. Tenha uma noite linda, de paz e tranquilidade. E que Deus esteja sempre ao nosso lado. Deus te abençoe.

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1: 19:02.
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4: Alô, Itumbiara! Muito boa noite, sul de Goiás e Triângulo Mineiro! Estamos chegando nesta segunda-feira, dia 10, com o nosso programa Paranaíba é a Dona da Noite. E vamos juntos até logo mais às 21 horas e abrindo o programa, Guilherme Santiago, Eu Não Te Amei à Toa.

Tudo bem, mas deixa eu te perguntar, tá bom pra você também, hein? Se a gente acredita, tudo conspira a favor, pra tudo tem seu tempo e esse é

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1: 19 horas e 27 minutos.
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1: 19:39.
2: O nosso Dona da Noite está de volta na Nova Paranaíba com Roberta Miranda. Acho que esqueci de mim.

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1: 20 horas e 3 minutos.
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3: 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O Dona da Noite está de volta na Nova Paranaíba. Taíde Alexandre, Amantes é Inimigo.

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1: 20 horas e 15 minutos.
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6: É o Dona da Noite na 94 com César e Paulinho. O povo fala.

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1: 20:28.
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5: A Nova Paranaíba e o Dona da Noite traz pra você Guilherme Santiago, Tô Morando Só.

0: Agora juntou a brutalhada mesmo. Paraná e o Goiás.
1: Segura, né, Rafael?
2: Pé vermelho e os comedores de biquíni.
0: Vambora. Então,

0: Vamos, Brasil,
1: Paraná!
2: A princesinha e o Matuto.
0: É nós, Juta!
3: 20 horas e 39 minutos.
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3: 20 horas e 39 minutos.
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6: É o nosso Dona da Noite na 94 com Léo Magalhães. Vem fazer amor comigo.

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2: 20:51.
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2: 20:52.
9: O nosso Dona da Noite fica por aqui. Fechando muito bem, tem Edson e Hudson. Somos assim.

0: Está no ar a Voz do Brasil. As notícias do governo federal que movimentaram o país no dia de hoje.
1: Olá, boa noite.
0: Boa noite para você que nos acompanha em todo o país.
1: Terça-feira, 11 de agosto de 2026.
0: Vamos aos destaques do dia.
1: Plano da Apex quer diversificar destino das exportações brasileiras.
0: Iniciativa busca apoiar empresas impactadas pelas tarifas impostas pelos Estados Unidos. Luana Karen.
2: Entre os mercados alternativos com parcerias na agência estão Canadá, México, Alemanha, Turquia, África do Sul, China e Índia.
1: IBGE revela que inflação em julho foi de 0,07%.
0: Índice foi menor que o registrado no mês anterior. Márcia Fernandes.
3: O setor de alimentação e bebidas teve queda de 0,67%. A redução veio por influência dos alimentos comprados para consumo em casa.
1: E vamos falar daquelas ligações que não queremos receber.
0: Brasil registra uma média de 305 mil ligações indesejadas por minuto.
1: Saiba como evitar na reportagem de Graziele Bezerra.
4: O Não Me Perturbe é um desses serviços criados para preservar o cidadão das ligações abusivas.
0: Hoje, na apresentação da Voz do Brasil, Luciana Vasconcelos e Luciano Seixas.
1: E acompanhe a gente ao vivo, acesse radiogov.ebc.com.br ou o canal Gov na sua TV aberta.
0: A inflação do mês de julho teve um recuo de 0,07%, de acordo com o IPCA, Índice Nacional de Preços ao Consumidor Amplo.
1: O índice é usado para medir a inflação oficial no Brasil. O resultado de julho representa uma variação de 0,09 ponto percentual em relação ao registrado no mês anterior.
0: Os dados foram divulgados hoje pelo IBGE.
3: O resultado ficou abaixo da taxa de junho, com variação de 0,07% e 0,09 ponto percentual abaixo da taxa do mês anterior. Nos 12 meses encerrados em julho, o índice ficou em 4,44%, abaixo dos 4,64% registrados até junho. O maior impacto veio do grupo Habitação,